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5: 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Olha, hoje, dia 21 de junho, começou oficialmente o inverno, né? Começou às 5h25 no horário de Brasília. Essa data marca o solstício de inverno, que é o dia mais curto do ano no hemisfério sul, e a estação seguirá até o dia 22 de setembro, quando ocorre o equinócio da primavera. Então, que a gente possa se aquecer nessas noites geladas, né? Aqui na Espaço FM, com muita música boa, com muito alto astral, com presença, com participação, com empatia, com simpatia na rádio dos melhores ouvintes. A noite da Espaço FM, nós vamos juntos até a meia-noite. Nosso WhatsApp está liberado. Mande para cá o seu recado, continue participando. 54-996-11-1971. Olha, deixa eu trazer um assunto aqui interessante também a gente falar sobre saúde, não é? Importante a gente cuidar da saúde. Agora, no inverno também, algumas pessoas sentem algum incômodo, né? O inverno frio para alguns também, falando em termos de saúde, requer alguns cuidados. A pressão alta se torna mais comum com o passar dos anos e exige atenção constante. Depois dos 60 anos, o corpo sofre mudanças que favorecem o aumento da pressão arterial. Por isso, pequenos hábitos podem fazer grande diferença na rotina. A hipertensão costuma avançar sem sinais claros. Muitas vezes, o diagnóstico só acontece após complicações, e esse silêncio torna o cuidado regular ainda mais importante. Controlar a pressão não depende de uma única medida. O resultado vem da soma de cuidados diários e acompanhamento médico, e a rotina faz toda a diferença no longo prazo. Um dos hábitos importantes é medir a pressão arterial com frequência, já que mesmo sem sintomas, a pressão pode estar alta, né? Então é importante você cuidar, né? Cuide-se. À noite na Espaço FM, a gente vai curtir nesse bloco, começamos com Bon Jovi.

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1: 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Olha, vamos atendendo essa turma querida que está interagindo com a gente. Boa noite, Edson. Os parabéns vai para mim mesmo. 31 anos, né? De Caxias. E depois que descobri essa rádio top, só escuto ela. Grandes locutores. Alô, Paulo Machado, de Caxias do Sul, pede uma música da programação. Que maravilha, que legal. Boa noite, meu amigo Edson. Eu, José Lima, sempre na tua escuta. Um grande abraço. Muito obrigado, meu amigo José Lima. Boa noite, Edson, na escuta. Alô, meu amigo Leco. Um forte abraço e obrigadão pela audiência, pela sintonia. Manda um alô pra mim, Edson. Ana Souza, de Porto Alegre, ao som da Espaço FM. Também quero a buzina do caminhão da Espaço, meu campeão. Vamos até lá, vamos até lá. Sensacional, que maravilha. Boa noite, Edson. Eu farei aniversário dia 27 de junho, no próximo sábado. Que legal, hein? Tá aí, parabéns, parabéns. Boa noite, meu amigo Edson. Cleiton Costa, de Bento Gonçalves. É um prazer estar na companhia do melhor locutor, radialista e DJ do nosso Brasil. Nesse início de inverno gostoso. Gostaria, se possível, de pedir Sará Perché Te Amo, versão remix. Queremos a buzina do caminhão para os colegas Wilson e Eliane, Lores e Ismael. Um grande abraço. Alô, Cleiton. Muito obrigado, viu, Cleiton? Um caminhão de felicidades. Para essa turma querida, os ouvintes nota 10 da Espaço FM. Boa noite, Edson, inesquecível locutor dos bons tempos e de volta ao presente com incontestáveis pessoas, de que eu fiz parte de algumas histórias. Continue assim, abençoado. Aqui é o Luciano Albuquerque. Hoje gostaria de ouvir uma música do Dino D'Agostino, Morei Fario na Canzone, e oferecer a todos de bom gosto. Uma ótima noite a todos. Que legal, hein? Muito obrigado, um abraço grande, Luciano. Obrigadão, Luciano. Boa noite, Edson. Michael, da cidade de Sapiranga, aqui no Vale dos Sinos. Estou junto com a minha esposa Vitória, acompanhando a programação. E gostaríamos de mandar um abraço para o nosso amigo Cassião Teixeira, aí de Farroupilha. Um bom resto de domingo e a todos, né? Uma excelente semana. Se possível, mando Rock 7. Fala, Edson, é o Everton, manda uma música sua escolha aí pra nós. Um abraço, irmão, grande Everton, Everton Raminelli, alô, Buda. Boa noite, Vanderlei, de Nova Prata, que venha o inverno, fogão a lenha e rádio ligado na Espaço FM, grande Vanderlei. Só músicas boas pra se ouvir no domingo à noite, acompanhando aí umas bem geladas, né? O som da Espaço FM. Alô, José Geraldo, muito obrigado. Aos ouvintes da Espaço FM, juntos estaremos até a meia-noite.

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6: Boa noite, ouvinte da Espaço FM. Boa noite a você que se liga com a gente. 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Boa noite a você que está acompanhando a gente desde o comecinho do programa, a você que está interagindo, a você que está participando, a você que está aí nos afazeres em casa, mas com o rádio ligado, o nosso muito obrigado. Gente, você tem ouvido o Brasil inteiro se conectando, utilizando, muita gente se transformando. Eu estou falando sobre os medicamentos que ajudam na perda de peso. A lista de uso para medicamentos agonistas de GLP-1, conhecidos também como canetas emagrecedoras, continua crescendo no Brasil e no mundo. Começou como tratamento para diabetes tipo 2 e depois ganhou destaque como indutor de perda de peso. Há também evidências de que os agonistas do GLP-1, como a semaglutida e a tirzepatida, comercializados como Monjaro, Ozempic, Wegovy e Zepbound, trazem os seguintes benefícios. Olha só, além de você perder peso, reduzem o risco de doenças cardiovasculares, protegem os rins e o fígado, reduzem a inflamação e a dor, previnem o vício e a dependência química, ajudam pessoas com artrite e outros benefícios. E a gente tem percebido que as empresas têm desenvolvido tecnologias, não é? Que vai possibilitar da gente reduzir o excesso de peso, né? Que por si só não é grave, mas ele gera muitas doenças que tem causado a morte de muitas pessoas, né? Então é importante que você faça acompanhamento médico, mas tem aí já medicamentos que são transformadores e tem trazido aí qualidade de vida e saúde. Importante você fazer a consulta, né? E se cuidar. À noite na Espaço FM, juntos até a meia-noite, na Rádio dos Melhores Ouvintes, é só música boa. A gente vai curtir nessa noite, nesse bloco, nesse momento, Roupa Nova.

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2: Uma das maiores armadilhas da vida é julgar o nosso passado com a sabedoria que só adquirimos depois. Olhamos para trás e pensamos: como eu não percebi isso antes? Mas a verdade é que naquele momento você só podia decidir com o conhecimento, a experiência e a maturidade que possuía. O tempo tem uma característica curiosa. Ele não entrega respostas prontas. Ele ensina devagar. Algumas lições chegam através dos acertos. Outras chegam pelos erros. E por mais que a gente deseje voltar e agir diferente, certas compreensões simplesmente não existiam dentro de nós naquela época. Muitas pessoas carregam culpas desnecessárias por decisões antigas. Relembram escolhas, relacionamentos, oportunidades perdidas ou caminhos que não deram certo e se condenam por não terem enxergado o óbvio. Mas aquilo só parece óbvio agora porque o tempo cumpriu seu papel de professor. Cada experiência deixou uma marca. Cada decepção trouxe discernimento. Cada tropeço acrescentou uma camada de maturidade que antes não existia. É justamente por isso que hoje você consegue perceber coisas que antes passavam despercebidas. Perdoar a si mesmo não significa ignorar os erros. Significa reconhecer que você estava aprendendo. Significa entender que a versão de ontem não tinha acesso às lições que a versão de hoje possui. E isso muda tudo. A vida não exige perfeição. Ela exige evolução. Quem passa pela jornada sem cometer erros não aprende. Quem aprende inevitavelmente olha para trás e percebe que faria muitas coisas de maneira diferente. Isso não é fracasso, isso é crescimento. Por isso, tenha menos dureza com quem você foi e mais gratidão por quem está se tornando. O passado não pode ser alterado, mas pode ser compreendido. E quando a compreensão chega, a culpa perde força e dá lugar à sabedoria. Nem tudo que você precisava saber podia ser aprendido em um livro, em um conselho ou em uma conversa. Algumas lições só o tempo poderia ensinar. E ele ensinou.

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1: Boa noite na Espaço FM. 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Deixa eu mandar uma boa noite à turma querida que nos acompanha em Garibaldi. Boa noite, Veranópolis. Boa noite, Vila Flores. Boa noite, Serafina Correia. O pessoal aí em Caravaggio, muito boa noite. Boa noite, Porto Alegre. Boa noite, Bom Princípio. Boa noite, Feliz. Boa noite, Gramado. Boa noite, Canela. Alô, Nova Petrópolis, dia 15 de agosto. Terei o prazer de estar aí na linha Imperial. Boa noite, Carlos Barbosa. Boa noite, Nova Prata. Boa noite, Nova Roma do Sul. Boa noite, Antônio Prado. Boa noite, Bom Jesus. Boa noite, Nova Pádua. Aonde você estiver, que a sua noite seja simplesmente maravilhosa. Olha, amanhã, segunda-feira, dia 22, é o dia do orquidófilo. É o dia do aeroviário, o dia mundial do Fusca. Eita! Ah, tem muita gente aqui na Serra Gaúcha que já teve um Fusca, hein? Teve. Tem quem ainda tem. Tem, aliás, tem um clube do Fusca, não é? Tem os apaixonados por esse automóvel que realmente é recheado de histórias, né? O Volkswagen Fusca. É isso aí, foi o primeiro modelo de automóvel fabricado pela companhia alemã Volkswagen, sendo produzido entre 1938 e 2003. Foi o carro mais vendido no mundo. Aí, o Dia Mundial do Fusca nesta segunda-feira. Você segue na Espaço FM com a noite da Espaço FM, só músicas boas, músicas maravilhosas para fazer a sua noite melhor. A gente abre esse bloco com Elton John.

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2: Existem pessoas que contam a mesma história tantas vezes que em algum momento deixamos de prestar atenção. Reclamam do mesmo problema, lembram do mesmo acontecimento, repetem as mesmas memórias e parecem voltar sempre ao mesmo ponto. À primeira vista, isso pode parecer apenas um hábito cansativo. Mas muitas vezes existe algo mais profundo por trás dessa repetição. Quando alguém revive constantemente uma lembrança, nem sempre está tentando chamar atenção. Em muitos casos, está tentando manter viva uma parte importante da própria história. As memórias são como pontes que ligam quem fomos e quem somos hoje. E principalmente com o passar dos anos, ela se torna uma forma de revisitar momentos que ajudaram a construir uma vida inteira. A pressa do cotidiano costuma nos fazer acreditar que ouvir é perder tempo. Mas algumas das conversas mais valiosas acontecem justamente quando desaceleramos e permitimos que alguém conte mais uma vez uma história que já ouvimos antes. Talvez não seja a história que importa, talvez seja a pessoa. Quem já perdeu alguém querido sabe como funciona essa saudade. Depois que o silêncio chega, aquilo que antes parecia repetitivo passa a ser precioso. A voz que contava os mesmos casos, as lembranças compartilhadas à mesa, os conselhos repetidos e até as pequenas manias ganham um valor impossível de medir. Isso não significa concordar com tudo ou nunca estabelecer limites. Significa apenas reconhecer que o tempo transforma perspectivas. O que hoje parece comum pode se tornar uma lembrança que você daria tudo para ouvir novamente. Por isso, enquanto as pessoas que você ama ainda estão por perto, aproveite as oportunidades simples. Escute com atenção. Faça perguntas. Demonstre interesse. Crie memórias novas enquanto ainda há tempo para isso. Porque um dia, inevitavelmente, algumas vozes se calarão. E quando isso acontecer, talvez você descubra que aquelas histórias repetidas eram, na verdade, uma das formas mais bonitas de amor. Qual é a história que alguém da sua família já contou tantas vezes que você praticamente sabe de cor? Não perca a oportunidade. Talvez você descubra que essas histórias repetidas eram, na verdade, uma das formas mais bonitas de amor.

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1: 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Muito obrigado a você que nos acompanha, você que está interagindo com a gente. Salve, boa noite, Edson. Sensacional o programa, como sempre. Quero mandar um abração especial pro meu sobrinho querido Maurício Giasson. Aí, excelente semana, fique bem. O Vitor Giasson, em Caxias do Sul. Um grandioso abraço, viu? Alô, Vitor, e alô, o Maurício. Muito boa noite, Edson, ao Diego de Caxias do Sul, também ao som da Espaço FM, pediu Gianluca Grinani. Boa noite, Edson, escutando a rádio dos melhores ouvintes. Queremos um carimbo da Espaço, a buzina do caminhão, se possível uma música linda do Gen Giovanni, Tatuagem, oferecendo para a esposa Luciana. Quem mandou o recado aqui foi o Sandro Silveira. O carimbo da Espaço FM. E um caminhão de felicidades. Que bacana. Muito obrigado, Sandro. Até a meia-noite, juntos na 100.9.
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3: A noite na Espaço FM. Boa noite a você, obrigado pela audiência. 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Olha, nosso WhatsApp está liberado. Muito obrigado a você que está interagindo. Deixa eu mandar uma boa noite, um abraço. A galera aí no bairro 1º de Maio, a Roseli, o Preto, a Brenda, o Renan. Um abraço à turma querida aí no bairro Cinquentenário, aqui no centro de Farroupilha, amigos no bairro São Luís, no bairro São José, no bairro Imigrante, aí no Salto Ventoso, no bairro Monte Pascoal. Muito boa noite. Claro, tenho que mandar um abração também aos nossos queridos motoristas das vans, né? Das vans escolares, das vans que transporta os trabalhadores nas indústrias, né? Aos motoristas de ônibus, essa turma que tem a responsabilidade de transportar vidas e sempre aquele motorista com alto astral, com otimismo, né? Ah, e tem o rádio ligado aí na Espaço FM, nosso muito obrigado pela carona. Nesse bloco a gente vai curtir juntos Italianíssima Romântica, as mais lindas canções italianas. Na primeira tem Laura Pausini.

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1: Boa noite a você ligado, ligada na Espaço FM. 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A noite na Espaço FM é só música boa. Muito obrigado a você ligado na rádio dos melhores ouvintes. Olha, essa semana que está quase chegando, tenha uma atitude positiva, seja otimista, agradeça a Deus, não desista dos seus sonhos. A gente sempre fala que milagres acontecem todos os dias, então comece acreditando na sua capacidade. Muitas vezes a gente fica esperando a aprovação dos outros, fica esperando, será que eu estou agradando aqui? Será que eu estou agradando ali? E a gente acaba esquecendo de ter uma conversa franca com a gente mesmo. Estou fazendo o meu melhor, procuro melhorar todos os dias e eu tenho certeza que vão vencer. Através do trabalho, através da força do pensamento positivo, através de um bom coração, você tem a certeza que você trilha caminhos para o sucesso e para a felicidade. Que você tenha uma semana muito positiva e otimista, mas não esqueça de ter esse bate-papo, né? Esse plá, você com você mesmo. Às vezes a gente fica esperando a aprovação dos outros, mas faça as pazes com você mesmo, pensamento positivo e tenha certeza que Deus te deu capacidade para ser feliz e alcançar os seus objetivos. Não desista. À noite na Espaço FM, todos os ritmos na mesma sintonia. Boutique Animal e Energia Esportes, juntos até a meia-noite. Nesse bloco a gente traz Jota Quest na primeira.

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1: À noite na Espaço FM, Boutique Animal, carinho e respeito que eles merecem. 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Alô, meu amigo Balzan. Um abraço grande, Balzan, você e toda a família. 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Deixa eu aqui trazer uma notícia muito legal, mandar um abração aos moradores do bairro América, aqui em Farroupilha, que receberam uma notícia muito positiva. Após 34 anos, o bairro América, aqui em Farroupilha, irá receber uma nova creche para crianças de 0 a 5 anos e 11 meses. O anúncio foi feito pelo prefeito de Farroupilha, Jonas Tomazini, e irá ter um investimento de R$4.031.570. E a licitação da obra está prevista agora já para o mês de julho. A nova unidade representa um marco para a comunidade que há mais de 30 anos não recebia um novo equipamento público de educação infantil, apesar do crescimento populacional registrado na região nos últimos anos. Atualmente, muitas famílias precisam deslocar os seus filhos para outras localidades do município em busca de atendimento na rede pública. Só quem tem, né, essa rotina de levar os filhos para creche sabe o quão maravilhoso isso representa. Após 34 anos, o bairro América irá receber uma nova creche. A obra, a licitação já está prevista agora para o próximo mês de julho. Mais de 4 milhões em investimentos. Boa notícia, boa notícia. À noite na Espaço FM é só música boa. A gente abre esse bloco com Tina Turner.

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Uma das maiores armadilhas da vida é julgar o nosso passado com a sabedoria que só adquirimos depois. Olhamos para trás e pensamos: como eu não percebi isso antes? Mas a verdade é que naquele momento você só podia decidir com o conhecimento, a experiência e a maturidade que possuía. O tempo tem uma característica curiosa. Ele não entrega respostas prontas. Ele ensina devagar. Algumas lições chegam através dos acertos. Outras chegam pelos erros. E por mais que a gente deseje voltar e agir diferente, certas compreensões simplesmente não existiam dentro de nós naquela época. Muitas pessoas carregam culpas desnecessárias por decisões antigas. Relembram escolhas, relacionamentos, oportunidades perdidas ou caminhos que não deram certo e se condenam por não terem enxergado

O óbvio. Mas aquilo só parece óbvio agora porque o tempo cumpriu seu papel de professor. Cada experiência deixou uma marca. Cada decepção trouxe discernimento. Cada tropeço acrescentou uma camada de maturidade que antes não existia. É justamente por isso que hoje você consegue perceber coisas que antes passavam despercebidas. Perdoar a si mesmo não significa ignorar os erros. Significa reconhecer que você estava aprendendo. Significa entender que a versão de ontem não tinha acesso às lições que a versão de hoje possui. E isso muda tudo. A vida não exige perfeição. Ela exige evolução. Quem passa pela jornada sem cometer erros não aprende. Quem aprende inevitavelmente olha para trás e percebe que faria muitas coisas de maneira diferente. Isso não é fracasso, isso é crescimento. Por isso, tenha menos dureza com quem você foi e mais gratidão por quem está se tornando.

0: 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Nosso encontro já está marcado para o próximo domingo, a partir das 7 da noite, com a Noite na Espaço. Uma abençoada semana e tenha certeza, foi maravilhoso, foi muito bom ter estado com você.
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5: Muito bom, muito bem, com licença, bom dia, 5:59, bom dia, chegando, tempo instável, tem cerração, tem muita umidade

frio que tá aí, inverno começou ontem oficialmente. Estamos com 9 graus aqui no prédio da Espaço FM, na Avenida Paulo Broiro, com a 13 de maio, Centro Farroupilha. Bom dia, com licença. 9 graus, não vai subir muito hoje, segundo previsão do tempo. Tem previsão de mais chuva e tem previsão de 12 a 14 graus. Previsões da meteorologia. Onde você estiver, já no som da Espaço FM, nosso muito obrigado. É uma campeã de pedidos aqui. Essa versão é da Espaço FM, Maria Fumaça, para começar muito bem, para dar uma acelerada, para dar uma esquentada, dar uma aquecida. Vambora! Gravando 6 da manhã no ponto, Cleiton e Credir. Pode cantar junto, pode cantar junto. Vambora! Panorama em seguida, show de informação. 6 horas.

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1: Senhoras e senhores, bom dia, 6:04, temperatura tá variando entre 9 e 10 graus, máxima para hoje não sobe muito, entre 12 e 14, tempo instável, cerração, muita umidade, aquele recado diário, aquele recado tradicional, quem vai pro trânsito, quem tá no trânsito, atenção redobrada completamente. Padre Marcelo, bom dia.
2: Ave Maria, cheia de graça, o Senhor é convosco. Bendita sois vós entre as mulheres. Bendito é o fruto do vosso ventre, Jesus. Santa Maria, Mãe de Deus, rogai por nós, pecadores, agora e na hora de nossa morte. Amém. E que desça sobre você, sobre o nosso Brasil, sobre nossas famílias, a bênção do Deus Todo-Poderoso, Pai, o Filho e o Espírito Santo. Amém.
1: Amém, amém. Saúde, segurança, trabalho, felicidade, proteção, segurança, saúde, proteção, felicidade, fé. Bom dia, bom dia. 6:05, Nossa Senhora de Caravaggio, rogai por nós. Nossa Senhora de Caravaggio, rogai por nós. Menino Jesus, abençoai-nos, Divino Espírito Santo, iluminai-nos. É, Divino Espírito Santo, iluminai-nos, bom dia. 6:05, temperatura 9 graus, tempo instável na Serra Gaúcha. Nossa Senhora Aparecida, Santa Ana, São José, São Joaquim, Santo Antônio, rogai por nós. Nossa Senhora de Fátima, Nossa Senhora Imaculada Conceição, Nossa Senhora da Saúde, rogai por nós. São Cristóvão, repito, quem está na estrada, atenção redobrada. São Cristóvão, bom dia. 6:05, São Cristóvão, rogai por nós. São Brás nos proteja, São Brás nos proteja, amém, bom dia, excelente semana, produtiva segunda-feira, 6:06, abrindo o portal de notícias Espaço FM. Marzoli anuncia investimento de 50 milhões em empreendimento de luxo na Serra Gaúcha. Família Piazzoli, aqui um destaque. Família Piazzoli, família Marmentini, lançamento ocorreu no sábado de manhã. Dá uma olhada o que vem pela frente, gente. O que vem pela frente em termos de estrutura de empreendimento de qualidade em pleno centrão de Farroupilha. EspacioFM.com.br, identificado venezuelano morto a tiros em Caxias do Sul. Me passa o nome dele, por gentileza, tem foto aí do jovem. O venezuelano morto a tiros na manhã de domingo em Caxias foi identificado como Gabriel Alexander Castro para Bacuto, 24 anos de idade. Polícia investiga, jovem morre após ser esfaqueado e agredido com um martelo em Bento Gonçalves, Juan Campos de Brito, 22 anos de idade. Veículo em situação de furto é recuperado no bairro Industrial Farroupilha. Brigada Militar prende 4 pessoas com drogas em Caxias do Sul. Falta de energia pode afetar abastecimento de água em 3 bairros de Farroupilha. McDonald's está próximo de receber aprovação final para iniciar obras em Farroupilha. As obras que a CSG realiza a partir de hoje em rodovias da Serra Gaúcha e Vale do Caí. Rio Grande do Sul abre 14 concursos com 268 vagas e salários que chegam a 20 mil reais. Os profissionais de concurso, aí quem vai atrás de concurso público, tem 268 vagas, salários que chegam a 20 mil reais. Casa é atingida por incêndio em Antônio Prado, Serra Gaúcha. Polícia Rodoviária Federal encontra 800 quilos de maconha escondidos sob carga de ração em Lajeado. EspacioFM.com.br. 6:08, Copa do Mundo, rodada do domingo. Espanha 4, Arábia Saudita 0, Bélgica 0, Irã também 0, Uruguai 2, Cabo Verde 2, Nova Zelândia 1, Egito 3.

destaques aqui da Copa, já tem mais. espaçofm.com.br. Mari Jacovaz, bom dia. Mari Ivete Conferai, bom dia. Excelente semana. Tô recebendo informações aqui de falecimentos, já vou passar com mais detalhes aqui. Muito obrigado. Valderez nas ondas da Espaço, Rubi Malfatti. Muito obrigado, Guilherme, nas ondas da Espaço FM. Aqui Amanda, muito obrigado, Amanda. Aqui Vargas, nas ondas da Espaço FM, Dalva. Alô, Dalva, alô, Caxias do Sul. Dalva Fernandes, bom dia, nas ondas da Espaço FM. Te mandar um bom dia à turma que tá com a gente na segunda-feira. Quem tá na estrada viajando, muito cuidado, atenção para lá de redobrada. O Recado Diário tem informação, tem sugestão de pauta, assuntos que você gostaria que a Rádio Espaço abordasse, envia para cá pelo WhatsApp 99611-1971. Prefeito Barreto, um abraço, boa viagem, Barreta, boa viagem. Nas ondas da Espaço FM, bom dia. Presidente do Lions Clube Farroupilha Imigrante assumiu semana passada, começou a temporada de posse das novas diretorias dos clubes de serviço.

0: Bota. Uma vez leão, sempre leão. E nós servimos, esse é nosso lema. Este ano, Leonis, que nós começamos o ano de 25 e encerramos agora, a gente teve muitas realizações. Eu posso dizer que o grupo todo somou e veio unido. Isso foi o principal objetivo nosso. A gente fez várias campanhas. Vamos citar a Noite da Sopa, que foi um sucesso. A gente teve um ótimo resultado. Tivemos o Minarosto, tivemos o Dia da Criança, tivemos o Pedaço Solidário. Em resumo, nós conseguimos quase R$52 mil de doação para a sociedade de Farroupilha. Aí vamos citar entidades como o hospital, a MAFA, vamos citar entidades como o nosso INDIF. Então, sociedade farroupilhense, ela é muito solidária. A gente convida, eles participam. E nós, como Lions, como entidade de organização, nós temos esse dever de prestar contas. Então, está tudo do estatuto, está tudo declarado. Temos nossas planilhas, onde mostra que, além do serviço, a gente também tem a organização de prestação de contas. Então, este ano, só queria agradecer os nossos companheiros que estiveram junto com nós o ano todo, que abraçaram essas causas, que vieram junto, que trabalharam todas as reuniões e todos os eventos. Muito obrigado. E obrigado a toda a comunidade Farroupilha, que veio, nos ajudou, nos prestigiou. E nós estamos retornando esses bens também para a sociedade.
1: Juliano, nesse período em que você esteve à frente como presidente do Lions Clube Farroupilha Imigrante, fez tudo que gostaria? Ficou algo pendente?
0: Olha, tudo que a gente gostaria é difícil, mas a gente encaminhou muitos projetos. São projetos que o Cássio dá continuidade, são projetos que eu recebi de outros presidentes. Então o Lions, ele é uma consequência, ele é uma sequência de trabalhos. Então a gente sim tem muito o que fazer, tem muitas entidades para ajudar, tem muitas pessoas carentes, mas a gente vai fazendo uma por vez, vai resolvendo esses assuntos e logo teremos muito mais novidades, com certeza.
1: Qual foi a marca do presidente Juliano dos

0: Márcio Cota tá assumindo lá e os imigrantes, tá de volta à presidência, sua esposa Adalgisa Bassotto, Adalgisa, Cássio, trabalho impecável para vocês aí, Cássio, por favor.
1: Primeiramente, Miller, muito obrigado pela presença de vocês, quero agradecer de uma forma especial a toda a comunidade, a todos os convidados, meus amigos, entidades que se fizeram presente, e sim, a gente vai ter uma continuidade do projeto que venha passando de presidente a presidente, o maior objetivo nosso é, meu, nessa minha presidência, será manter uma integração dos associados, né, dos companheiros e companheiras, e principalmente fazer com que a comunidade esteja mais envolvida nas ações que o Lions vai fazer. Por exemplo, o evento da sopa, que a gente vai fazer nesse ano aqui, um evento diferenciado, com onde nós vamos, vai ser uma surpresa por hora, mas a gente vai pedir com que a comunidade nos ajude a fazer a sopa esse ano. E os outros eventos todos que nós proporcionamos, sempre com o objetivo de ajudar alguém, vai ser dando continuidade e poderá cada vez ter mais, crescer mais esses eventos.
2: É claro que, como o senhor fala, é um trabalho de continuidade, presidente, mas sempre tem aquele tempero a mais por parte da nova diretoria, que a partir desse momento também começa a trabalhar as ações do Lions. Algum destaque nesse sentido? Alguma meta específica? Algo em prioridade?
1: A nossa meta principal vai ser fazer com que o Lions cresça cada vez mais e de uma forma mais unida do que nunca, e que esses eventos, que nós conseguimos com esses eventos unir mais a comunidade e fazer com que esses eventos sejam mais grandiosos do que sempre foram, né? Com envolvimento, nós acreditamos que com maior envolvimento da comunidade, a gente vai conseguir angariar mais fundos e fazer com que o propósito do Lions, que é servir, seja de toda a comunidade.
2: Como é que é a forma de trabalho do novo presidente, o Cássio Cota? É um presidente agregador?
1: Ah, com certeza, Miller. Eu já tive a oportunidade de participar de outros projetos, né? Eu tive a oportunidade de ser presidente de Giovana 4 anos seguidos, onde lá a gente conseguiu desenvolver um projeto bem legal, um projeto que nós tínhamos quase 200 crianças aprendendo a jogar tênis, e lá também a gente conseguiu fazer com que o clube se unisse. Então a gente vai trazendo as experiências do passado. O ano passado eu fui festeiro da festa do Sagrado Coração de Jesus, então eu tive a oportunidade de ficar 1 ano trabalhando ao lado do padre Gilmar, onde ele nos ensinou muitas coisas dessa forma de agregar. Eu penso assim, que eu não vou fazer nada sozinho, na verdade eu só vou ser uma ponte entre os companheiros e companheiras do Lions com a comunidade. Sem a sociedade a gente não vai conseguir fazer nada, né? Então, com certeza, a gente vai começar a trabalhar nos próximos dias, já a divulgação da Noite da Sopa. De antemão eu já posso dizer que a data vai ser dia 13 de agosto, isso já está confirmado. E essas surpresas a gente vai começar a dizer nas próximas semanas, quem que vai fazer cada sopa. A gente não vai, abrindo um spoilerzinho, a gente vai pegar com que a comunidade, certas comunidades ou certas pessoas vão fazer a sopa para a comunidade toda. Então a gente vai conseguir envolver muitas mais pessoas fazendo o nosso jantar, e com certeza vai ter mais lucro que a gente vai poder usar para tudo que a comunidade precisar.
2: Já fica aí o agendamento e, claro, conte sempre com a Rádio Espaço.
1: Ah, com certeza, você sempre, mais uma vez, mandar um abraço para a Lúcia, mandar um abraço para o Rogério, que sempre deixaram as portas abertas para nós e sempre nos ajudaram muito a divulgar. Muito obrigado pela presença de vocês.
0: Cássio, conta com a gente uma tradição também lá em os Clube Imigrante, a Adalgisa Bassotto, esposa do Cássio, um trabalho também impecável, casal, enfim, a família lá em os Clube Farroupilha Imigrante.
3: É muito gratificante, Miller, estar junto do Lions Clube Farroupilha Imigrante. Vai fazer mais ou menos uns 4 a 5 anos, se eu não me engano, que eu estou inserida junto com o meu marido Cássio, agora presidente. E nesse período nós aprendemos tantas coisas boas, como é bom servir, como é bom fazer o bem e como é bom ver as pessoas felizes, porque a gente consegue contribuir com as entidades da nossa cidade. Por isso, Miller, é uma satisfação muito grande, e também assim, eu posso dizer que na parte emocional é muito positiva. Você está dentro de um clube que tem uma referência mundial.
2: Sempre quando se troca uma diretoria, sempre se tem aquela ideia de fazer diferente. É um trabalho de continuidade, mas a gente sabe também que vocês têm aquele tempero especial como nova gestão. O que vem pela frente?
3: Olha, o Cássio é uma pessoa muito inovadora, né? Ele tem muitas ideias muito bacanas em relação à parte de ajudar. Ele já teve, na época, quando ele foi presidente lá

0: De Giovana, ele criou o projeto Mais Raquetes. Ainda funciona, ainda tem que é um projeto onde algumas escolas do município vão lá fazer a aula de tênis. Então, o Cássio, ele tem muito essa questão do ajudar, ele tá na veia dele. E eu vou junto com ele, sim, e isso aflorou em mim de forma tão positiva e tão natural que estar junto com ele é um prazer em fazer essa beneficência a todas as pessoas que a gente está junto ajudando.
1: O fato de você ser a esposa do presidente e estar também na diretoria como secretária, isso também agrega no sentido de fazer com que as coisas realmente aconteçam?
0: Sim, com certeza, até porque a secretária, ela tem um papel muito importante dentro do clube. Eu diria que ele é tão importante quanto o presidente toma as decisões e tudo mais, mas a secretária vai fazer com que aquele clube mantenha a memória do clube viva, fazer os ofícios, entrar em contato com as mídias, estar presente junto com ele também, né, em eventos, porque a gente precisa ter esses dados, né, para colocar dentro do portal do Lions Clube Internacional, que onde a gente tem todo um protocolo de atendimento ali dentro do Lions, né, que a gente tem que cumprir também como um clube, né? Então eu digo assim, a secretária, eu diria que é o braço direito do presidente, assim como eu fui a secretária da gestão passada, agora do Juliano. Olha, eu posso dizer que foi uma gestão muito, muito tranquila, muito positiva. A gente se empenhou, a gente se uniu muito e fez e aconteceu para o nosso clube ficar também mais visível, mas poder demonstrar o nosso trabalho para a comunidade.
1: E ações aqui não faltam?
0: Não, ações aqui não faltam e projetos também não.
1: Conte sempre com a Rádio Espaço.
0: Ai, Miller, muito obrigada por tu ter vindo, obrigada a Lúcia, obrigada a toda a família da Rádio Espaço, que a gente tem um carinho muito grande, especialmente da minha parte, e um abraço a todos e espero contar com você sempre.
2: Dalgisa, muito obrigado a ti, o Cássio, família toda, Lions Clube Farroupilha Imigrante, vambora que tem mais uma gestão acelerada, aí os clubes e serviços impecável. Dalgisa, sempre nossa rainha também, rainha de Fenaquiv, indústria, comércio e tudo mais. A Dalgisa, Cássio, família Dona Inês, bom dia. Gente, clubes e serviço, a gente vai ter esta semana, deixa eu pegar a data aqui, dia 25, na quinta-feira, a posse da nova direção do Lions Clube Farroupilha Centro. O Rudimar Butelli tá passando o comando, ele tá de volta à presidência. O Carlos Gracelli, vice a Simone Milese Bondan, segundo vice Helena Guilardi Demome, secretário Rudimar Kurman, tesoureira Ana Maria Ducati Butelli, coordenador Samuel Biff, assessor de sócios Edson Rosler, assessor de serviços Vivian Debona Gracelli, assessora de marketing Fernanda Correa, assessor de animação Rudimar Butelli. Quinta-feira, o Carlos Gracelli está de volta à presidência do Lions Clube Farroupilha Centro. Gente, uma segunda-feira movimentada, vamos chegando. Aqui um recado, o prefeito Jonas Tomazini vai estar hoje, em plena segunda-feira, com esse tempo ruim. O prefeito está confirmando presença no interior, na linha Caçador, 8:15 da manhã. O prefeito Jonas realiza entrega do fechamento da quadra da Escola Municipal de Ensino Fundamental Maria Beschiele. Alô, Rio Caçador, linha Caçador, prefeito Jonas vai estar com vocês hoje. Hoje também na Espaço, na abertura do fim de expediente. De volta com a gente, Samuel Sodré, músico, escritor, poeta, professor. Samuel Sodré vai estar com a gente, o Mineirinho. Samuel Sodré, junto com o Rock na Sanfona. Eles vão apresentar de Bob Dylan a Zé Ramalho. Tributo a Zé Ramalho, Raul Seixas, Belchior e Bob Dylan. Rock na Sanfona. Mais Samuel Sodré, 25 de junho, quinta-feira, 19:30, Teatro do Sesc Caxias do Sul, na Moreira César, 2462. O Samuel Sodré e o pessoal do Rock da Sanfona vai estar com a gente ao vivo hoje na abertura, música, programa de auditório que a gente adora, na abertura do fim de expediente, 17:45, Rock na Sanfona, mais Samuel Sodré apresentando tributo a Zé Ramalho, Raul Seixas, Belchior e Bob Dylan, de Dylan a Zé. Muito bom, Samuel Sodré hoje com a gente, fim de expediente, 15, ligou, ficou, teu rádio tá ligado na Espaço FM. Deixa eu liberar, já teremos também participações de luto aqui, informações da Fornec Matana, já vou liberar também, agradecer o pessoal que tá trabalhando já de manhã cedinho. Rubi Malfatti, um abraço, Rubi, excelente semana nas ondas da Espaço.

0: temperatura. Estamos com 9 graus. Tô recebendo informações aqui da Fornec Matana, já vou liberar. 6:23. Bom dia.
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0: Agora 6:27, bom dia, 6:27, oportunidade de emprego. 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Pessoas interessadas devem enviar currículo para o WhatsApp 996226702. Repito, envia teu currículo completo atualizado 996226702. E-mail Thaís@bentotransportes.com.br.

0: R ou presencialmente na Rua Marechal Floriano Peixoto, 359, Centro de Farroupilha, na empresa Bento Transportes, vaga para motoristas, homens e mulheres, 6:28, recebendo informação aqui da funerária Fornec Batana, falecimento do senhor Valdemar Gilbel, 74 anos. O velório começa às 7 da manhã, Rio Caçador, terceiro distrito de Farroupilha, vai ser na igreja Sagrado Coração de Jesus. E o sepultamento acontece às 16 horas de hoje. O atendimento funerário é a Fornec Matana, Valdemar Gilbel. Nós temos também aqui falecimento, eu não recebi informação ainda, nome completo, idade, tem mais um falecimento, família Spinelli querida, tenho também todos os atendimentos da Fornec Matana, falecimento de Valdeni Walter Bono, 87 anos de idade. Linha 80, 10 horas o sepultamento. Depois das 7:30, a gente tem participação e homenagens na íntegra. Valdeni Walter Bono, 87 anos, sepultamento às 10, linha 80. Interior aqui de Farroupilha. 6:30, 6:30. Rádio ligado aqui na Espaço FM. Deixa eu liberar o Correio do Povo, manchetes. Na capa tem Copa do Mundo. Destaque para Cabo Verde. Empata com o Uruguai e segue invicto no Mundial. Celeste precisará vencer a Espanha para continuar na Copa. O Dali Uruguai, Espanha 4, Arábia Saudita 0, Bélgica 0, Irã também 0, Uruguai 2, Cabo Verde 2, Nova Zelândia 1, Egito 3. Manchetes, destaques. Vamos ver mais manchetes aqui da Copa. Salah decide e Egito vence a Nova Zelândia de virada, 3-1. Uma nação dividida assiste com desconfiança ao empate do Irã. Manchetes, destaques, apoio a produtores na reorganização de dívidas rurais. Chuva na segunda-feira antecede dias de frio intenso no Rio Grande do Sul. Seleção brasileira, Brasil precisa de se reestruturar rápido após lesão de Rafinha, diz Paquetá. Vôlei feminino, Brasil que tá no Mundial, na Liga Mundial. Brasil tava invicto, perdeu pela Alemanha. Manchetes, destaques, tem mais por aí. Morre em Porto Alegre o jornalista e radialista Sérgio Dillenburg, 92 anos de idade. Deputado autor de CPI do Master, cobra inquérito, doa a quem doer. Rodrigo Hollenberg, hoje é utopia sair CPI do Master. Mexe com todo mundo e muita gente com interesse de deixa assim que tá bom. Tem que ter CPI a fundo, ainda mais um ano de eleição. Doa quem doer, tá certo? O Rodrigo Hollenberg, que tá querendo, o autor da proposta da CPI do Master, jornais em circulação. Deixa eu liberar mais. Onda de frio traz chance de neve e temperaturas abaixo de zero nesta semana. Defesa Civil emite aviso para temporais e queda de granizo na metade norte. Jovem de 20 anos morre em acidente após carro sair de pista na BR-287. Segundo a Polícia Rodoviária, o acidente aconteceu no quilômetro 275 em São Pedro do Sul. Não houve interrupção de fluxo de veículos na rodovia. Jovem de 20 anos morreu em São Pedro do Sul. Segundo a Polícia Rodoviária, o carro saiu da pista no quilômetro 275, 13:55 de ontem. Tem o nome do rapaz, não tem, só tem a idade. espaçofm.com.br. Caminhão tomba e derruba carga em estrada. Motorista fica ferido, passou fundo. Motociclista morre após ser atingido por carro que invadiu a contramão. BR-471. Acidente aconteceu na manhã de ontem. espaçofm.com.br. Eles não estão divulgando o nome aqui, porque provavelmente deu algum problema aqui. Motociclista, 53 anos. Hoje em dia até tá difícil passar informação. É proibido isso, proibido aquilo. Também destaque internacional. Keir Starmer, Keir Starmer anuncia renúncia ao cargo de premier do Reino Unido. Também é destaque Messi, Mbappé e Haaland voltam a campo hoje. Rebeca tá de volta. Rebeca Andrade conquista ouro na ginástica olímpica no Rio de Janeiro após 2 anos sem competir. Manchetes da segunda-feira: Salah e Zico protagonizam a primeira vitória do Egito em Copas do Mundo. Jornais, destaques online. Tem mais por aí? Tem mais por aí? E Espriella, quem é o presidente eleito extrema-direita na Colômbia? Manchetes da segunda-feira. Gente, semana começa aceleradíssima. Teu rádio tá ligado na Espaço FM. 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Chove no centro de Farroupilha. Chuva e frio, muita umidade, temperatura 9 graus. Dona Ana, bom dia. Alô, André Reginato, bom dia. Bairro São José, nas ondas da Espaço FM. Chove também em Livramento, Gustavo. Um abraço, Gustavo. Muito obrigado, Lucas, nas ondas da Espaço FM. Família Gocheri, bom dia, Margarete. Quero, pessoal da Quero vai estar ao vivo aqui na Espaço, entre 7h40 e 8 da manhã, aqui no estúdio. Segunda-feira, segundaço, quero.
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0: Frio e chuva por aqui, gente. Frio e muita chuva também. 9 graus. Beto GG, bom dia. Produtiva semana. Beto, um abração. Beto, qualquer novidade, manda. Vera, aqui em São Luís. É água que Deus mandou. Vera Brito, terceiro distrito. Alô, São Luís, terceiro distrito. Nas ondas da Espaço FM. Benito, muito obrigado, Benito. Nas ondas da Espaço FM. Erni Catânio, Guaporé, nas ondas da Espaço FM. Muito obrigado. Uma parada no bairro industrial Farroupilha. O presidente Gerson Werner, aqui o Gerson, não é questão de desabafo, é questão de realidade, né, Gerson? Um trabalho que a associação faz com afinco, junto com prefeitura, principalmente junto com a Ecofar, que é a empresa responsável, que é paga pelo munícipe para fazer as limpezas, e a população, uma parte dela não colabora, fazem limpeza aí na região do campo, né? Virou depósito de lixo, aí o pessoal faz a limpeza, né? Tudo correto, e aí o pessoal no mesmo dia já volta a sujar o bairro. Quer dizer, educação, gente. Bairro Industrial, Gerson Werner, presidente da Associação de Moradores.
3: Assim, ó, ontem de manhã, depois de várias negociações com o FAR, com a prefeitura, vieram aqui, fizeram a limpeza, tinha os containers aqui. Nós achávamos que o problema seria os containers, né? Porque aí o pessoal lá tem container, lá é acumulação de lixo. Tem várias fotos já. Mandei para a Secretaria de Obras, mandei para um monte de gente lá para resolver o problema. Ontem de manhã, 7h, veio aqui a Ecofar, limpou tudo, show limpinho. Aí tu trouxe umas pedras, vamos trazer mais pedras. Eu perdi até uma Coca-Cola por a pá da coleta, que disse para mim que não anoitecia sem lixo. E realmente não anoiteceu sem lixo aqui, ó. Mesmo com as peças, o pessoal tá largando lixo. Hoje de tarde, a Ecofar mandar uma placa para botar o lixo no local. Espero que resolvam, só que não tem mais o que fazer, eu já não sei mais o que fazer. Aí o pessoal reclama, os vizinhos aqui no entorno reclamam que tem lixo. Outro dia o rapaz aqui botando pneu aqui, eu chamei a atenção dele, me ameaçou, várias ameaças por causa de lixo, que eu cobro, só não põe lixo ali, ó, tem lugar, o pessoal reclama e várias ameaças já sofri por causa disso, não sei mais o que fazer, deixar o povo vivendo no meio do lixo, fazer o quê?
4: Esse lixo do qual o senhor se refere fica aqui na entrada próxima ao campo da associação, o pessoal tem já como hábito de largar sempre o lixo aqui?
3: Sim, porque tinha os containers, né? Que seria que passa o coletor, recolher na rua com a moto e largava nos containers. Só que o pessoal daí pensou assim, ó, aí acho que aqui é um ponto de lixo, mas não é. Seria só os moradores, cada um tem a sua lixeira, o pessoal da moto passa, recolhe o lixo e traz aqui. Só que infelizmente não funcionou, o plano muito bonito, no início funcionou, mas agora foi de teatro até os contêineres daqui, porque não tem mais condições.
4: Os moradores têm aquela cestinha para recolher os lixos, tem a lixeira propriamente dita para colocar os resíduos?
3: Sim, a maioria das casas tem, mas que nem eu falei, ó, eu já peguei várias pessoas aqui, chegando aqui de carro, largando lixo aqui, em vez de deixar a cestinha de casa, na frente da casa. Teve moradores que tiraram a cestinha depois que botaram os contêineres aqui.
4: E são moradores aqui do bairro?
3: Moradores do bairro, moradores de fora, já vi pessoas de caminhonete vir aqui estacionar e descarregar lixo, lixo que seria reciclável, entulho, sabe? É feito um trabalho muito bom da Ecofar. Eu sei, já tem pessoas aí que criticaram a Ecofar, inclusive pessoas, candidatos, políticos aí no caso, criticando a Ecofar, que a Ecofar não faz trabalho direito, mas o povo tem que ajudar, eles auxiliam, ó. Eles recolheram lixo aqui do dia 8 ao dia 11. Passaram direitinho nas ruas, recolheram o lixo. Eu fiz cartaz, botei em todos os mercados do bairro cartaz, avisando disso. E ontem já estava desse jeito de novo. Então, não sei o que o pessoal pensa, por que que não fazem a coisa certa. O pessoal tem que se conscientizar que fazer um... Eu tentei fazer já uma vez ali um cesto comunitário, né? E não funcionou.
4: Imagina que nesse local aqui, presidente, colocando uma placa, proibido colocar lixo, vai resolver o problema?
3: Eu espero que sim. Mas não consigo acreditar. Mesmo com as pedras aqui, o pessoal está colocando lixo de volta aqui no lugar. Porque aqui é bem na entrada para o salão da associação. Estamos recuperando o campo, vai ter jogo. Fica até vergonhoso vir alguém no campo jogar e ter que passar no meio do lixo. Já aconteceu de eu ter que parar o carro, descer para desobstruir a rua, que estava cheio de lixo no meio da rua. Não sei mais o que fazer, deixar o povo viver no meio do lixo. Fazer o quê?
0: Jackson Ferner é o presidente da Associação de Moradores do bairro Industrial. Gente, questão de educação aí, por favor. 6:41. Pessoal da Ecofar, bom trabalho para vocês aí. 6:41, chuva, frio, temperatura 9 graus. 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Buscaíno Imóveis e Projetos, tradição que Farroupilha conhece, tradição que Farroupilha confia. 6:42, teu rádio está ligado na Espaço FM. Vereador Sandro Fantinel, alô Caxias do Sul, abençoada semana. Fantinel, um abraço para ti também. Leandro de Souza, Bernice Caxias, muito obrigado nas ondas da Espaço FM. Ivô, muito obrigado nas ondas da Espaço FM. 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Confortec, bom dia. 6:43.
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5: Fique atento, o consumo de alimentos ricos em fibras contribui para o equilíbrio do organismo. Fibras presentes em grãos, frutas e vegetais ajudam no funcionamento intestinal e promovem maior sensação de saciedade ao longo do dia. A vida é melhor quando se tem saúde.
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0: Falando em saúde, gente, secretário municipal da saúde, Tiago Brambila, a gente tem campanha de vacinação a semana inteira, inclusive com horário esticado, das 17h às 19h, em alguns locais esta semana. Tiago Brambila também salientando que todos os postos, todas as unidades básicas estão vacinando contra a gripe, contra a influenza.
6: Da Espaço, esta semana a gente dá continuidade à nossa campanha na rua contra a gripe. Teremos a disponibilidade do horário estendido em 3 oportunidades. Iniciamos nesta semana, na segunda-feira, das 17 às 19 horas, no bairro Medianeira. Como anteriormente já circulamos em alguns bairros, como 1º de Maio, Industrial, agora chegamos ao bairro Medianeira, onde a unidade móvel do nosso projeto interior com mais valor estará localizada em frente à praça do bairro. Então, bem na frente da escola, próximo ao posto, para que toda a população tenha acesso das 17 às 19 horas com a vacina liberada para o público em geral. Além da segunda-feira, nós teremos na quarta-feira, retornando à Praça da Matriz, que acaba sendo o nosso ponto tradicional de vacinação, já do Na Rua Contra a Gripe, também com um horário estendido das 17 às 19 horas. E na sexta-feira, junto ao Vivere, que a gente espera que dessa vez o tempo colabore e a gente possa fazer um grande evento ali no calçadão da Júlio de Castilhos, nós teremos a vacinação com um horário estendido, um pouquinho mais estendido em decorrência também da programação do Vivere, das 17 às 21 horas. Importante salientar, Miller, que além desses horários estendidos que teremos ao longo da semana, sendo eles segunda, quarta e sexta, das 17 às 19, todos os dias da semana, em todas as unidades de saúde, a gente tem a vacinação disponível das 7:30 às 11:30 e das 13 às 17 horas.
4: Secretário, se percebe um resultado efetivo na rua contra a gripe, esse horário que possibilita com que alguma parte da população não consiga fazer a vacina naquele horário tradicional?
6: Com certeza, Miller. A gente já aplicou mais de 1.600 doses somente nesse horário estendido. Isso demonstra a força da campanha. Ao total, a gente já disponibilizou para a população e aplicamos 18.400 doses de vacina, sendo os grupos prioritários atingindo um bom percentual até o momento, mas como eu sempre ressalto, longe ainda do ideal. Sendo crianças 42,90%, idosos 53% e gestantes 46%.
4: Secretário, você tem falado tanto na importância da vacina contra a gripe, mas para aquela pessoa que está passando em um ponto onde está a unidade móvel na rua contra a gripe, ele talvez não tenha aqueles documentos necessários. Recomendação nesse sentido?
6: Sabendo o número do documento, as meninas já conseguem fazer a localização junto ao sistema e aplicar a vacina. Então não tem a necessidade de ter a caderneta de vacinação junto. Tendo um documento, carteira de motorista, carteira de identidade, muitas vezes a gente tem inclusive no celular, já é possível fazer a vacinação. E importante salientar também os sintomas. Muita gente acaba não procurando a vacinação por estar com sintomas gripais. A única contraindicação no momento para não realizar vacina é ter estado em estado febril nas últimas 24 horas. Diferente disso, está liberada a vacinação.
0: Thiago, muito obrigado. Qualquer novidade nos mantém informado. Secretário Municipal da Saúde, o Thiago Brambeira, que faz um trabalho importantíssimo, necessário aí, gente. Vacinação contra a gripe. Sei que muita gente não tá afim de vacinar. Gente, vacina da gripe contra a influenza tá disponível em todos os postos de saúde, todas as unidades básicas, e hoje vai estar no bairro Medianeira, das 5 da tarde às 7 da noite, das 17 às 19, unidade móvel, aí pertinho da praça, da escola, aí da creche, hoje, das 5 às 7, horário estendido. 6:48, bom dia na Espaço Buscaíno Imóveis e Projetos, Cooperativa Vinícola São João, SESC, a força do 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Chuva e frio, temperatura 9. 8 em cada 10 construtoras relatam falta de mão de obra. Escassez motiva maiores salários e ofertas de qualificação. Abelardo de La Espriella, da extrema direita, apoiado por Donald Trump, vence eleições presidenciais na Colômbia. Defesa Civil emite aviso para temporais e queda de granizo na metade norte hoje do Rio Grande do Sul. Copa do Mundo, 2 da tarde, Argentina e Áustria, 18 horas, França e Iraque, 21 horas, Noruega e Senegal. Rodada de hoje. Chuva retorna hoje e semana será marcada por frio intenso na serra. Essa é a previsão. O inverno começou oficialmente ontem e as baixas temperaturas já são percebidas na região. Hoje, segunda-feira, 9 graus, máxima entre 12 e 14 na serra. Dyer projeta licitação de estrada de acesso ao aeroporto de Vila Oliva ainda em 2026. 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
0: Agora 6:52, repito, 6:52, tempo instável, chuva e frio, temperatura 9 graus, falecimentos que o Grupo L Fórmula está atendendo. Faleceram em Caxias do Sul, Olga Lunardi, 96 anos, Sali Terezinha Moraes Seron, 87, Valmir de Oliveira Ferreira, 92, Zélia Rita Novelo Vidor, 69 anos, Aida Mercedes Castros Narvaes, idade, 50 anos de idade. Vamos seguindo, Caxias do Sul, Carlos Correa de Souza, 91 anos, Elvira Rodrigues dos Santos, 86, Helena Bortolini, 81 anos, Jean Sirius Rios, Fluor, 74 anos de idade, em Bento, Ivone Silveira Bock, 80 anos de idade, Neuza de Lourdes Mortari, 73, Farroupilha, nenhum atendimento. Grupo L Fórmula. São Marcos também, nenhum atendimento. Santa Maria, Victor Leal Raimundo Neto, 88 anos. Eduardo Lorenzoni, 58 anos. Osório, nenhum atendimento. Muito obrigado, Grupo L Fórmula. Memorial Crematório e Capela São José. Em Farroupilha, Valdemar Gilbel, 74 anos. Já já, 7:15. A gente tem mais informações, tem homenagem, tem participação na íntegra. Também temos aqui falecimento de Valdenir Walter Bono, 87 anos, às 7:30, a gente tem homenagem, tem participação na íntegra. Sepultamento agora de manhã às 10, na linha 80. Nós temos mais um falecimento de uma senhora que não foi confirmado o nome ainda. Na sequência, assim que nos informarem, a gente tá repassando a informação. 6:54. Frio e chuva, temperatura 9.
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0: Senhoras e senhores, bom dia, 6:56. É hora de dizer feliz aniversário, Rádio Espaço, feliz aniversário, que delícia. 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estar com promoção essa semana, também tem novidades, já vou ouvir o Rafael Poça já já na sequência, Padre Paulo Roque Gaspareto já já despertar, para começar bem a semana em seguida, Buscaino Imóveis e Projetos, Edianete Tomasi, Patrícia de Lima Balbinotti, Maurício Berlet, Tereza Maria Bellini Binda, essa turma é Grupo Big Fair, Arthur Rodrigo de Freitas, Big Baby, Emerson Luiz da Silva, homenagem do filho Lorenzo, esposa Morgana e a equipe da Migra, Cristiano Roberto Batista Petroski, César Chaves, Magali Calera, Magali, bom dia, parabéns, Jean Fontanive, homenagem objetiva, contabilidade, Silvana Bortolanza, Gabriela dos Santos Rodrigues, Malharia Anselme, Fabiano Poça, Valcir Francisco Gomes, Fábio Israel de Almeida, Euler Teixeira Albuquerque, Guilherme Rafael Miranda, Máquina Sazi na homenagem, Ana Lívia Pereira Pinto, homenagem Joel e Cristine, os pais queridos, Cristiane, a mãe Cristiane, o pai Joel, Ana Lívia Pereira Pinto, Andriele Oliveira, homenagem dos pais Valdete e Leonardo, os irmãos Eduardo e João Vitor, Arthur Brustolin, homenagem dos pais Antônio e Beatriz, a irmã Ana Luísa, feliz aniversário 6:58, Augusto Carrer Herpes, homenagem namorada Emily Augusto, Charlene de Souza Borges, as filhas Sofia e Vicentina, os pais Adriana e Sileno, Charlene, parabéns, Erondina de Brito, o esposo Alceu, a filhada Larissa, homenagem do Gabriel, da Vitória, Erondina de Brito, feliz aniversário, Josiane Elisa Todero, homenagem da Márcia e do Felipe, Josiane, Júlia Brandalize Figueiredo, o esposo Alcione, a mãe Adriana, a avó Ini e a bisavó Tereza, Lorenzo Tonin, homenagem dos pais Márcio e Kátia, Dindo Anderson, avós Maria Helena e Milton, Luiz Fernando de Oliveira Vianini, homenagem dos pais Jalcir e Helenice, a irmã Fernanda, avós Maria e Delice, Márcia Elisa, senhor e conte, homenagem do esposo Carlinhos, Márcia, parabéns, Maria Elisa Peroni, homenagem dos pais Joyce e Tiago, avós Dindos e demais familiares, Maria Elisa Peroni, Patrícia Portolano, homenagem dos pais Danilo e Ângela, o irmão Daniel, homenagem do sobrinho Henrique, a tia Berenice, o primo Estevam, Patrícia, feliz aniversário, Pedro Kosvoski, homenagem da esposa Kátia, o filho Gabriel, Renato Paulo Noato, Renato, esposa Rosilene, filha Isadora, os pais Clair e Eloni, irmãs Mônica e Silvana, cunhados Mateus e Sandro, sobrinhos Francisco, Pedro e Matias, Renato Paulo Noato, Roberta Bortolossi Maffei, doutora Roberta, nossa presidente da OAB, o esposo Fabiano, os filhos Léo e Lucas, os pais Renato e Enéria, os irmãos o Fábio, a Glória e o Francisco, doutora Roberta, muita saúde, parabéns, Rosa de Souza, homenagem dos filhos Rafael e Cauã, o esposo Márcio, Tavani ou Tavani Machado Telespaço, homenagem do pai Edson, Carona Rádio Espaço e que delícia, cravando 7 horas. No ponto 7 da manhã, muito obrigado, Panorama Primeiro Tempo, tá de volta amanhã cedinho a partir das 6, Primeiro Tempo Panorama é Buscaíno Imóveis e Projetos, Sesc e Cooperativa Vinícola São João, vinho é aconchego, é pausa, é prazer, peça Castela Mari e San Diego, quero homenagear a irmã Viviane Ângela Prati, homenagem da mãe Maria Eleni Prati, os filhos Paulo, Luiz e Yasmin Prati, o esposo Fernando, os irmãos, cunhados, cunhadas, sobrinhos, família Prati, que privilégio poder homenagear Viviane Ângela Prati, Carona Rádio Espaço e que delícia. Bom dia, já vou dar um recado aqui rápido, o pessoal que está chegando também, Paulo recebeu o recado, já vou dar uma checada aí, muito obrigado. 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A cooperativa Vinícola São João promove a segunda feira do agronegócio, inovação e soluções para viticultura. 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
17: Sim, se trata da segunda-feira do agronegócio, a segunda edição que a gente faz aqui da Cooperativa São João, é uma feira de inovação, solução, principalmente voltada para a viticultura, é todo o setor agrícola, mas em especial pro viticultor.
5: E esse evento ocorre quando?
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5: E o local dessa iniciativa?
17: Na Senicop, que a Senicop é a central das cooperativas vinícolas. Ela fica ali em São Marcos, aqui de Farroupilha, né? Bem na entrada dos Caminhos de Pedra, onde você vai a Caravaggio e vai aos Caminhos de Pedra, ali a gente tem a nossa concentradora de sucos, né? Que é uma cooperativa de segundo grau, é uma central da união das 4 cooperativas, da Garibaldi, da Nova Aliança, da Pradense e da Cooperativa Vinícola São João.
5: Segunda edição desse evento, quantos expositores estarão participando?
17: Confirmados até agora, nós temos 80 expositores. São, entre eles, máquinas, equipamentos, serviços, soluções, tudo o que o agricultor precisa, ele vai estar encontrando aqui, né, nessa feira. Ela é voltada para o público agro, mas também para estudantes, para curiosos, para quem quer vir beber um espumante gelado e passar uma tarde aqui com a gente, também está convidado.
5: Essa iniciativa está confirmada independente das condições climáticas, ou seja, se chover, esse evento será transferido?
17: A gente deu uma conferida na previsão do tempo, ela é favorável, então a princípio está confirmada. Mas sim, se de fato é uma área aberta, né? Então se de fato a previsão mudar, a gente vai ter que tomar outra estratégia.
5: Segunda edição desse evento, como é que surgiu essa ideia de fazer essa feira de negócios, movimentando diversos setores, entre eles principalmente a nossa agricultura?
17: Ah, bacana. É, surgiu da ideia de um encontro aqui com os nossos associados, né? Que foi o nosso primeiro evento. Ah, vamos fazer um encontro com os associados, fazer um bate-papo, fazer algo mais técnico, para ele poder ver novas tecnologias, poder estar por dentro, o que tem de inovação, o que tem de moderno hoje, para ele poder levar para dentro da sua propriedade. E essa ideia foi crescendo, né? A primeira edição, ela foi um pouco mais tímida ali, a gente estava com 40 e tantos expositores, e agora muita gente nos procurou, conheceram, viram a grandeza do nosso evento, e essa segunda edição, ela tá bem maior, bem mais estruturada, bem mais completa para o visitante.
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0: Rafael, nos mantém informado, parabenizar a Cooperativa Vinícola São João pela iniciativa em toda essa estrutura, mais de 80 expositores, mega evento, sexta-feira que vem, gente, tem que ter tempo bom pro evento aí em São Marcos, interior de Farroupilha, que vai reunir aí muita gente, e sexta-feira que vem, pela terceira vez, está marcado o Vivre de Inverno, sexta-feira que vem, na Júlio de Castilhos, 7:06, teu rádio está ligado aqui na Espaço FM. Padre Paulo tem aquele recado necessário para começar bem a semana. Já estamos a partir de agora, Feltrin Group, Memorial São José, Grupo L Fórmulo, Super Andreaça, Sicredi Serrana, Unimed Serra Gaúcha, Oral Unique. 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Vem aí a nova ferragem de Biase. 7:07, é clima de Copa do Mundo. 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Para quem está chegando agora, rapidinho, uma geral ontem na Copa: Espanha 4, Arábia Saudita 0, Bélgica 0, Irã 0, Uruguai 2, Cabo Verde 2, Nova Zelândia 1, Egito 3. Para hoje, a rodada de hoje na Copa do Mundo, a gente vai ter Argentina e Áustria, 14:00, França e Iraque, 18:00, e 21:00, Noruega e Senegal, 7:08.
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0: Agora 7:11, bom dia, 7:11. O recado diário: tem informação, tá na estrada, tem alguma informação, utilidade pública, tem alguma curiosidade, manda pra cá pelo WhatsApp 99611-1971. Fotos, imagens, enfim, fica à vontade. Abrindo o portal de notícias da Espaço, identificado venezuelano morto a tiros ontem em Caxias do Sul, Alexander Castro para Bacuto, 24 anos de idade. Magzoli anuncia investimento de 50 milhões em empreendimento de luxo na Serra Gaúcha. Novo empreendimento da família Marmentini e família Biasoli. Dá uma conferida, gente. O que vem pela frente da construção aqui em Farroupilha? Sabe, um prédio aqui lindo pra caramba, tudo muito lindo, hiper bem localizado. Matéria completa em espaçofm.com.br. Falta de energia pode afetar abastecimento de água em bairros de Farroupilha. Brigada Militar prende 4 pessoas com drogas. Caxias, veículo em situação de furto é recuperado. Bairro Industrial Farroupilha, jovem morre após ser esfaqueado e agredido com um martelo. Mais um assassinato em Bento. Juan Campos de Brito, jovem, 22 anos, espaçofm.com.br, 7:12, pré-lançamento imperdível, primeiro condomínio, Clube de Farroupilha, apartamentos a partir de 289 mil, bairro Volta Grande, possibilidade de 100% financiado, entrada facilitada, direto com a construtora e condições que cabem no seu bolso. 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Boas-vindas. Excelente semana, bom dia.

0: Por isso, viver a vida cheia de amor, fé, esperança. Assim, uma vida cheia de amor é deixar que Deus preencha cada instante da nossa caminhada e deixar que ele conduza cada decisão nossa, cada conversa, cada momento. A força da vida está no coração daqueles que jamais desistem, que seguem em frente, porque cada semana inicia é um presente, uma bênção que Deus nos dá a cada um de nós. É isso que nós desejamos, cada uma que nos acompanha sempre na nossa Rádio Espaço. Que ele esteja à nossa frente para nos conduzir, ao nosso lado, para nos defender e nos guardar sobre todos nós, sobre as nossas famílias, sobre o nosso trabalho. A bênção do Deus que é Pai, Filho e Espírito Santo. Amém. Uma ótima semana a todos. Voltamos na próxima segunda-feira. Até lá.
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1: 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Frio e chuva, frio e chuva. Temperatura, estamos com 9 graus. César Trois, um abraço, César. Nosso presidente da Feira Livre do Produtor Rural. Inclusive, quarta-feira agora vai ter festa de São João. Um abraço, César. Casal Ferrari no Passeio da Maria Fumaça, contemplando ainda o sorteio da Páscoa. Sensacional aqui, obrigado, César. Abraço para a família toda. Maria Luísa Telespaz, bom dia. Gostaria de homenagear a neta Tavani Telespaz, hoje aniversariando, o pai Edson, os avós queridos Vanderlei e Maria Luísa, os tios Guilherme, Franciele, Priscila e Carlos Alexandre, o primo Ítalo, feliz aniversário, Tavani Telespaz. Maria Luísa, para ti e para a família, uma excelente semana. Parabéns, aqui o Flávio dá um recado, tem cachorro solto aí na região do bairro industrial, na rua Porto Alegre, próximo ao mercado Vivana, Agro, Malfatti, tem cachorro solto aí, pessoal pede providências, proprietários desses animais aí. Muito bom, Flávio, qualquer novidade, vem imagem, manda pra cá também. Feliz aniversário pro Egon Jorge, a mãe Iraci Bez, o pai Jorge Jorge, os manos Samua e Samuel, a esposa Caliandra, os filhos Guinho e Laura, sobrinhos Vitor, Elvira, Ariana, os primos Elisa, Marina, André, Matheus, os tios Beatriz, Chico, Remi, em memória, filiado Remizinho, a vovó Lúcia Nardi Bez, a comadre Gabriele Bez, Deus te ilumine, feliz aniversário, só tem gente querida aqui. Marli de Favre, professora Marli de Favre, pessoal do câmbio, esteve em São Francisco de Paula, timaço aqui de Farroupilha, manda aí os detalhes, muito obrigado, Espaço FM .com.br. Aqui no portal, gente, a lista completa de obras, isso causa transtorno, mas é necessário. Obras da CSG, aqui na Serra Gaúcha e no Vale do Caí. McDonald's está próximo de receber aprovação final para iniciar obras em Farroupilha. Rio Grande do Sul abre 14 concursos com 268 vagas e salários que chegam a R$20 mil. Caro busca novo advogado e prepara a terceira tentativa de delação. Eles não vão aceitar delação, é ano de eleição, vai que ele detone esse e aquele. Vambora, venezuelano é morto a tiros em Caxias do Sul, já foi identificado, é um jovem, um rapaz aí de 24 anos de idade, Alexander Castro para Bacuto, 24 anos, assassinato fim de semana em Caxias do Sul, 7:22, Espaço FM .com.br, 7:22, frio e chuva, temperatura cravada nos 9 graus. 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Tem aqui sugestão, eu vou colocar como sugestão de pauta aqui, Paulo, ele tem aqui um problema, ele tá saudando a nova van que chegou para a saúde, a esposa faz tratamento de câncer em Caxias, ela vai às 5:30 da manhã, e só consegue voltar às 16h30. Isso aqui é motivo até de pauta, até explicar essa demora toda. Aí vai um grupo para não precisar ir e voltar. É um assunto aqui necessário para colocar. Obrigado, Paulo. Me passa mais detalhes aí no caso da tua esposa. Ela sai 5h30 da manhã, pega a van para ser atendida durante a manhã e só consegue retornar às 16h30. Sugestão de pauta aqui. Manda pra cá, gente. Tem sugestão, assuntos que você gostaria que a Rádio Espaço se aprofundasse, abordasse? Manda pelo WhatsApp 99611-1971. Deixa eu aproveitar o horário, dois assuntos. Primeiro, uma dica. Uma viagem, com esse frio todo, gente. Uma viagem agora em julho, lá pra Goiânia, para Caldas Novas, nossa. 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Deixa eu mandar um bom dia aqui muito especial para os cursilistas. Nós vamos ter aqui o movimento de cursilhos de Farroupilha Escola Vivencial. Quem vai estar palestrando, batendo, olha que presente, sexta-feira agora, 19h30, no auditório do Santuário, lá de Caravaggio. O pessoal pede para que você traga um lanche salgado doce para compartilhar. Quem vai estar palestrando? Gustavo Balbinotti, um presentão. Alô, cursilistas, sexta-feira agora, Escola Vivencial, 19h30, auditório do Santuário Nossa Senhora de Caravaggio. A presença, movimento de cursilho de cristandade aqui de Farroupilha. Um bate-papo, uma palestra com Gustavo Balbinotti. Aí é palavras necessárias e música boa também. Gustavo, um abraço. Pessoal dos cursilistas aí, parabéns. 7h26, rádio ligado aqui na Espaço FM. Deixa eu aproveitar esse horário. 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
1: 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Vamos aproveitar segunda-feira. Já estou recebendo informação aqui da funerária Fornec Matana. Nós temos aqui participação de luto. Deixa eu ler na íntegra, homenagem. Falecimento ao senhor aqui. Falecimento Valdemar Gilbel. Idade 74 anos. Funerária Fornec Matana, Farroupilha, participação de falecimento, Valdemar Gilbel, esposa Marisa de Carvalho, filhos José Ronaldo, esposa Floraci Farias e família, Vonei Gilbel, netos Estevam Gilbel, Stephanie Gilbel, esposo Ronisson Machado Gonçalves e família, bisnetos Theo e Melanie. Eu vou repetir, netos Stephanie Gilbel, esposo Ronisson Machado Gonçalves, bisnetos Theo e Melanie, esposa, filhos, neta, bisnetos, nora, irmãos, sobrinhos, cunhados e demais familiares do senhor Valdemar Gilbel, 74 anos. Pesarosos com seu falecimento, participam que as últimas homenagens estão sendo prestadas na Igreja Sagrado Coração de Jesus, linha Caçador Farroupilha. E a encomendação de corpo presente acontece às 16 horas. E após, o senhor Valdemar Gilbel, 74 anos, será encaminhado ao cemitério da comunidade da linha Caçador interior de Farroupilha. Funerária Fornec Matana participou o falecimento do senhor Valdemar Gilbel aos 74 anos. A gente sempre o carinho com as famílias aqui, a dona Marisa, os filhos Volney, José Ronaldo, todos os familiares do senhor Valdemar Gilbel. O velório começou há pouco aí na comunidade da linha Caçador. E o sepultamento às 16 horas de hoje na linha Caçador. A despedida é na Igreja Sagrado Coração de Jesus, linha Caçador interior de Farroupilha. Valdemar Gilbel, 74 anos, o atendimento Fornec Matana. 7 horas e 34 minutos aqui, Rádio Espaço, aqui Panorama, show da informação. Frio e chuva, temperatura 9 graus. Máxima para hoje entre 12 e 14, máxima. 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
1: Hora 7 é 38, frio e chuva, a temperatura segue nos 9 graus. 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Prefeito, o prefeito Jonas Tomazini vai estar hoje de manhã na comunidade de Rio Caçador, na linha Caçador. Hoje o prefeito faz a entrega do fechamento da quadra da Escola Municipal de Ensino Fundamental Maria Beschielli, 8:15 da manhã. Serração fechada, muita umidade, tem chuvinha fraca em alguns pontos. Evento está marcado para as 8:15 da manhã. Prefeito Jonas, hoje na linha Caçador, 7:40. 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Funerária Fornec Matana, Farroupilha, participação de falecimento de Valdeni Walter Bono, 87 anos. A comunidade da Capela Sagrado Coração de Jesus, paróquia de São Marcos, linha 80, segundo distrito de Farroupilha, cumprem o doloroso dever de participar do falecimento do senhor Valdeni Walter Bono. Participam os demais associados e pessoas e suas relações, que as últimas homenagens estão sendo prestadas na Capela Sagrado Coração de Jesus, linha 80. E a encomendação de corpo presente acontece agora de manhã, às 10 horas. Após, Valdeni Walter Bono será sepultado no cemitério da mesma comunidade. Funerária Fornec Matana Farroupilha. E a comunidade da Capela Sagrado Coração de Jesus, paróquia de São Marcos, linha 80, participou do falecimento de Valdeni Walter Bono, aos 87 anos. Repito, a despedida nesse momento, lá na Capela Sagrado Coração de Jesus, linha 80. E o sepultamento agora de manhã, às 10 horas, na comunidade da linha 80. Atendimento funerário Fornec Matana, comunicado aqui da comunidade da Capela Sagrado Coração de Jesus, linha 80. Valdeni Walter Bono, 87 anos, 7:43.
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1: Agora 7:46, bom dia, temperatura 9 graus, ofertas da semana, Bristote Carnes. 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Comandante Sassac, toda a sua equipe, muito obrigado. Grande semana, excelente trabalho. Tivemos aqui ocorrência, Polícia Rodoviária, Brigada Militar de Farroupilha, atendeu um acidente chamado sinistro no dia de ontem, às 21h55, na rodovia 122, quilômetro 123, já pertencendo ao município de Antônio Prado. O acidente, o sinistro, envolveu 3 veículos. um Ford Territory, um Jeep Renegade e um Ford Cargo. Conforme levantamento preliminar, o Ford Territory trafegava no sentido Antônio Prado a IP, quando visualizou à sua frente o Ford Cargo 2429, que seguia no mesmo sentido em baixa velocidade. Ao tentar desviar para a esquerda, a fim de evitar a colisão, o condutor do Ford percebeu que no sentido contrário, IP Antônio Prado, trafegava um Jeep Renegade. Diante da situação, o condutor do Ford Territory tentou retornar à sua faixa de rolamento, porém acabou colidindo a traseira do Ford Cargo. Após o impacto, o Ford veio a colidir com sua parte traseira contra o Jeep Renegade. Em decorrência do acidente, restaram lesionados dois passageiros do Ford, um homem de 75 anos e uma adolescente de 17, os quais foram socorridos e encaminhados ao Hospital São José, no município de Antônio Prado. Muito obrigado, comandante, tenente Marcelo Stassac, toda a sua equipe aí, qualquer novidade aí, por favor. 7:48.
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0: 7:52, Serração fechada, muita umidade e frio. Temperatura Centro Farroupilha, aqui no prédio da Rádio Espaço, Avenida Paulo Brulho, com a 13 de maio, 9 graus. 7:52, você busca emagrecer com saúde, segurança e acompanhamento especializado. 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Connect Imóveis, bom dia, 7:55. Gente, deixa eu aproveitar um assunto que está na pauta aqui, também a sugestão de pauta dos ouvintes. Isso aqui é utilidade pública. A gente teve alguns casos de incêndio, acidentes com lareiras, fogões, chuveiros, nesse período de inverno, principalmente com as chamadas lareiras ecológicas. Teve recentemente acidentes, incêndios provocados por lareiras ecológicas. Sargento Alan Dacaz, nosso comandante do Corpo de Bombeiros de Farroupilha.
1: Nós tivemos, infelizmente, nos últimos dias aí, duas ocorrências graves aí com o manuseio de lareiras ecológicas, né? Nós tivemos um acidente em Vacaria, um acidente em Caxias do Sul, e isso começou a despertar uma atenção especial aos cuidados na utilização desse equipamento, né? Que apesar de utilizar o termo ecológica, ela tem um funcionamento através da queima do etanol, o que tira um pouco da qualidade do ar, né, aonde a pessoa está fazendo a utilização desse equipamento. Então, existem alguns cuidados que devem ser observados antes, durante o uso e após o uso, né? A gente tem identificado que muitos acidentes têm ocorrido com a utilização desse equipamento no momento do abastecimento, onde a pessoa faz o uso e durante o uso ela tem a intenção de complementar com o etanol para que a lareira continue queimando por mais tempo, né? É muito importante que seja observado que o abastecimento desse tipo de equipamento, ele deve ser feito antes do uso, né? Durante o uso não é recomendado que se faça o abastecimento. Se porventura será feito o abastecimento, então é necessário aguardar o resfriamento completo da lareira. E esse resfriamento, ele tem um tempo de 30 a 40 minutos para depois colocar novamente o etanol. E assim, então, há uma questão de segurança evitando que ocorra acidentes, né? E a outro cuidado que o pessoal às vezes não observa é a forma correta de apagar a chama que tem aí, né? Então essas lareiras, elas possuem, elas utilizam, né, um abafador que já é fornecido com equipamento, que aí interrompe essa comunicação com o oxigênio. Então o fogo se extingue e interrompe essa comunicação do líquido inflamável com o oxigênio, então extinguindo seu calor, né? Então é importante que seja observado com isso. A recomendação também é o que o uso seja feito com o etanol de cereais ou álcool, aquele de 92,8%, né? Que a gente encontra em, aí por aí em lojas de produtos químicos, né? Então, observar bem a procedência quando adquire esse equipamento, né? O uso de qual material que ele foi feito, se é um material seguro, de inox. Então, tem que ter muito cuidado, né?
2: Comandante, quanto ao fogão a lenha, ao chuveiro a gás, as recomendações do Corpo de Bombeiros para a utilização desses equipamentos?
1: É, da mesma forma em que as lareiras têm, as lareiras ecológicas têm o risco de seu uso, né? Os outros equipamentos, posso dizer assim, os outros itens que a gente utiliza para fazer o aquecimento das nossas casas também apresentam, né? Como, por exemplo, as lareiras e os fogões. A gente tem observado que muitos incêndios ocorrem no descuido. Então, por exemplo, o uso da lareira, conforme a lenha que é utilizada, essa lenha ela pode desprender fagulhas. E se tu tem um tapete próximo dessa lareira ou colocou algum tecido próximo para que ele venha a secar, essas fagulhas podem entrar em contato com esse tecido e ocasionar um princípio de incêndio e posteriormente um incêndio, né? E também é necessário ter cuidados aí que a lareira, por exemplo, ela tem uma proteção para impedir o acesso aí de crianças ao fogo. Já o fogão, nós temos observado que os incêndios têm ocorrido com a queda de materiais em cima da chapa, quando ela está aquecida. Ou a brasa com o fogão, quando a porta fica entreaberta e a brasa acaba caindo no chão. Então, o que a gente orienta é que as pessoas, quando fazem utilização tanto de lareira quanto do fogão a lenha, para que não vão, por exemplo, dormir e deixar o equipamento aceso, seja a lareira, seja o fogão, né? Que tenham a certeza que quando forem se ausentar do local, sair ou ir dormir, que as brasas já estejam extintas e sem o risco de queda de tecidos, principalmente tecidos, né? Em cima desses equipamentos.
2: Comandante, quanto ao chuveiro a gás, quais são os procedimentos?
1: O chuveiro a gás, a gente pede que as pessoas tenham muito cuidado na questão da manutenção do equipamento que abastece a gás. Hoje a gente observa que as pessoas não observam a validade de mangueiras, a mangueira correta, a validade principalmente das válvulas, né? Das válvulas que fazem a regulagem da quantidade de gás que é enviada para a casa, enfim, para o aquecedor de passagem e posteriormente o aquecedor de passagem que seja distribuído pela casa, né? Então o chuveiro a gás é o cuidado que tem que ser tido, tem que ter com esse chuveiro, ele tem que ser então nos equipamentos que abastecem a casa, ou seja, onde transita esse gás nas mangueiras, seja nas válvulas, seja nas mangueiras, e também uma manutenção periódica nos aquecedores de passagem.
0: Sargento Alan da Castro, nosso comandante bombeiros de Farroupilha, gente, um assunto desse proposital para você comentar em casa, principalmente com os acidentes seguidos com lareiras, chamadas lareiras ecológicas. Vai espalhando a notícia, vai compartilhando. 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Deixa eu ir liberando jornais chegando, circulando. Zero, Porto Alegre. A força de Cabo Verde surpreende outra vez. 2-2 com o Uruguai. Espanha desencanta e goleia a Arábia Saudita. No Brasil, Ancelotti faz vestibular para a vaga do lesionado Rafinha. 8 em cada 10 construtoras relatam dificuldade para contratar mão de obra. Levantamento do setor aponta problema generalizado. Entre os cargos mais requisitados nos canteiros estão o de pedreiro e de carpinteiro. 8 em cada 10 construtoras relatam dificuldade para contratar mão de obra. Polícia Federal investiga ataque hacker que disparou falsos alertas da Defesa Civil em 8 estados. Fraude planejada de secretário de Sistema Penal sobre fuga de presidiário. Pressão por CPI do Master volta após operação da Polícia Federal contra líder do governo Lula. O pessoal não quer a CPI do Master, né? Tem que fazer, ainda mais no ano de eleição, é que vai sobrar para todo mundo. Esse que é o que vai pegar executivo, legislativo, poder judiciário, principalmente Supremo Tribunal Federal. Vamos lá, governo federal, o efeito Jax Wagner nas pesquisas vai acontecer? Com o Bolsonaro pesou, agora com o Lula vai pesar. Também aqui não se fazem hipócritas como antigamente. É a manchete. Isso aqui é divulgação de 2 livros que falam sobre cinismo e hipocrisia. A hipocrisia está cada vez mais forte. Tem aumentado. Também a destaque, a volta triunfal aí da Rebeca, nossa ginasta. Vitórias ontem no Rio de Janeiro, leva ouro. Manchete, jornais em circulação. 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
5: Para 8h17, senhores, bom dia. Vamos chegando. Temperatura, gente, permanece nos 9 graus. Chuvinha em vários pontos da serra, muita umidade e serração fechadíssima. 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Gente, um recado aqui, atenção, não só as mulheres, isso aqui, empreendedores, empreendedoras, parabenizar a CDL Mulher aqui de Farroupilha. 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Dia 25, próxima quinta-feira, rodada de negócios CDL Mulher. 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Qualquer informação, 99976-6167. A Yolanda Trujillo, que é a nossa presidente do Rotary, também é coordenadora da CDL Mulher.
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0: 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E esse ano, como sempre, assim, vai ser ali no Parque dos Pinheiros, a partir das 19 horas estaremos lá, as mulheres vão ter uma entradinha, depois aí um comes e bebes e depois aí já começa a rodada, é toda junto com o Sebrae, né? O Sebrae tem toda a dinâmica, a estratégia para que seja feita essa rodada de negócio.
1: Para participar dessa rodada de negócios, há necessidade de que sejam associadas à CDL ou não?
0: Então, para participar não precisa ser associado do CDL, pode ser qualquer pessoa, qualquer mulher que seja empreendedora, né? E vai lá e paga uma taxinha para associada do CDL é R$50. 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
1: Yolanda, muito obrigado. Miller, excelente. 8:21. Esse evento que a Yolanda Trujillo, nosso presidente do Rotary, mas ela fala como coordenadora da CDL Mulher. Yolanda, Maria Clini, toda a equipe aí da CDL Mulher, sempre impecável o trabalho de vocês. Gente, esse recado aqui, rodada de negócios, literalmente rodada, vai passar por várias mesas, divulgando a tua empresa, vendendo o teu produto, conhecendo novas empresas também. Pode é mostrar tua cara também, isso aqui é impecável. É quinta-feira agora, obviamente, tem vagas limitadas. Entre em contato quanto antes. 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Vai espalhando a notícia, ainda dá tempo. 8:22, 9 graus, cerração fechada, muita umidade. 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Ora, 8:24, temperatura, estamos com 9 graus. 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Eu tô recebendo informação aqui, falecimento da senhora Nadir de César Spinelli, aos 78 anos. Não temos ainda mais informações. Faleceu essa madrugada. Eu recebi informação do filho Riscliff, era um pouquinho antes das 6, ela tinha falecido há pouco. Falecimento da senhora Nadir de César Spinelli. durante a programação, certamente, mais informações. Jornais chegando, Caxias do Sul, série C, fim do 100% no centenário. Caxias sai na frente, mas cede o empate ao Maringá do Paraná e perde os primeiros pontos em casa pela competição. Série C. Aqui, jogo ontem de manhã, com aquele frio todo.

Até tinha um bom público. Vitória recoloca o Juventude no G4, Série B. Também a destaque, Daier prevê licitar o acesso viário ao novo aeroporto ainda este ano. Expectativa do governo é concluir em agosto os estudos e o anteprojeto da futura rodovia 446, etapa que vai permitir contratar a empresa responsável pela execução da obra do terminal em Vila Oliva. O aeroporto regional, uso indevido de recursos de idosos, lidera denúncias. Só no primeiro semestre foram registrados mais de 1.600 casos. Também a destaque, homenageados serão conhecidos na sexta-feira. Evento literário em Caxias, Feira do Livro, ocorre de 2 a 18 de outubro. Caxias do Sul, 136 anos. Foi sábado à tarde a festa, embora tava frio pra caramba. Bonito evento aqui, prefeito Adiló, vice Edson Néspolo, na praça com a rainha e princesas da festa da uva. 136 anos, em torno de 3 mil pedaços de bolo foram distribuídos, jornais em circulação.

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4: Hora certa, 8:31. Temperatura 9 graus, 8:31. 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
3: 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Com a chegada do frio, aumenta a procura pelos serviços de saúde. Para garantir um atendimento mais rápido e resolutivo, é importante procurar o lugar certo para cada situação. O Centro de Saúde atende casos leves a moderados, como dores recentes, gripe e outros quadros virais. Já o pronto-socorro do hospital deve ser procurado em situações graves, como falta de ar intensa, dor no peito ou suspeita de fratura, AVC ou infarto. E para renovar a receitas, realizar exames de acompanhamento ou cuidar de doenças crônicas, procure sua unidade básica de saúde. Usar o serviço certo na hora certa ajuda você e toda a comunidade a receber um atendimento mais ágil e de qualidade. No decorrer da nossa programação, mais dicas do ProSaúde. ProSaúde, dedicação à vida.
4: Olha, gente, uma semana que começa movimentada, falando em saúde, a gente tem uma campanha de doação de sangue. Essa semana, dia 24, quarta-feira, depois de amanhã. Quem não se inscreveu ainda, gente, dá uma ligada, envia uma mensagem. No caso aqui, envia uma mensagem que eles vão te dar retorno para você marcar o teu horário. De manhã pode ser entre 8:11 e à tarde da 1:15 até as 13:45. Das 13:15 às 15:45. A doação vai ser no Hospital São Carlos. A promoção é parceira do Rotary Clube Nova Vicenza e o Rotary Clube Farroupilha, junto com o Hospital São Carlos. 996-44-3598. Eu vou pedir para aqui pro presidente do Rotary, o Alex. Alô, Alex Gobato. Alex, nos informa como é que tá. Estão faltando ainda quantos? Quantos doadores para fechar a cota aí? É quarta-feira agora. Doação de sangue, gente, por favor. Quem é doador de sangue? Doe sangue, doe vida, o recado de sempre, mas é a realidade. Um pequeno gesto que pode salvar muitas vidas. Doe sangue, qualquer tipo. 996-44-3598.
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2: Para 8:37, tempo instável com chuvas, com direito a raios e trovões também, principalmente trovões aí, temperatura entre 8 e 9 graus. Gente, essa semana, atenção para você compartilhar, de hoje até quinta-feira, a Ecofar comunica que a coleta de entulhos e galhos vai até quinta-feira nos seguintes bairros: Centro Vicentina, São Luís, São Francisco e São José. Os entulhos deverão ser deixados em frente às residências. Cidadão consciente faz a sua parte para manter a cidade limpa. 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Pensou Serrana Imobiliária. 8:38, participação de falecimento do senhor Valdeni Walter Bono. 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Esposa Geni Maria Bono. Filhos Elzo Bono, Marinês Bono Colucci, Roberto Bono e Milton Bono. Esposa, filhos e demais familiares do senhor Valdeni Walter Bono, pesarosos com seu falecimento, participam que as últimas homenagens estão sendo prestadas na Capela Sagrado Coração de Jesus, linha 80, interior de Farroupilha. A encomendação de corpo presente acontece agora de manhã às 10 horas. Após, Valdeni Walter Bono será sepultado no cemitério da mesma comunidade. 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Aqui, gente, sempre o carinho e os sentimentos com a família, a dona Geni, os filhos, o Elzo, a Marinês, Roberto, Milton, toda a família querida de Valdeni Walter Bono. Sepultamento agora de manhã às 10 horas, lá na comunidade da linha 80. Valdeni Walter Bono, 87 anos, o atendimento funerário Fornec Matana.
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0: 8h45, já já o Luiz Carlos Mira vai falar direto aí do interior de Farroupilha, linha Caçador. Prefeito Jonas tem hoje entrega de obras aí na escola da comunidade, já já a gente libera. 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Deixa eu liberar informações do Grupo L Fórmulo, Memorial Crematório e Capela São José. Caxias do Sul faleceram Olga Lunardi, 96 anos. Sally Terezinha Moraes Seron, 87. Valmir de Oliveira Ferreira, 92. Zélia Rita Novelo Vidor, 69 anos de idade. Aida Mercedes Castro Narvaez, 50 anos. Carlos Correa de Souza, 91. Elvira Rodrigues dos Santos, 86. Helena Bortolini, 81. Jean Sirius Rios, de 74. Em Bento, Ivone Silveira Bock, 80 anos. Neuza de Lourdes Mortari, 73. Municípios de Farroupilha, São Marcos e Osório, nenhum atendimento até o presente momento. Santa Maria, Vitor Leal Raimundo Neto, 88. Eduardo Lorenzoni, 58 anos de idade. Atendimentos Grupo L Fórmulo, Memorial Crematório e Capela São José.
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4: Boa noite, 54, bom dia. A temperatura subiu um pontinho, tá 10 graus, tempo instável com chuvas. 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Boutique Pescados do Vale, 8h54. 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Funerária Fornec Matana, falecimentos em Farroupilha, Valdemar Gilbel, 74 anos, a despedida, Igreja Sagrado Coração de Jesus, lá na linha Caçador, terceiro distrito. O sepultamento é hoje à tarde, às 16 horas. Fornec Matana, Valdemar Gilbel, 74 anos. Falecimento de Valdeni Walter Bono, 87 anos. A família Bono, tradicional, querida. Valdeni, 87 anos. Despedida lá na linha 80. Na região da Vila Jansen, em linha 80, segundo distrito, sepultamento é agora, às 10 da manhã, Valdeni Walter Bono. Nós temos também o falecimento que a funerária Fornec Matana está atendendo, a senhora Nadir de César Spinelli, Família Spinelli querida, mãe do Rescliff, aí, família muito querida. Ainda não se tem os detalhes. 78 anos de idade. Fornec Matana, 8:57.
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1: Seu rádio está ligado na Espaço FM 8:59, Farroupilha, sendo a cidade, tempo instável com chuvas, temperatura 10 graus. Neiva Max está pedindo um contato direto com o secretário Tiago Brambila, está com dificuldade em exames, enfim, já repassa o contato direto do secretário Tiago Brambila. O Tiago não tem história para resolver logo. Jornal do Comércio, capa. Pequenos agricultores do Rio Grande do Sul apostam na silvicultura. Matéria de capa do Jornal do Comércio. Produção de eucalipto, pinos e acácia negra agrega renda a propriedades rurais. Lideranças debatem o desenvolvimento econômico da macro-região metropolitana. Canola ganha espaço em solo gaúcho e área deve crescer 30%. Secapa, Estados Unidos e Irã ainda não venceram um impasse sobre o Estreito de Hormuz. Mais jornais em circulação, mais destaques aqui por gentileza. Zero Porto Alegre, rodada de hoje da Copa. 14:00, Argentina e Áustria, 18:00, França e Iraque, 21:00, Noruega e Senegal. 8 em cada 10 construtoras relatam falta de mão de obra. Escassez motiva maiores salários e ofertas de qualificação. Correio Porto Alegre, primeiro-ministro britânico Keir Starmer renuncia. Escândalos e economia estagnada contribuíram para a queda do premier britânico. Também a destaque, vagas temporárias e rondas intensificadas. Como Porto Alegre está se preparando para a onda de frio? Messi pode se tornar hoje o maior goleador da história das Copas do Mundo. Mendonça manda remover vídeo de líder do PL na Câmara, que associa PT a facções criminosas. Manchetes, destaques da segunda-feira. 9:01. Miller, até pro pessoal não ficar com esse frio todo, e quando tiver já liberado com informações direto aí da comunidade, da linha Caçador, prioridade é tua. Luiz Carlos Miller, que tá direto, hoje tem obras, toda segunda-feira o prefeito tá iniciando obras, ato de entrega de fechamento da quadra da Escola Municipal de Ensino Fundamental Maria Beschiele. Já o Miller direto com a Espaço Móvel aí da linha Caçador. Gente, um assunto aqui preocupante, isso aqui também é pauta dos ouvintes, tem pauta, gente, tem sugestão, assuntos que você gostaria que a Rádio Espaço abordasse, fica à vontade, vai pro WhatsApp 99611-1971. O aumento de agressões, violência contra a mulher em Farroupilha. A responsável pela coordenadoria da mulher, Silvana de Lima, analisa o cenário da violência doméstica em Farroupilha. O aumento dos registros, ela detalha o perfil dos agressores. Silvana, por favor.
2: O perfil dos agressores, né? Normalmente são companheiros ou ex-companheiros. A grande maioria se resume a esses dois grupos. Nós temos também violência doméstica praticada por outros membros da família, porque o que é importante sempre deixar claro, Miller, a vítima, para a Lei Maria da Penha, a vítima sempre será uma mulher, porém o agressor nem sempre é um homem. E aqui, além de entrar nesse grupo agora os casais homoafetivos, nós temos também violência psicológica, patrimonial, praticada por netas, por sobrinhas, por irmãs da mulher, né? Então a vítima é sempre uma mulher, mas o agressor nem sempre é um homem. Agora, o grande grupo de agressores da violência doméstica é praticado principalmente por companheiros e ex-companheiros que não aceitam o término.
3: Quando você fala nessas agressões, que tipo de agressões esses agressores eles mais executam?
2: A grande maioria, Miller, é a violência psicológica. Nós temos a sorte, vamos dizer assim, aqui em Farroupilha, de que as violências elas se mantêm no patamar das ameaças, né? O nosso último feminicídio ocorreu em 2023, que é bom a gente dizer, né? Que as nossas políticas públicas elas têm alcançado o objetivo que é prevenir a agressão mais séria, mas também é

0: Então, assim, ameaça, a violência psicológica, as ameaças que entram nesse grupo também. E temos também a violência física, em menor escala, mas temos.
1: E essas violências da qual você cita também, Silvana, elas são reincidentes, não são? Como é que é esse quadro?
0: Eu falo aqui, Miller, das violências que nós temos conhecimento. Infelizmente, nem todas as mulheres buscam ajuda. Muitas passam por isso em silêncio, seja por vergonha, por medo, por culpa, por falta de rede de apoio. Então, o número que nós temos de casos registrados, que é o que chegam até nós, as principais violências, como eu falei, a psicológica e as ameaças, né? Mas a reincidência nós temos. Nós temos mulheres que procuram ajuda, que acabam voltando à relação, que podem muitas vezes retirar a medida protetiva que elas solicitaram, elas vão ao fórum e retiram. E aí entra de novo o que eu falei, por que que isso acontece? Por culpa, por medo, por dependência financeira e principalmente por dependência emocional. Porque o agressor, quando existe uma violência psicológica, o mental dessa mulher, o psicológico dessa mulher fica destruído. Então, ela não consegue imaginar que consegue ter uma vida além dessa pessoa, né? Ela acha que se não ficar com essa pessoa, ela não vai dar conta financeira, não vai dar conta de criar os filhos, não. Muitas vezes eles dizem, se tu não ficar comigo, ninguém vai te querer, né? Então, o psicológico dessa mulher tá tão destruído que cria uma dependência emocional, que é o que faz muitas vezes com que essa mulher retire a medida protetiva, volte para esse relacionamento e aí acaba acontecendo a reincidência.
1: Trazendo essa realidade para Farroupilha, Silvana, hoje muitas medidas protetivas registradas, muitos casos registrados.
0: Nós tivemos no mês de abril 35 boletins de ocorrência para 30 medidas protetivas. No mês de maio nós tivemos 50 boletins de ocorrência. E aí proporcional o aumento de medidas protetivas, né? Isso é um número alarmante. Ao mesmo tempo em que muitas pessoas dizem, mas quanto mais se fala, mais aumenta. Não é que por estar se falando, os homens têm se tornado mais agressivos. É que por estar se falando, as mulheres têm tomado coragem para denunciar. Por isso esse número aumenta, né, Miller? E importante também é, quando tu pergunta, né, quais as características desse grupo de agressores, é um fator que a gente precisa falar sobre isso, que está presente na grande maioria dos boletins, é o uso de álcool. Outras drogas também, mas aí drogas ilícitas, né, em menor escala, mas o uso de álcool, o excesso do uso de álcool está presente na grande maioria dos boletins de ocorrência. Isso é uma coisa que a gente precisa conversar e precisa tentar achar um equilíbrio.
1: E essas agressões, Silvana, independe da classe social dessas pessoas?
0: Sim, independem. Todos os boletins de ocorrência chegam aqui para a coordenadoria, para o centro de referência, né? Nós fazemos então uma busca ativa a essas mulheres, oferecendo os nossos trabalhos, os nossos serviços, que são acompanhamento psicossocial e jurídico. A grande maioria que aceita o nosso trabalho, a nossa ajuda, são de mulheres um pouco mais vulneráveis, vamos dizer assim, financeiramente. O que acontece é que quando acontece isso num casal com um poder aquisitivo um pouco melhor, a mulher acaba não aceitando vir até a coordenadoria. Ela elogia o nosso trabalho, agradece pela ajuda ofertada, mas ela normalmente diz que já tem um acompanhamento psicológico, que já tem advogada, que não precisa vir até aqui. Mas sim, acontece em todas as classes sociais.
2: Silvana de Lima, muito obrigado e cumprimentos pelo trabalho necessário aí, gente. O assunto está se falando pouco, gente. Só no mês que passou, mês de maio, a gente não tem os dados ainda de junho, mês de maio, só na coordenadoria da mulher, em torno de 50 atendimentos, 50 registros. Fora a grande maioria que não registra, fora quem vai direto, brigada militar ou polícia civil, muita mulher apanhando, agredida e não fazendo registro. Gente, só no mês de maio, em torno de 50 registros. 9:09, Fruteira do Parque, você encontra água de coco gelada, suco de laranja feito na hora e frutas selecionadas. 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Hoje está de folga, volta amanhã, na terça-feira. Luiz Carlos Miller, estou te chamando em 3 minutos direto. Aí do interior, linha Caçador com a gente. Hoje, já vou avisar, vai ter programa de auditório já na primeira matéria do fim de expediente de hoje. A gente vai receber aqui no estúdio da Espaço FM os músicos. Eles estão com um show agora programado para essa quinta-feira agora. Deixa eu confirmar. Dia 25, quinta-feira, no Teatro do Sesc, lá em Caxias do Sul. Isso aqui é um trabalho inédito, Rock na Sanfona, mais Sodré. A turma do Rock na Sanfona, mais o Samuel Sodré. O show é de Dylan a Zé, tributo a Zé Ramalho, Raul Seixas, Belchior e Bob Dylan. Todos aqui são fãs de Bob Dylan, Zé Ramalho, Raul foi, o Belchior foi. Tributo a Bob Dylan, Belchior, Raul Seixas, Zé Ramalho, só música boa. Quinta-feira.

0: 9 em seguida, direto aí da linha Caçador, 9:13 de Capriotel.
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1: Senhoras e senhores, bom dia, 9:16, Luiz Carlos Miller está com Espaço Móvel no interior. Miller, com esse frio todo, prefeito Jonas, administração, comunidade aí recebendo melhorias, fechamento de quadra. O que está acontecendo na linha Caçador interior de Farroupilha? Miller, bom dia.
2: Bom dia, Rogério, amigos da Espaço FM. Rogério, momento oportuno, inclusive, esta entrega da quadra aqui da Escola Maria Beschiele, onde está acontecendo, aliás, aconteceu esse momento. Agora estou aqui com o prefeito Jonas Tomazini, inclusive teve representantes também aqui do deputado Cherini, que auxiliou com uma verba de 360 mil reais, uma coisa assim, para fazer o fechamento desta quadra. Prefeito, como o senhor comentou também no seu pronunciamento, se não estivesse o fechamento da quadra, hoje não seria possível nem as atividades da escola, mas uma obra muito bem-vinda e oportuna. Bom dia.
3: Bom dia, Miller. Bom dia, Rogério. Bom dia a todos os ouvintes da Rádio Espaço. Nós estamos muito felizes de iniciar essa segunda-feira e essa semana com mais uma notícia positiva. Na semana passada, a gente deu ordem de início da ampliação e do refeitório da escola Ilza Molina Martins, e hoje mais um investimento na área da educação com o fechamento aqui da quadra da Escola Maria Beschiele aqui em Caçador. A gente vem comemorando também as informações da semana passada, né? Nós tivemos aí um anúncio importante da empresa Soprano, nós estivemos com a direção da empresa que anunciou 200 novos empregos aqui em Farroupilha, tivemos o lançamento também do selo da Capital Nacional da Moda de Inverno, inverno que começou ontem, né, domingo, e que agora a gente vai buscar fortalecer também essa marca e essa posição do município de Farroupilha. Tivemos aí o anúncio também de investimento de 50 milhões de reais de uma nova incorporadora aqui do município, a Marzoli, mais um investimento que se soma também, todos os alvarás dessa construção já liberados, os empresários inclusive agradecendo a agilidade e o atendimento que tiveram da Prefeitura, da Secretaria de Urbanismo e Meio Ambiente para que tivesse o lançamento desse empreendimento. Tivemos avanços em outros empreendimentos também que nós temos e que estavam em análise aqui no município, e no domingo a gente teve a oportunidade de estar próximo da nossa comunidade. Estivemos em São José da Linha Palmeira, estivemos na Jansen, estivemos no bairro 1º de Maio, em São Luís, no 3º Distrito, e agora estamos aqui na linha Caçador, entregando esse fechamento da quadra da Escola Maria Beschiele, com um investimento de 300 mil reais de emenda parlamentar do deputado Giovanni Cherini e também contrapartida de mais de 60 mil reais do município para o fechamento da quadra, mas o município também fez a pintura externa da escola, o conserto dos brinquedos, a areia nova no parquinho, a instalação de grama, ou seja, a Secretaria da Educação, através da secretária Flávia Zanfeliz, já fez aqui um combo, né, de outras melhorias aqui na Escola Maria Beschiele, junto com esse investimento que a gente tem aqui, então, do deputado Giovanni Cherini, a quem a gente quer agradecer, ao PL, a todos os assessores que se envolveram, aos vereadores também que buscaram esses recursos para que nós pudéssemos estar entregando essa importante obra. E como o Miller disse no começo, né? Hoje a gente está num dia de chuva, de vento, e que certamente as crianças não poderiam utilizar essa estrutura se não fosse essa obra que nós fizemos e que nós tivemos a oportunidade de entregar aqui para essa escola. Foi feito então o fechamento da quadra, uma nova iluminação, dispositivos de segurança contra incêndio, redes protetoras das janelas também para não quebrar os vidros. As crianças aqui, Rogério, estavam muito felizes de saber que agora vão poder utilizar por muito mais tempo e mais dias, né, durante o ano letivo, essa estrutura aqui da quadra.
2: A área da educação que tem ganhado também notoriedade por parte da administração, haja vista que na semana passada houve a assinatura de início de obras e de atividades na escola do bairro Monte Pascoal, a Ilza Molina Martins.
3: É verdade, nós tivemos na semana passada tanto o início de obras lá da escola Ilza Molina Martins no bairro Monte Pascoal, como também tivemos o anúncio na quinta-feira de que além da escola de ensino fundamental de tempo integral, que já passa aí de 10% de construção,

0: e que nós estamos fazendo no bairro América, um investimento de mais de 8 milhões de reais, nós também estaremos iniciando em breve uma escola de educação infantil, etapa creche no bairro América, com um investimento acima de 4 milhões de reais, fazendo com que as crianças daquele bairro, que hoje tem que pegar ônibus e ir para diversos locais ou outros bairros, atravessar a rodovia, vão poder, dos 4 meses até os 15 anos de idade, do comecinho lá da creche até o final do ensino fundamental no 9º ano, ficar com um ensino de tempo integral dentro do próprio bairro. Então, aqui, como a secretária Flávia sempre diz, né, educação em Farroupilha é prioridade, não é no discurso, é na prática, porque a gente coloca realmente recursos para que a gente possa manter esse nível de qualidade que nós temos aqui no município.
1: Ok, Rogério, são informações que eu trago diretamente aqui da linha Caçador, da Escola Maria Beschiele, onde recebeu essa quadra totalmente fechada e também, claro, com outras melhorias, com iluminação, proteção de janelas, um novo parque também com areia para as atividades dos alunos da Escola Maria Beschiele, Rogério.
2: Miller, só uma pergunta rapidinha, até como utilidade pública, prefeito Jonas, começou inverno ontem, como o senhor bem salientou, como é que a prefeitura está se preparando, a questão da defesa civil, a gente tem informações de um inverno rigoroso, mas também de muita chuva, defesa civil, como é que o senhor está encaminhando, também a questão de roupas para quem precisa, para quem já não foi buscar ainda, qual é a recomendação, prefeito?
0: Olha, Rogério, a gente tem realmente essas informações, né, que teremos um inverno tanto bastante frio, mas que também bastante chuvoso, principalmente pelos fenômenos climáticos que estão atuando aqui na América do Sul nesse período. É até importante você lembrar aqui na linha Caçador também, recentemente a gente entregou uma nova ponte aqui, um local que foi destruído pelas enchentes de 2024 e 2025, um investimento de mais de 350 mil reais. Que foi feito aqui nessa comunidade, que também as pessoas que estavam por aqui estavam nos agradecendo, e nós estamos nos preparando, tem muitas obras, tem quase 10 obras no interior acontecendo nesse momento, com novas drenagens, pontilhões sendo construídos, e a gente tem mandado essas informações também para a Rádio Espaço, obras que estão em andamento e que a gente espera concluir algumas nos próximos dias, inclusive, para já deixarmos o nosso município mais fortalecido, para caso nós tenhamos, né, novos episódios de chuva como nós tivemos nos últimos anos. Tivemos a felicidade também de anunciar na semana passada que no dia 2 de julho nós teremos então a licitação dessa obra aí da descida do Salto Ventoso, né? Essa obra que fica ali na linha 7 de setembro, e nós vamos também procurar informar a partir de hoje, com o início oficial do inverno, essas ações do gabinete da primeira dama e da Secretaria de Habitação e Assistência Social, para que nós saibamos como atuar, principalmente nessas situações do frio intenso que estará previsto para essas próximas semanas e que vai ter aí certamente um período agora que vamos permanecer com essas condições climáticas.
2: E torcer que sexta-feira o tempo ajude para a gente ter o vivre, tão esperado vivre de inverno.
0: É verdade, Rogério, a expectativa e a previsão de hoje demonstra que a chuva acontece nessa segunda-feira, na terça, quarta, quinta e sexta, está previsto dias de frio intenso, mas sem a presença da chuva, que voltaria só no sábado. Se permanecermos então com essa previsão que temos hoje, teremos aí o vivere de inverno realizado na próxima sexta-feira, dia 26, com uma programação interessante, uma possibilidade da população estar na rua e viver esse momento também do inverno aqui no nosso município.
2: Prefeito, grande semana, qualquer novidade nos manda aí. Obrigado, boa semana.
0: Muito obrigado, um abraço a todos, boa semana.
2: Miller, qualquer novidade, por favor. Obrigado, Miller.
1: Ok, Rogério.
2: Excelente, direto da linha Caçador, 9:24. Acabei de receber informação, Alex Gobato, um abraço, Alex. O Alex é presidente do Rotary Clube Farroupilha, ainda tem 5 vagas, precisamos ainda de 5 doadores de sangue. São mais de 100 que o pessoal, essa campanha vai ser grande. A gente precisa ainda de 5 doadores de sangue. Dá uma ligada para o 9, envia recado, eles vão te dar retorno. 9 9644 35,98. E olha os horários que, dá uma sacada nos horários que estão disponíveis: das 8 às 11, das 13h15 às 15h45. Precisamos ainda de 5 doadores. A campanha é dia 24, depois de amanhã, aí no Hospital São Carlos. Atenção, doadores de sangue, precisamos de 5. Precisamos ainda de 5 doadores de sangue, qualquer tipo. 99644-3598.
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2: Agora 9h28, senhoras e senhores, bom dia, até o rádio tá ligado aqui na Espaço FM. Eu vou dar um repeteco aqui no número, gente. 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Precisamos ainda, gente, de 5 doadores de sangue. Faz o contato direto aí com o Hospital São Carlos, já para reservar. 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Gente, muito obrigado aí pela participação, pela audiência. Continua na Espaço FM. JG comanda agora o Espaço Shopping Show. A gente volta às 12 horas. Excelente semana, gente. Produtiva segunda-feira. Muito obrigado, Feltrin Group, Memorial São José, Grupo L Fórmula, Super Andreaça, Sicredi Serrana, Unimed Serra Gaúcha, Oral Unic Sesc, Cooperativa Vinícola Garibaldi e Ferragem De Biase. Pessoal mandando informação para cá. Muito obrigado. Gente, utiliza o dia inteiro interatividade 99611-1971. Tempo estável com chuvas, temperatura 10 graus, 9,5. Bom dia.
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15: Olá, muito bom dia, boa segunda-feira, 22 de junho. Continue aqui na 100.9. 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
1: E vamos juntos a partir de agora, nesta manhã chuvosa de segunda-feira, 10 graus, agora a temperatura aqui na Paulo Broilo 360. Hoje, dia do economiário, dia mundial do Fusca também. Ah, o Fusca, dia mundial do Fusca. Tive dois, né? É verdade. Ou três, sei lá, faz tempo. Hoje é dia de levar o cachorro para o trabalho. Olha só. Hoje também é dia do aeroviário. E hoje é dia do orquidófilo. Muito bem, dia do ano 173, semana 26, 47,4% do ano já se fuera, já era. Vamos juntos então, música, informação, dicas, ofertas, horóscopo, previsão do tempo, homenagem para os aniversariantes, é o Shopping de Fazendo Companhia, sempre em ótimo astral para a Ótica Farroupilha, CFC Farroupilha e Círculo Saúde. Hoje vamos começar com ela, a Madonna Luíse Ticone, cantora, compositora, produtora musical, atriz, escritora, dançarina e empresária americana. Ela que nasceu no dia 16 de agosto de 1958, lá em Michigan, nos Estados Unidos, está a Madonna então com 67 anos. Abrindo o Shopping, Madonna.

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1: Ilha Bonita, Madonna, Ilha Bonita, e Running the Family com Level 42. Você sabe o que significa?

0: fria que avança na dianteira de uma intensa massa de ar frio traz uma segunda-feira de muitas nuvens e instabilidade no Rio Grande do Sul. Chove em todas as regiões no decorrer do dia. No geral, os volumes devem ser baixos, mas em alguns pontos a chance de chuva moderada, ocasionalmente forte e passageira. O tempo gradualmente começa a melhorar com aberturas de sol em pontos do oeste para o centro do estado à tarde. Mas no restante do estado, a instabilidade ainda predomina. Com chuva sob ar frio avançando, a temperatura vai se manter baixa o dia todo na maior parte das cidades gaúchas. No primeiro dia do inverno, ontem domingo, Rio Grande do Sul registrou 4 graus abaixo de zero em Pinheiro Machado. Marcas ainda menores vão ocorrer nesta semana sob a massa de ar frio de origem polar mais forte até agora em 2026. A semana toda terá temperaturas baixas em cidades de maior altitude. E aí o frio vai ser até mais intenso. Hoje, Caxias do Sul, 12 na máxima, Porto Alegre, 14, Capão da Canoa, 15, Torres, 16, Santa Rosa, 14, Erechim, 15, Passo Fundo, quanto? 13 na máxima, Pelotas, 7 na mínima, 11 na máxima, Rio Grande, 12 na máxima, em Chuí 11 na máxima, Farroupilha também ficará em torno de 11, 12 graus. Nublado com chuva forte durante o dia e à noite a chuva diminui de intensidade, mas teremos chuva ainda hoje em Farroupilha, o volume é 30 milímetros. Amanhã, 2 da mínima, sol, algumas nuvens ao longo do dia, noite de céu limpo. Então amanhã não chove. Quarta-feira, 1 na mínima, 8 na máxima, também não chove. Quinta-feira, 2 na mínima, 11 na máxima, também não chove. Na sexta-feira, 2 na mínima e 15 na máxima, também não deve chover. E também no sábado, dia 27, 5 na mínima e 17 na máxima, também não deve chover. Essa é a previsão do tempo estendida para Farroupilha. Estamos com 10 graus aqui na Paulo Broiro, esquina com 13 de maio. Na volta do intervalo, previsões para Áries, Touro, Gêmeos e Câncer, no horóscopo 100.9, previsões para esta segunda-feira. 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
0: Alô, você que nasceu sob o signo de Áries, desfaça confusões com o par, sócio ou cliente, tá? O dia pedirá

0: Decisões financeiras e esclarecimentos. Troque a formalidade por um tom mais leve e direto. Uma nova paixão ou programa gostoso com os filhos esquentará o coração e aliviará pressões. Bom momento para ampliar o diálogo com a família e investir em conforto. Encontre seu lugar, tá, Aries? Previsões agora para você de Touro. Marte em seu signo dará força, coragem e atitude para fechar uma negociação, concluir uma tarefa importante ou cobrar o que ficou pendente. Será um bom momento para agir sem enrolação e colocar um ponto final no que já poderia estar resolvido. A agenda poderá ficar confusa hoje, tá, Touro? Não assuma mais compromissos. Termine o que começou. Previsões agora para você de Gêmeos. Charme, criatividade e a conversa rolando solta abrirão portas. Será bom momento para marcar um encontro, defender uma ideia e se jogar numa paixão ou se expor mais nas redes e no trabalho. A vida amorosa ganhará cor. Amizades, grupos, projetos em parceria ou equipe pedirão posicionamento firme e limites claros. Evite prometer o que não poderá sustentar depois, tá? Boas notícias na área financeira. Firme um contrato. Previsões agora para você de Câncer. Com o sol em seu signo, você ganhará mais presença, brilho, clareza e vitalidade. O dia pedirá equilíbrio entre demandas da casa e exigências do trabalho. Será melhor negociar horários e prioridades do que tentar dar conta de tudo ao mesmo tempo. Uma decisão de moradia, convivência ou rotina familiar amadurecerá. Comece um novo ciclo, tá, Câncer? Daqui a pouquinho tem previsões para Leão, Virgem, Libra e Escorpião em 1 minuto e 13 segundos.
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0: 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Alô, Leão, conte com poder de persuasão nas reuniões, mensagens, entrevistas e interações de hoje, tá, Leão? Vênus em seu signo destacará seu brilho e simpatia. As comunicações estarão abertas, marque presença nas redes, acerte documentos e amplie amizades. Um plano ambicioso cobrará menos improviso. Resolva logo as burocracias e circule com mais liberdade. Previsões agora para você de Virgem. Alô, Virgem, dinheiro, negócios em outra localidade e acordos serão prioridades. O dia será positivo para planejar o orçamento, cobrar um valor atrasado, cortar excessos e decidir melhor onde investir energia e recursos. Resolva uma dívida, acertos em uma relação e divisão de despesas com objetividade e delicadeza. Hora de colocar a vida financeira em ordem, tá, Virgem? Previsões agora para você de Libra. A lua em seu signo colocará você no centro dos olhares. Jogue alto e cima para cima. O par, sócio, cliente ou alguém importante pedirá resposta e não haverá muito espaço para empurrar com a barriga. Cuide da imagem, entre em um grupo ou comece uma grande amizade. Vença inseguranças e brilhe. Sucesso e prestígio em alta, Libra. Previsões agora para você de Escorpião. Comece a semana com discrição, foco e estratégia. Será mais prudente resolver o essencial sem alarde. Observar o ambiente antes de se posicionar e deixar que os outros se revelem. O trabalho poderá render elogios e fortalecer sua imagem sem esforço. Na saúde, um hábito precisará de compromisso real. Não enrole. Na dúvida, siga a intuição. Tá, Escorpião? Muito bem. Daqui a pouquinho tem Sagitário, Capricórnio, Aquário e Peixes. Mas agora por aqui, pra ti, por aqui, por aqui, pra ti, chegando o Zé Ramalho. Tá tudo mudando. Depois tem Bruno Mars. I Just Mind, eu posso. Bom dia, boa segunda, ao som da Espaço.

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1: Espaço Rádio Jornal, o canal da notícia com Rogério Portolan, para você ficar muito bem informada, de segunda a sábado, Espaço Rádio Jornal a partir das 12 horas e o concurso 3021 da Mega Sena sorteado sábado, dia 20 de junho, sábado, dia 20, pagou um prêmio principal de 39.427.096,38 para uma aposta simples registrada em Nova Iguaçu, no Rio de Janeiro. 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
2: Fique atento, o consumo de alimentos ricos em fibras contribui para o equilíbrio do organismo. Fibras presentes em grãos, frutas e vegetais ajudam no funcionamento intestinal e promovem maior sensação de saciedade ao longo do dia. A vida é melhor quando se tem saúde.
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1: 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Na volta do intervalo, previsões para Sagitário, Capricórnio, Aquário e Peixes.
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6: Alô, Sagitário, amizades, grupos e projetos em equipe ganharão movimento e poderão abrir portas interessantes. Uma indicação ou convite trará oportunidade no trabalho ou em um plano futuro. Ao mesmo tempo, filhos ou um projeto criativo pedirão mais comprometimento. Prometa só o que você de fato pretende cumprir. Uma viagem ou passeio dará mais leveza no amor. Agora, previsões para você de Capricórnio: o trabalho ganhará destaque com grande chance de reconhecimento em uma reunião importante, resposta ou lançamento de um projeto. Você poderá mostrar competência, assumir liderança e consolidar um espaço que já vinha construindo com esforço. Equilibrar ambição e afeto será o principal teste de hoje, tá, Capricórnio? Dê atenção à família e ao casamento ou namoro. Previsões agora para você de Aquário: planos do casamento, viagem, curso, mudança de rota ou projeto de longo prazo ganharão força. Antes de dar o próximo passo, revise documentos, contrato, inscrição ou pendência burocrática. Resolver a parte chata logo cedo trará liberdade para pensar grande depois. No trabalho, conhecimento e atualização de ferramentas contarão pontos. Previsões agora para você de Peixes: assuntos financeiros compartilhados pedirão objetividade. Será um bom momento para conversar sobre divisão de contas ou bens. Investimento comum, acerto atrasado, financiamento ou comissão sem enrolação. No trabalho, um colega facilitará um processo importante. Respeite os limites do orçamento e coloque as contas em ordem. Poder em alta. Horóscopo 100.9 no shopping volta amanhã neste mesmo horário.
8: 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J. Quest.
6: 10:11 mais 30 segundos, 10 graus a temperatura. Quero que vá tudo pro inferno.

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1: Morshima, Romance Biuina Day. E na primeira teve Jota Quest, quero que vá tudo pro inferno. Olha o seguinte, fim da taxa de licenciamento de veículos aguarda sanção do governador Eduardo Leite até o dia 7 de julho, viu? É o projeto de lei de autoria do deputado estadual Rodrigo Lorenzoni, do PP, que extingue a taxa de expedição do certificado de registro e licenciamento de veículos no Rio Grande do Sul, aguarda a sanção do governador Eduardo Leite para se tornar lei. Aprovado por unanimidade pela Assembleia Legislativa no início deste mês, a proposta corrige, segundo o autor do projeto, uma cobrança que perdeu a sua razão de existir após a digitalização do documento de licenciamento dos veículos realizada em 2019. O prazo

0: prazo legal para a manifestação do governador termina em 7 de julho. Caso seja sancionado, o projeto permitirá que os proprietários de veículos deixem de pagar a taxa já nos próximos licenciamentos. Se o governador não se manifestar até o prazo limite, ocorre a sanção tácita, que é a aprovação automática de um projeto de lei devido à falta de resposta do chefe do Poder Executivo. 10 horas 21 minutos, mais 30 segundos. Chove aqui em Farroupilha, cerração também em vários pontos. Alô, você no trânsito, ligue os faróis. Obrigado pela carona e boa viagem ao Som da Espaço.
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0: 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Aproveite, aproveite. 10 horas 24 minutos, 10:24, 10 graus a temperatura. Skank. Seu, depois tem a Raio Iowa.

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1: You are the one, né? Você é a única, número um. 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Alguns alimentos ajudam a combater o ressecamento e deixam a pele mais bonita e protegida. Aposte em frutas, legumes e castanhas, ricos em vitaminas e antioxidantes, como laranja, cenoura, brócolis e nozes. Essa é uma dica de Johnny Lantejola e PPA Panho Centro Automotivo. 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
1: 10:33, mais 30 segundos. 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
1: Boa notícia, o TRT4, Tribunal Regional do Trabalho da 4ª Região, com sede em Porto Alegre, lançou a cartilha de direitos e obrigações no trabalho. Um guia online em linguagem simples, com informações sobre direitos e deveres dos trabalhadores. A cartilha apresenta orientações sobre vínculo de emprego, tipos de contratos, jornada, salário e remuneração, férias, rescisão contratual, direito da mulher ou direitos da mulher e outros aspectos das relações de trabalho. Também explica como funciona a Justiça do Trabalho e como ajuizar uma ação. A iniciativa conta com a parceria da Associação dos Magistrados da Justiça do Trabalho da 4ª Região. Tá aí uma boa notícia. Justiça do Trabalho Gaúcha lança cartilha sobre direitos e deveres dos trabalhadores.
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1: Starship. 10 horas 37 minutos.

0: você sabe o que é Joyride? Roxette. Viagem da alegria, é. E na primeira teve Starship, Nothing's Gonna Stop Us Now. Você sabe o que significa? É, nada vai nos parar. Muito bem. 10:46, 10 graus a temperatura. 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
1: Vem pra cá, você também. 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Brigada Militar apreende 147 quilos de maconha em Giruá. Duas pessoas ficam feridas em colisão da IRS 122 em Antônio Prado. Valcir Sinhac receberá o título Agricultor Destaque 2026 pela Câmara de Vereadores. Prefeitura de Farroupilha avança com as obras de asfaltamento na rua Ranieri Petrini. Jovem morre após ser esfaqueado e agredido com um martelo em Bento Gonçalves. Veículo em situação de furto é recuperado no bairro industrial. Saiba as obras que a CSG realiza nesta semana em rodovias da Serra Gaúcha e Vale do Caí. Marzoli anuncia investimento de 50 milhões de reais em empreendimento de luxo na Serra Gaúcha. 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Mais algumas manchetes. Pela 15ª semana consecutiva, mercado financeiro aumenta a estimativa para a inflação no Brasil. Lula acelera a pré-campanha à reeleição com visita a um estado a cada 4 dias. Não, Lula não está em campanha, tá? Governo federal abre crédito suplementar de mais de 20 bilhões de reais para reforçar o orçamento. Lucro dos bancos brasileiros bate recorde em 2025. Primeiro-ministro do Reino Unido renuncia ao cargo. Anvisa revoga parte da suspensão dos produtos da IP. Também é destaque a Argentina de Messi enfrenta a Austrália nesta segunda. Então vamos conferir os jogos pela Copa del Mundo. Argentina e Áustria, 14 horas. França e Iraque, 18 horas, sempre pelo horário de Brasília, né? Noruega e Senegal, às 21 horas. E também teremos Jordânia e Argélia, 0 hora, né, lá no Canadá. Muito bem, então daí o toque para você. 10:53, daqui a pouquinho, após as 11, tem nossa homenagem para os aniversariantes, oferecimento que delícia de sabor, Farroupilha e Caxias do Sul. Amor para recomeçar, Frejá, participação do Rafael Pele.

nunca vou desistir de você, é Never Gonna Give You Up. Rick Astley na primeira teve Frejá com a participação do Rafael Pelegatti. Amor para Recomeçar. Chuva nesta segunda antecede dias de frio intenso no Rio Grande do Sul. Temperaturas mínimas vão rondar 0 grau ou menos a partir de amanhã, terça-feira.

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agora para Que Delícia de Sabor, Farroupilha Caxias do Sul, prestar nossa homenagem para os aniversariantes deste 22 de junho. Parabéns, Edianete Tomasi, Patrícia de Lima Balbinotti, Maurício Berland, Tereza Maria Bellini Binda, toda a turma aí, parabéns da Big Fair. Parabéns, Arthur. Rodrigo de Freitas, homenagem da Big Baby. Emerson Luiz da Silva, homenagem do filho Lorenzo, da esposa Morgana e da migra, tá? Emerson Luiz da Silva. Objetiva Contabilidade, parabenizando Cristiano Roberto Batista Petroski, César Chaves, Magali Calera, Jean Fontanive e Silvana Bortolanza, parabéns. Ah, Silvana é quem homenageia, a Malharia Anselme, é verdade. Parabéns, Silvana Bortolanza. Gabriela dos Santos Rodrigues também, homenagem da Malharia Anselme. Parabéns, Fabiano Poça, Valcir Francisco Gomes, Fábio Israel de Almeida, Euler Teixeira Albuquerque e Guilherme Rafael Miranda, homenagem de máquina Sazi. De aniversário hoje também, Ana Lívia Pereira Pinto, homenagem dos pais Joel e Cristiane. É, Joel e Cristiane, parabéns, Ana Lívia. Andriele Oliveira, homenagem dos pais Valdete e Leonardo e dos irmãos Eduardo e João Vitor. Parabéns, Andriele Oliveira. Arthur Brustolin, parabéns, homenagem dos pais Antônio e Beatriz, da irmã Ana Luísa. Alô, Augusto Carrer Herpes, homenagem da namorada Emily e de toda a família. Charlene de Souza Borges, homenagem das filhas Sofia e Valentina e dos pais Adriana e Sileno. Parabéns, Charlene. Alô, Egon George. Parabéns, Egon. Preferes que eu diga Egon George ou Egon Georg? Homenagem dos pais Iraci, Jorge, irmão Samua, é Samua e Samuel, que mora na Itália, né? Samua e Samuel, tá bom. Da esposa Caliandra, filhos Eguinho e Laura, sobrinhos Vitor, Elvira e Ariana, primos Elisa, Marina, André, Mateus, também dos tios Beatriz, Chico e Remi, afilhado, é em memória, mas tem a homenagem, né? Afilhado Remizinho, avó Lúcia Nardi Bes e também da comadre Gabriele Bes. Parabéns, Egon Jorge. Alô, Erondina de Brito, homenagem do esposo ao seu, afilhada Larissa, do Gabriel e da Vitória, tá? Erondina de Brito. Alô, Josiane Elisa Todero, parabéns, homenagem da Márcia e do Felipe, tá, Josiane? Júlia Brandalize Figueiredo, feliz aniversário, homenagem do esposo Alcione, da mãe Adriana, avó Eni e da bisavó, é a bisa, dona Tereza, tá, Júlia? Lorenzo Toninho, homenagem dos pais Márcio e Cátia, Dindo Anderson e dos avós Maria Helena e Milton, tá, Lorenzo Toninho? Alô, Luiz Fernando de Oliveira Vianini, parabéns, homenagem dos pais Jalciri e Elinice, da irmã Fernanda e das avós Maria e Delice. Alô, Márcia Elisa, senhor e conte, parabéns, Márcia. Como está a senhora, dona Márcia? Homenagem do esposo Carlos, da família e dos amigos, tá? Alô, Maria Elisa Peroni, parabéns, Maria Elisa. Homenagem dos pais Joyce e Tiago, avós, dindos, familiares, amigos, toda a turma. Maria Elisa Peroni. Patrícia Portolan, parabéns, Patrícia. Homenagem dos pais Danilo e Ângela, do irmão Daniel, do esposo Felipe, sobrinho Henrique, da tia Berenice, do primo Estevão e de toda a família. Parabéns, Patrícia. Alô, Pedro Kozvoski, parabéns, Pedro Kozvoski. Homenagem da esposa Kátia e do filho Gabriel, tá, Pedro? Para, Pedro. Alô, Renato Paulo Noato, parabéns, Renatão. Homenagem da esposa Rosilaine, filha Isadora, pais Clair e Eloni, das irmãs Mônica e Silvana, cunhados Mateus e Sandro e dos sobrinhos Francisco, Pedro e Matias. De aniversário hoje também, Roberta Bortolossi Mafei, parabéns, Roberta, homenagem do esposo Fabiano, filhos Léo e Lucas, pais
Renato e Eníria e também dois irmãos, Fábio, Glória e Francisco. Parabéns, Roberta Bortolossi Maffei. Rosa de Souza, de aniversário hoje, dona Rosa, parabéns, homenagem dos filhos Rafaela e Cauã e do esposo, seu Márcio. Alô, Tavani Machado Teles Paz, parabéns, Tavani, homenagem do pai Edson, tá? Tavani Machado Teles Paz. Viviane Ângela Prati, parabéns, Viviane, homenagem da mãe Maria Ereni, filhos Paulo, Luiz e Yasmin, do esposo Fernando, dos irmãos, cunhados, sobrinhos, toda a família, tá? Viviane, Ângela Prati, feliz aniversário. Muito bem, para os aniversariantes de hoje, então, muita saúde, alegria, felicidade, prosperidade, muito amor, só coisas boas, grana também, que vai bem, vem bem, e que esta data se repita por muitos e muitos anos, com muita saúde, saúde e paz. Onze horas, 10 minutos, 11 graus a temperatura. Paralamas do sucesso, Meu Erro. Depois vamos contar estrelas com Honor Republic. Contem.

0: Seven Stars, contando estrelas on the Republic. A primeira teve Paralamas, Meu Evo. 11:17. Temperatura oscilando, variando entre 10 e 11 graus, tempo instável na Serra Gaúcha. 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
0: Vem pra cá você também. Vem pra cá você também, Adele. Ou, se preferir, Adele. Set fire to the rain. Ateie fogo à chuva.

0: o primeiro álbum solo Homens Rick. Nasceu no dia 22 de dezembro de 1949 e infelizmente faleceu, né? Faleceu no dia 20 de maio de 2012, aos 62 anos, lá em Londres, Reino Unido. Este Robin Gibb, Like a Fool. 11 horas 29 minutos, 11 graus a temperatura.
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2: O uso da autenticação em dois fatores aumenta a segurança digital. 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

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Olha, após 10 dias de Copa do Mundo 2026 e faltando uma rodada para o fim da fase de grupos, três seleções estão eliminadas matematicamente e não tem mais chances de classificação para a segunda fase. São elas o Haiti. Fácil ganhar do Haiti, né? Aí fica fácil. Turquia e Tunísia. Então, vale lembrar que está aqui. É a primeira edição onde os oito melhores terceiros lugares obtêm uma vaga e seguem vivos no Mundial. Portanto, Haiti, Tunísia e Turquia estão fora da Copa del Mundo. E hoje tem a Argentina, mais um show do Astro Messi. A Sombra da Maldade, Cidade Negra. Depois tem Rosier, Too Sweet.

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1: Muito bem, na 100.9, Rosier, Too Sweet, Doce Demais, Cidade Negra, Sombra da Maldade. Falando em maldade, né? Pois é, olha só. Notícia de hoje: cubanos superaram, venezuelanos em pedidos de refúgio no Brasil em 2025. Cidadãos de Cuba lideraram solicitações, respondendo por 55,4% dos casos. No total, pedidos de refúgio cresceram 10,9% em relação a 2024, segundo o estudo divulgado nesta segunda-feira. Foram 75.599 pedidos feitos por cidadãos de várias nacionalidades, terceiro maior volume da série histórica, atrás apenas de 2018 e 2019. Os dados são do estudo Refúgio em Números 2026, feito pelo Observatório das Migrações Internacionais, em parceria com o pessoal foi mesmo, né? O Nicolas Maduro nasceu no dia 23 de novembro de 62, está com 63 anos, nasceu em Caracas, na Venezuela. Esse então, o Nicolás Maduro. Já o Chávez nasceu no dia 28 de julho, lá na Venezuela, foi em 54, né? E faleceu no dia 5 de março de 2013, aos 58 anos, lá em Caracas, na Venezuela. Muito bem, 11:43, 11:43, vamos juntos, eu aqui, você por aí, até o meio-dia. 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Na volta do intervalo, em 36 segundos, Kid Abelha e Lenine por aqui.
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1: WhatsApp, é, e aí, For No Blondes, na primeira teve Kid Abelha e Lenine, na rua, na chuva, na fazenda, chove aqui no centro de Farroupilha, 11 graus a temperatura.
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2: 11:53, mais 40 segundos.
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2: Jota Quest, o que eu também não entendo.

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1: É verdade, você merece a melhor música. Obrigado pelo carinho, pela atenção, pela audiência. Volto amanhã após o panorama, se Deus permitir, sempre para a Ótica Farroupilha, CFC Farroupilha e Círculo Saúde. Vem aí Espaço Economia com Lúcia Cristina, Espaço Rádio Jornal com Rogério Portolã, após as 13 horas o contato imediato com a Flávia Andréa Vidor na comunicação. Sheryl Crow, fechando o programa de hoje, Minha Doce Criança. Bom almoço, boa semana, se cuide, boa segunda e até mais. Tchau.

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12: Agora 12 horas e 8. Boa tarde. Frio e chuva. Temperatura 11 graus. Chuva, frio na Serra Gaúcha. 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Informações com Lúcia Cristina.
13: Enquanto trabalha para diversificar suas fontes de suprimento de minerais críticos, a União Europeia aposta no Brasil como parceiro estratégico e afirma ter uma proposta mais benéfica do que a de outros atores na disputa por matérias primas brasileiras. A abordagem europeia é um trunfo por priorizar a sustentabilidade do negócio e o incentivo ao processamento local de terras raras. Isso casa com uma diretriz do governo brasileiro de produzir e exportar minerais processados que agreguem tecnologias e valores à cadeia produtiva de um setor nascente no Brasil, que conta com a segunda maior reserva global de tais minerais críticos. É extremamente importante que o Brasil também avance além do negócio de baixa margem, ou seja, que o valor seja criado aqui no país. O Brasil terá sua própria capacidade de refino, novas tecnologias e basicamente avançará na cadeia de suprimentos para uma geração de margens mais altas. Brasil vive oportunidade estratégica com minerais críticos, afirma um embaixador. E o projeto piloto mineiro tem capacidade para processar 100 quilos de minério por hora e produzir por ano até 2,92 kg de carbono misto de terras raras, um pó esbranquiçado que contém uma mistura dos elementos de terras raras ainda não separados. O projeto basicamente entrega objetivos. Ele cria empregos, ele cria novas parcerias, traz novas tecnologias, educação e transferência de conhecimento com base nos padrões ambientais, sociais e técnicos mais avançados. O governo federal não considera o dia de São João, celebrado em 24 de junho, como feriado nacional, nem ponto facultativo. Ainda assim, a data garante folga a muitos trabalhadores em diferentes regiões do país, especialmente no Nordeste, onde as festas juninas têm força, têm forte tradição. Isso acontece porque estados e municípios podem estabelecer feriados locais por meio de legislação própria. Neste caso, o dia de São João será feriado em pelo menos 5 capitais brasileiras: Aracaju, João Pessoa, Maceió, Recife e Salvador. O mercado brasileiro elevou novamente sua estimativa média para a inflação em 2026, que avançou para 5,33%. Essa é a 15ª semana seguida de aumento. Os economistas também passaram a projetar somente mais um corte de juros em 2026, para 14% ao ano, na reunião do Comitê de Política Monetária Copom de agosto. A expectativa é que a guerra do Oriente Médio fez disparar o preço do petróleo e, por isso, tem potencial de pressionar a inflação brasileira. Desde o início de 2025, com a adoção do sistema de meta contínua, o mesmo acontece com o aumento na projeção da inflação neste ano. E nos próximos, o mercado financeiro continua projetando queda dos juros. Atualmente, a taxa está em 14,25% ao ano, após 3 cortes neste ano. Banco do Brasil e Máquina Sassi. Por hoje era isso. Bons negócios e até amanhã. Boa tarde.
12: Boa tarde, Lúcia. 12:13 de volta em Espaço Rádio Jornal. 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Tempo instável com chuvas. Temperatura está variando entre 10 e 11 graus. Frio e muita umidade. Frio e chuva. 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Vacinação contra a gripe, contra a influenza em todos os postos de saúde de Farroupilha, em todas as unidades básicas e mais. Hoje tem horário estendido das 17 às 19, das 5 da tarde às 7 da noite, no bairro Medianeira. Secretário da Saúde de Farroupilha, Tiago Brambila.
14: Ouvintes da Espaço, esta semana a gente dá continuidade à nossa campanha na rua contra a gripe. Teremos a disponibilidade do horário estendido em 3 oportunidades. Iniciamos nesta semana, na segunda-feira, das 17 às 19 horas, no bairro Medianeira. Como anteriormente já circulamos em alguns bairros, como 1º de Maio, Industrial, agora chegamos ao bairro Medianeira, onde a unidade móvel do nosso projeto interior com mais valor estará localizada em frente à praça do bairro. Então, bem na frente da escola, próximo ao posto, para que toda a população tenha acesso das 17 às 19 horas com a vacina liberada para o público em geral. Além da segunda-feira, nós teremos na quarta-feira, retornando à Praça da Matriz, que acaba sendo o nosso ponto tradicional de vacinação, já do Na Rua Contra a Gripe, também com um horário estendido das 17 às 19 horas. E na sexta-feira, junto ao Vivere, que a gente espera que dessa vez o tempo colabore e a gente possa fazer um grande evento ali no calçadão da Júlio de Castilhos, nós teremos a vacinação com um horário estendido, um pouquinho mais estendido em decorrência também da programação do Vivere, das 17 às 21 horas. Importante salientar, Miller, que além desses horários estendidos que teremos ao longo da semana, sendo eles segunda, quarta e sexta, das 17 às 19, todos os dias da semana, em todas as unidades de saúde, a gente tem a vacinação disponível das 7h30 às 11h30 e das 13 às 17 horas.
15: Secretário, se percebe um resultado efetivo na rua contra a gripe, esse horário que possibilita com que alguma parte da população não consiga fazer a vacina naquele horário tradicional?
14: Com certeza, Miller. A gente já aplicou mais de 1.600 doses somente nesse horário estendido. Isso demonstra a força da campanha. Ao total, a gente já disponibilizou para a população e aplicamos 18.400 doses de vacina, sendo os grupos prioritários, atingindo um bom percentual até o momento, mas como eu sempre ressalto, longe ainda do ideal. sendo crianças 42,90%, idosos 53% e gestantes 46%.
15: Secretário, você tem falado tanto na importância da vacina contra a gripe, mas para aquela pessoa que está passando

0: em estado febril nas últimas 24 horas. Diferente disso, está liberada a vacinação.
1: Obrigado, Tiago. Tiago Brambila, secretário municipal da saúde. Vacinação continua aberta a toda a população convidada a se vacinar contra a gripe, contra a influenza, que esse ano veio muito forte. Todos os postos de saúde, todas as unidades básicas, e hoje tem horário estendido aí no bairro Medianeira, na praça, unidade móvel, pertinho aí da escola, da igreja, nessa região, hoje das 17 às 19, toda a região aí do bairro Medianeira. Tiago Brambila, qualquer novidade, por favor, 12 e 18. Tempo instável, frio e chuva, temperatura 10 graus. 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Jerônimo Filho, previsão do tempo.
2: A instabilidade com chuvas e cerração predominam em grande parte do estado nesta segunda. Na serra, muita instabilidade e a máxima não passa dos 12 graus. Para a terça, o tempo volta a ficar seco, ainda com variação de nuvens, e a temperatura baixa entre 2 e 10 graus. Essa massa de ar frio se intensifica e permanece no estado ao longo da semana, com temperaturas mais baixas no início dos próximos dias em vários pontos do estado. Na serra, a mínima nas próximas manhãs ficarão na casa dos 2 graus positivos. Informações do tempo para o Espaço Rádio Jornal.
1: Agora 12 horas e 20 minutos, temperatura, estamos com 10 graus. 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Retornar para a redação, tem informações da polícia. Veículo em situação de furto é recuperado no bairro Industrial. Identificado venezuelano morto a tiros em Caxias. Brigada Militar apreende 147 quilos de maconha. Jovem morre após ser esfaqueado e agredido com um martelo em Bento Gonçalves. Duas pessoas ficam feridas em colisão na 122. Alô, redação, jornalista Jerônimo Filho.
2: Um veículo em situação de furto ou roubo foi recuperado pela Brigada Militar no início da noite de ontem no bairro Industrial em Farroupilha. A ação aconteceu durante cumprimento da operação Cerco Fechado, quando os policiais visualizaram um Corsa branco estacionado em via pública. Em consulta ao sistema, os policiais constataram que o carro era objeto de um crime. O veículo foi recolhido ao depósito e a ocorrência foi registrada na delegacia. Em Caxias, Gabriel Alexander Castro Parabacuto, de 24 anos, foi morto a tiros na manhã de ontem. Conforme a polícia, o crime aconteceu próximo à estação principal de integração imigrante migrante no bairro Nossa Senhora de Lourdes. Ainda conforme a polícia, a ocorrência foi registrada por volta das 6h30 da manhã e outro homem de 24 anos também foi atingido pelos disparos e foi encaminhado para atendimento médico.

0: Pernambuco. A Polícia Civil investiga o caso. Em Giruá, o 4º Batalhão de Choque da Brigada Militar apreendeu 147 quilos de maconha na madrugada de hoje. De acordo com a ocorrência, um veículo suspeito foi identificado e os policiais deram ordem de parada. O motorista não obedeceu, tentou fugir, mas foi alcançado. No carro, foram encontrados 257 tijolos da droga. O indivíduo, de 23 anos, com passagens por posse de drogas, lesão corporal, ameaça, descumprimento de medida protetiva e 8 por entregar direção à pessoa não habilitada, foi apresentado na delegacia. Em Bento, Juan Campos de Brito, 22 anos, foi esfaqueado e morreu em uma ocorrência de agressão registrada na manhã de sábado no bairro Vila Nova. Segundo a polícia, o caso foi registrado por volta das 7h30 da manhã e o autor também teria usado um martelo. Brito foi levado ao hospital, mas não resistiu aos ferimentos. No trânsito em Antônio Prado, duas pessoas ficaram feridas em um acidente registrado por volta das 10 da noite de ontem, na RS-122. De acordo com a ocorrência, a colisão envolveu uma caminhonete e um caminhão que trafegavam no sentido Antônio Prado IP e um Renegade que fazia o sentido contrário. As vítimas, de 17 e 75 anos, eram ocupantes da caminhonete e foram encaminhadas para atendimento médico. Informações do plantão para o Espaço Rádio Jornal.
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4: Agora 12h25, Funerária Fornec Matana Farroupilha, informando participação de falecimento da senhora Nadir de Césaro Spinelli, esposo Adair Spinelli, em memória, filhos Riscliff Spinelli, esposa Eliane de Abreu Spinelli e família, Laiza Spinelli Danuso, esposo Hitor Danuso. Netos, Isadora Spinelli, Miguel Danuso, Lorenzo Danuso e Ezequiel Danuso. Esposo em memória, filhos, netos, genro, nora e demais familiares da senhora Nadir de César Spinelli. Pesarosos com seu falecimento, participam que as últimas homenagens serão prestadas hoje, a partir das 14 horas, na Capela Velatória Nova Vicenza, Farroupilha. E a encomendação de corpo presente acontece amanhã às 9 horas. Após, Nadir de César Spinelli será sepultada no cemitério Nova Vicenza de Farroupilha. Funerária Fornec Matana, Farroupilha, participou o falecimento da senhora Nadir de César Spinelli aos 78 anos de idade. Carinho sempre aqui com a família, repito aqui, queridíssima família Spinelli, Riscliffa, Laiza, todos os familiares. A despedida a partir das 14h na Capela Velatória Nova Vicenza, ao lado da igreja, em frente ao Clube Santa Rita, e o sepultamento amanhã às 9h no cemitério do bairro Nova Vicenza. O atendimento Fornec Matana, falecimento da senhora Nadir de César Spinelli aos 78 anos de idade. 12.
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4: Agora 12h28, temperatura 10 graus, tempo instável, ofertas da semana Bristote Carnes para hoje até sábado. 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

0: 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Independente do segmento que você tem a tua empresa, rodada de negócios CDL Mulher Farroupilha. É nesta semana, na próxima quinta-feira, dia 25, restaurante Parque dos Pinheiros, recepção a partir das 19 horas. Um encontro que conecta mulheres empreendedoras de diversos segmentos. Ampliar sua rede de contatos, dar visibilidade à sua marca, é rodada de negócios, literalmente. A coordenadora da CDL Mulher de Farroupilha, Yolanda Trujillo, faz o convite.
1: Os ouvintes da Rádio Espaço, então, nós temos a terceira rodada de negócios da CDL Mulher de Farroupilha. O que que é essa rodada de negócios? É um encontro que conecta mulheres empreendedoras de diversos segmentos, né? Cada participante tem a chance de se apresentar o seu negócio, trocar contatos e criar possibilidades de crescimento dentro do teu negócio, né? Para participar, a pessoa entra em contato com o CDL pelo 999-766167. Aí as pessoas me perguntam, ah, mas por que que eu vou participar? Você pode ampliar sua rede de contatos, dar visibilidade à sua marca, apresentar os seus produtos ou serviços e fazer parcerias, estratégia, impulsionar o seu negócio. É isso que, na realidade, é o que essa a rodada de negócios dá para a mulher. E esse ano, como sempre, assim, vai ser ali no Parque dos Pinheiros. A partir das 19 horas estaremos lá, as mulheres vão ter uma entradinha, depois aí um comes e bebes e depois aí já começa a rodada, é toda junto com o Sebrae, né? O Sebrae tem toda a dinâmica, a estratégia para que seja feita essa rodada de negócio.
2: Para participar dessa rodada de negócios, há necessidade de que sejam associadas à CDL ou não?
1: Então, para participar, não precisa ser associado do CDL, pode ser qualquer pessoa, qualquer mulher que seja empreendedora, né? E vai lá e paga uma taxinha para associada do CDL, é R$ 50. Não associada é R$ 60. Faz parte disso, né? Aí você vai se conectar, vai compartilhar sua história, gerenciar as oportunidades, fazer parte de uma rede que cresce ainda mais. E lembrando, né, que cada conexão pode dar início a uma grande oportunidade para o seu negócio.
2: Um network, na verdade.
1: Isso, um network. Então vai ser dia 25 às 19 horas no restaurante Parque dos Pinheiros. As vagas são limitadas, a gente pede para que as pessoas entrem em contato com o CDL pelo telefone 54 999-766167 e faça a sua reserva, porque tem um número limitado de pessoas para que o Sebrae atende junto com a gente. Confirme sua vaga, faça essa conexão com grandes oportunidades que você vai ter nesse encontro.
0: Yolanda, obrigado. Yolanda Trujillo, coordenadora da CDL Mulher, terceira edição, rodada de negócios CDL Mulher Farroupilhense. Independente do segmento do teu negócio, vá, mostra a cara, apresente, fazer parceiras estratégicas, impulsionar resultados, dar visibilidade à sua marca. Quinta-feira agora, dia 25, restaurante Parque dos Pinheiros, às 19 horas. Mais uma vez aí o número. 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Vai se programando. Acontece em São Marcos, interior de Farroupilha, essa semana, próxima sexta-feira, dia 26, promoção Cooperativa Vinícola São João, a segunda feira do agronegócio. Inovação e soluções para viticultura. Sexta-feira que vem vai ser o dia inteiro, das 8:30 até as 5 horas da tarde, lá em São Marcos, distrito de Farroupilha. Mais de 80 expositores, atenção Farroupilha e Serra Gaúcha. O Rafael Poça, que é engenheiro agrônomo ligado à Cooperativa Vinícola São João, tem as informações. Alô, Rafael.
3: Sim, se trata da segunda-feira do agronegócio, a segunda edição que a gente faz aqui da Cooperativa São João. É uma feira de inovação, solução, principalmente voltada para a viticultura. É todo o setor agrícola, mas em especial para o viticultor.
4: E esse evento ocorre quando?
3: Esse evento ele acontece na próxima sexta-feira agora, dia 26, e a abertura às 8:30 da manhã até às 5 horas da tarde.
4: E o local dessa iniciativa?
3: Na Senicop, e a Senicop é a central das cooperativas vinícolas. Ela fica ali em São Marcos, aqui de Farroupilha, né? Bem na entrada dos caminhos de pedra, onde você vai a Caravaggio e vai aos caminhos de pedra, ali a gente tem a nossa concentradora de sucos, né? Que é uma cooperativa de segundo grau, é uma central da união das quatro cooperativas, da Garibaldi, da Nova Aliança, da Pradense e da Cooperativa Vinícola São João.
4: Segunda edição desse evento, quantos expositores estarão participando?
3: Confirmados até agora, nós temos 80 expositores. São, entre eles, máquinas, equipamentos, serviços, soluções, tudo o que o agricultor precisa, ele vai estar encontrando aqui, né, nessa feira. Ela é voltada para o público agro, mas também para estudantes, para curiosos, para quem quer vir beber um espumante gelado e passar uma tarde aqui com a gente, também está convidado.
4: Essa iniciativa está confirmada independente das condições climáticas, ou seja, se chover, esse evento será transferido?
3: A gente deu uma conferida na previsão do tempo, ela é favorável, então a princípio está confirmada. Mas sim, se de fato é uma área aberta, né? Então se de fato a previsão mudar, a gente vai ter que tomar outra estratégia.
4: Segunda edição desse evento, como é que surgiu essa ideia de fazer essa feira de negócios, movimentando diversos setores, entre eles principalmente a nossa agricultura?
3: Ah, bacana. É, surgiu da ideia de um encontro aqui com os nossos associados, né? Que foi o nosso primeiro evento. Ah, vamos fazer um encontro com os associados, fazer um bate-papo, fazer algo mais técnico, para ele poder ver novas tecnologias, poder estar por dentro, o que tem de inovação, o que tem de moderno hoje, para ele poder levar para dentro da sua propriedade. E essa ideia foi crescendo, né? A primeira edição, ela foi um pouco mais tímida ali, a gente estava com 40 e tantos expositores, e agora muita gente nos procurou, conheceram, viram a grandeza do nosso evento, e essa segunda edição ela está bem maior, bem mais estruturada, bem mais completa para o visitante.
4: Com novidades também da Cooperativa Vinícola São João?
3: Ah, claro, sempre, né? A gente vai ter o nosso espaço ali com toda a nossa linha de produtos, né? Para o pessoal estar podendo degustar, conhecer e passar um dia ali. Vai ter toda a parte de food trucks, então o cara pode vir ali, abrir um espumante, comer um hambúrguer e passar um dia bacana aí com nós.
4: Rafael, reforça o teu convite, então, em nome da cooperativa, o dia, o local e o horário dessa ação.
3: Muito bem, então a gente aguarda todo mundo aí dia 26, sexta-feira que vem, das 7:30 até as 5 horas da tarde, aqui na Senecop, em São Marcos de Farroupilha, aqui na entrada dos Caminhos de Pedra, a nossa feira de inovação e tecnologia para a agricultura, promovida pela Cooperativa Vinícola São João.
0: Rafael Poça, muito obrigado, engenheiro agrônomo da Cooperativa Vinícola São João da Vila Jansen. A promoção é em São Marcos, interior de Farroupilha, nessa sexta-feira, nesta semana. 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
5: Agora 12:43, temperatura 11 graus, oportunidades de emprego. 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Falecimentos na região Farroupilha: Valdeni Walter Bono, 87 anos, Valdemar Gilbel, 74, e Nadir de César Spinelli, 78 anos de idade. Em Bento Gonçalves, Ivone Silveira Bock, Neuza de Lourdes Mortari, e tem mais o jovem que foi morto, foi esfaqueado e agredido com um martelo. Isso em Bento Gonçalves. O jovem Juan Campos de Brito, 22 anos. Em Caxias do Sul, Gabriel Alexander Castro Parabacuto, venezuelano, que foi assassinado, morto a tiros ontem de manhã. Aida Mercedes Castro Narvaez, Carlos Correa de Souza, Elvira Rodrigues dos Santos, Helena Bortolini, Jean Sirius Rios, Olga Lunardi, Sali Terezinha Moraes Seron, Valmir de Oliveira Ferreira, Zélia Rita Novelo Vidor, Aidir Comim, Eliseu Mariani e Lide Costa dos Santos. Em Bento Gonçalves já foi informado, e em 2 Lajeados, fechando as informações, Alexandre Zimjevski, de 85 anos. Falecimentos na região, 12:45.
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5: Hora certa, 12:47, temperatura 11 graus, tempo instável na informação Mecânica O Porão.
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5: 12:48, de volta em espaço Rádio Jornal. 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Brigada Militar aprende 147 quilos de maconha em Giruá. Duas pessoas ficam feridas em colisão na 122 em Antônio Prado. Atendimento Polícia Rodoviária de Farroupilha. Valsic Sinhac vai receber o título Agricultor Destaque do Ano. Prefeito Adiló de Domênico de Caxias admite rever construção da policlínica e aposta na federalização do Hospital Saúde. Incêndio em residência registrado em Bento. Prefeitura de Farroupilha entrega obras de fechamento na quadra da Escola Maria Beschiele, em Linha Caçador. Evento registrado hoje pela parte da manhã. Prefeitura de Farroupilha avança com as obras de asfaltamento na rua Ranieri Petrini. Aqui um destaque, parabenizar a família Sinhac. Valsic Sinhac, indicado, vai receber a homenagem agora, agricultor destaque do ano. Mais um exemplo de agricultura familiar em Farroupilha, o produtor rural Valsic José Sinhac receberá na Câmara de Vereadores esse ano o título de Agricultor Destaque de 2026. O ato vai acontecer na noite do próximo dia, mês que vem, 27 de julho, 6 da tarde. antecedendo as comemorações do Dia Nacional do Agricultor. Sinhaque é morador da comunidade de Mundo Novo e, ao lado da esposa e dos quatro filhos, desenvolve uma produção diversificada.
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5: Hora 12:53, foi identificada aqui uma tragédia 100% aqui. Foi liberado há pouco o nome das três identificadas, mãe e filhas, que morreram em acidente na BR-285. Família residia em Saldanha Marinho e se deslocava em um Chevrolet Classic que colidiu com uma carreta. Morreu a mãe e as duas filhas, Elisângela Bonherman, 49 anos, e as filhas, a Gisele, de 17, e a Daiane, de 25. Família Bonherman era de Saldanha Marinho. Morreu a mãe e as duas filhas. A família residia no município e se deslocava num Chevrolet Classic que colidiu frontalmente com uma carreta no quilômetro 365 da rodovia em Colorado por volta das 6:45 da manhã. As três morreram no local. 12:54. Atenção, utilidade pública, a Ecofar comunica aos farroupilhenses que a coleta de entulhos e galhos vai acontecer de 22 a 25 de junho, de hoje até quinta-feira, nos bairros Centro, Vicentina, São Luís, São Francisco e São José. Essa semana com vocês, coleta de entulhos e galhos, Centro, Vicentina, São Luís, São Francisco e São José. Os

0: Entulhos deverão ser deixados em frente às residências. Cidadão consciente faz a sua parte para manter a cidade limpa. A cidade é de todos nós, o compromisso também. 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Gente, um assunto aqui por demais sério, muito divulgado, mas na prática, gente, a questão é muito delicada. A violência, a agressão às mulheres, só em Farroupilha, só na Coordenadoria da Mulher da Prefeitura, foram em torno de 50 casos registrados no mês passado, mês de maio. Junho ainda não foi divulgado. Só o mês passado, em torno de 50 casos. A maioria não faz registro, também podem registrar em outros locais, Brigada Militar, Civil, só na Coordenadoria da Mulher, em torno de 50 casos. Saber aqui alguns detalhes, o perfil também dos agressores, quem passa a informação é a Silvana de Lima, coordenadora desse trabalho junto à Prefeitura Municipal.
1: O perfil dos agressores, né? Normalmente são companheiros ou ex-companheiros. A grande maioria se resume a esses dois grupos. Nós temos também violência doméstica praticada por outros membros da família, porque o que, que é importante sempre deixar claro, Miller, a vítima, para a Lei Maria da Penha, a vítima sempre será uma mulher, porém o agressor nem sempre é um homem. E aqui, além de entrar nesse grupo agora os casais homoafetivos, nós temos também violência psicológica, patrimonial, praticada por netas, por sobrinhas, por irmãs da mulher, né? Então a vítima é sempre uma mulher, mas o agressor nem sempre é um homem. Agora, o grande grupo de agressores da violência doméstica é praticado principalmente por companheiros e ex-companheiros que não aceitam o término.
2: Quando você fala nessas agressões, que tipo de agressões esses agressores eles mais executam?
1: A grande maioria, Miller, é a violência psicológica. Nós temos a sorte, vamos dizer assim, aqui em Farroupilha, de que as violências elas se mantêm no patamar das ameaças, né? O nosso último feminicídio ocorreu em 2023, que é bom a gente dizer, né? Que as nossas políticas públicas elas têm alcançado o objetivo que é prevenir a agressão mais séria, mas também, então, assim, ameaça, a violência psicológica, as ameaças que entram nesse grupo também, e temos também a violência física, em menor escala, mas temos.
2: E essas violências da qual você cita também, Silvana, elas são reincidentes, não são? Como é que é esse quadro?
1: Eu falo aqui, Miller, das violências que nós temos conhecimento. Infelizmente, nem todas as mulheres buscam ajuda. Muitas passam por isso em silêncio, seja por vergonha, por medo, por culpa, por falta de rede de apoio. Então, o número que nós temos de casos registrados, que é o que chegam até nós, as principais violências, como eu falei, a psicológica e as ameaças, né? Mas a reincidência nós temos. Nós temos mulheres que procuram ajuda, que acabam voltando à relação, que podem muitas vezes retirar a medida protetiva que elas solicitaram, elas vão ao fórum e retiram. E aí entra de novo o que eu falei, por que que isso acontece? Por culpa, por medo, por dependência financeira e principalmente por dependência emocional. Porque o agressor, quando existe uma violência psicológica, o mental dessa mulher, o psicológico dessa mulher fica destruído. Então, ela não consegue imaginar que consegue ter uma vida além dessa pessoa, né? Ela acha que se não ficar com essa pessoa, ela não vai dar conta financeira, não vai dar conta de criar os filhos, não, muitas vezes eles dizem, se tu não ficar comigo, ninguém vai te querer, né? Então, o psicológico dessa mulher tá tão destruído que cria uma dependência emocional, que é o que faz muitas vezes com que essa mulher retire a medida protetiva, volte para esse relacionamento e aí acaba acontecendo a reincidência.
2: Trazendo essa realidade para Farroupilha, Silvana, hoje muitas medidas protetivas registradas, muitos casos registrados.
1: Nós tivemos no mês de abril 35 boletins de ocorrência para 30 medidas protetivas. No mês de maio, nós tivemos 50 boletins de ocorrência. E aí, proporcional o aumento de medidas protetivas, né? Isso é um número alarmante, ao mesmo tempo em que muitas pessoas dizem, ah, mas quanto mais se fala, mais aumenta. Não é que por estar se falando, os homens têm se tornado mais agressivos. É que por estar se falando, as mulheres têm tomado coragem para denunciar. Por isso esse número aumenta, né, Miller? E importante também é... quando tu pergunta, né, quais as características desse grupo de agressores, é um fator que a gente precisa falar sobre isso, que está presente na grande maioria dos boletins, é o uso de álcool. Outras drogas também, mas aí drogas ilícitas, né, em menor escala, mas o uso de álcool, o excesso do uso de álcool está presente na grande maioria dos boletins de ocorrência. Isso é uma coisa que a gente precisa conversar e precisa tentar achar um equilíbrio.
2: E essas agressões, Silvana, independe da classe social dessas pessoas?
1: Sim, independem. Todos os boletins de ocorrência chegam aqui para a coordenadoria, para o centro de referência, né? Nós fazemos então uma busca ativa a essas mulheres, oferecendo os nossos trabalhos, os nossos serviços, que são acompanhamento psicossocial e jurídico. A grande maioria que aceita o nosso trabalho, a nossa ajuda, são de mulheres um pouco mais vulneráveis, vamos dizer assim, financeiramente. O que acontece é que quando acontece isso num casal com um poder aquisitivo um pouco melhor, a mulher acaba não aceitando vir até a coordenadoria. Ela elogia o nosso trabalho, agradece pela ajuda ofertada, mas ela normalmente diz que já tem um acompanhamento psicológico, que já tem advogada, que não precisa vir até aqui. Mas sim, acontece em todas as classes sociais.
0: Obrigado. Sônia de Lima é coordenadora responsável pela coordenadoria da Mulher em Farroupilha. Um assunto sério por demais, sem nenhum exagero, só no mês de maio, em torno de 50 ocorrências. Junho ainda não saiu. Só no mês de maio, mais de 50 ocorrências só na coordenadoria da mulher. Fora que a maioria não registra, fora quem registra a Brigada Militar ou Polícia Civil. Precisou, entre em contato 549-9710-5229. O atendimento é de segunda a sexta, das 9 às 16. Coordenadoria da Mulher de Farroupilha, 9-9710-5229.
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0: 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Flávia comanda a partir de agora. O contato imediato. A gente volta 17:55 no Agito Geral, no fim do expediente. O programa de hoje está muito especial. A gente vai abrir o programa de hoje com Rock na Sanfona, mais Samuel Sodré. Eles vão estar com um show agora, quinta-feira, no Teatro do Sesc em Caxias, que é Rock mais, é Rock na Sanfona mais Sodré, apresentando de Dylan a Zé, que é um tributo a Zé Ramalho, Raul Seixas, Belchior e Bob Dylan. Quinta-feira agora, 19:30, lá no Teatro do Sesc, em Caxias. Eles vão estar com a gente ao vivo aqui na abertura do fim de expediente. O ex-prefeito de Bento, Diogo Siqueira, pré-candidato à Câmara Federal, também vai estar com a gente. Presidente do Sintrafar, Márcio Ferrari, secretário da Saúde, Tiago Brambila, ao vivo direto. 17:55, fim de expediente. 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
3: Confira algumas manchetes que são destaque no portal da Espaço FM. BM apreende 147 quilos de maconha em Giruá. Duas pessoas ficam feridas em colisão na ERS 122 em Antônio Prado. Mãe e filhas que morreram em acidente na BR 285 são identificadas. Vacinação contra a gripe.

0: Hospital Saúde, Valcir Sinhaque receberá o título Agricultor Destaque 2026 pela Câmara de Vereadores. 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
0: 1:39, 11 graus, metrô.

0: é de bom.
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3: Informações com o Miller. Boa tarde, Miller. Conta pra gente aí onde é que tu tá.
4: Boa tarde, Flávia. Boa tarde, amigos da Espaço FM. Flávia, eu estou aqui na Amafa, onde vai acontecer daqui a pouquinho a apresentação da Banda da Brigada Militar, a Banda da Brigada Militar que está na região da Serra, fazendo as suas apresentações agora do dia 20 até o dia 26. E a Amafa foi contemplada com a apresentação desta grande banda que vai tocar aqui vários estilos. E claro, né, Aline, você como gerente da Amafa e aqui com o coronel, a presença também do coronel do 36º BPM, Giovanni Gomes, recebendo esse presente por parte da Brigada Militar. Boa tarde, bem-vindo ao espaço.
5: Boa tarde. Boa tarde, ouvintes da Rádio Espaço. Obrigado pela Rádio Espaço estar aqui conosco. E hoje é um dia muito especial estar recebendo a banda da Brigada Militar nesse dia chuvoso, mas que tenho certeza que vai ser muito caloroso aqui conosco. Os autistas estão ansiosos, esperando este momento onde vão poder dançar, cantar, se divertir. E mais do que isso, é ter um dia diferente, ver que a Brigada Militar, além da segurança para eles, são amigos deles. Em momentos que eles precisarem, eles podem estar procurando a Brigada Militar. Então, para nós, eu quero deixar aqui um agradecimento tanto à banda como também ao Coronel Giovanni por nos proporcionar esse momento maravilhoso. Eu acho que quando se traz esse público para nós, onde muitos autistas têm receio, têm medo, às vezes, por pensar, eu vou ser preso. E a gente sempre fala, se você não tem nada que fez de errado, não precisa ter medo. Então, ver eles aqui de farda, cantando para nós, vai ser um dia que vai ficar marcado para nós, com certeza vai ser inesquecível.
4: Aline, agora olhando pelo lado técnico, a gente sabe que o autista, ele também tem o problema da audição, muito barulho. Como é que está sendo trabalhado isso? A gente sabe também do trabalho e a seriedade, o comprometimento da Amafa nesse sentido. Isso prova também que o autista está tendo toda essa evolução em relação a tudo isso?
5: Ai, com certeza, isso é muito importante a gente falar. Hoje é possível essa apresentação aqui na Amafa com todos os instrumentos, não vão se deixar de usar nenhum instrumento, porque a gente preparou todos os autistas, eles sabem como é que vai ser, a gente mostrou os vídeos da banda para que eles pudessem ver como é que é, e também se a gente tiver algum imprevisto, todos têm abafador, eles podem fazer o uso, eles podem sair, então é um momento que foi preparado para que os nossos autistas tivessem esse contato, além da banda, depois a gente vai fazer um lanche para que eles possam conversar, que eles possam pedir as suas dúvidas, né, esclarecimentos. Então, através da preparação, sempre dá certo.
4: A Amafa, aqui em vários eventos da cidade, acaba levando, inclusive, os seus acolhidos aqui. E, claro, já tem esse, vamos dizer assim, já tem toda essa ideia de como é que é trabalhado. É mais um desafio também agora.
5: Claro, é mais um desafio. E hoje receber a banda, porque é possível também? A gente tem aula de música com eles, então eles já estão preparados e já sabem como é que são os instrumentos. A gente sai muito, a gente vai no mercado, vai na clipe, vai em Defal para fazer compras. Então hoje o nosso público ele está preparado para a sociedade. Acontece sim algumas crises, algumas desorganizações, mas muito pequena comparado ao que a gente tinha há um tempo atrás. Hoje, então, eu estou com uma equipe totalmente treinada, preparada para que a gente possa receber esses desafios e que seja maravilhoso. Eu acho que essa é uma oportunidade, é a primeira de muitas que vai ter aqui na Amafa.
4: Daqui a pouquinho, então, toda a Amafa irá curtir esse grande detalhe. Eu vou conversar agora com o Coronel Giovanni Gomes, que está trazendo esse presente para a Amafa, Coronel, a banda da Brigada Militar, percorrendo toda a região da Serra. A gente sabe da importância aqui do trabalho que faz a Brigada Militar também com a banda pelo lado social e é claro a Amafa contemplada. Boa tarde, bem-vindo.
6: Boa tarde, Miller, boa tarde Aline, que está aqui conosco, boa tarde a todos os ouvintes da Rádio Espaço e amigos. Realmente foi uma surpresa muito agradável, porque a Brigada Militar disponibilizou, o comando geral, essa visita, né? Esse atendimento da banda da Brigada Militar para a região da Serra. Então, como tu bem falaste, do dia 20 a 26 eles já estão por aqui, eles já estão se apresentando, então já foram para Bento Gonçalves, já fizeram aniversário de Caxias. Caxias do Sul. E aí, quando nos perguntaram, né, se tinha alguma entidade que a gente quisesse, né, alcançar essa apresentação da banda, a gente lembrou da MAFA, né? Até porque trabalho com a Aline, trabalho com toda a MAFA, que toda a organização da MAFA também, junto com a Brigada Militar, já é de bastante tempo, e a gente tem essa parceria muito legal, muito, né, importante. Então a gente lembrou e encaixou, né, como a Aline falou, encaixou no dia de segunda-feira, no dia de música deles, e tem toda essa preparação, tem toda essa parte técnica, como o Dubem falou, né, e que eles sabem o que vai acontecer, então eles sabem como agir, eles já vão fazer visitas, né, supervisionadas. Então trazer a banda para cá foi uma, com certeza, uma novidade até para nós, para a cidade, e eles estão fazendo isso, né, da parte prática, da parte da técnica também da Brigada Militar, que tem os nossos brigadianos músicos, instrumentistas, né, tem o maestro da banda, que eu vou trazer aqui o nome dele, é o primeiro sargento PM Flávio Luiz de Lima Gonçalves, que é o coordenador e mestre músico da banda da Ajudante Geral da Brigada Militar, que faz essa coordenação, e também tem o soldado Ribeiro, que é o que faz o acompanhamento, que é com eles em todas as cidades, né? Então, esse alcance da Brigada Militar com a banda está em todo o estado. E nesse período do dia 20 a 26, então, eles estão na Serra fazendo todo e qualquer tipo de evento, né? Que sejam convidados, enfim, que sejam trazidos para fazer essa parte ali de mostrar o outro lado também da Brigada Militar, né?
4: É o que eu ia falar, Coronel. Esse outro lado da Brigada Militar, todo mundo tem aquela ideia de que Brigada Militar é segurança pública, mas a Brigada Militar também tem aquela parte do coração que voltado à sociedade, voltado ao carinho com a comunidade.
6: Com certeza, nós temos aí todas as nossas frentes, né? Não só a parte de policiamento ostensivo preventivo e operações, mas também temos essa parte social, né? Quando a gente lembra também o PROERD, né? O PROERD não deixa de ser essa parte social de atendimento à criança e adolescente, né? De trazer aquele algo a mais, né? Que é a educação contra as drogas, e também nessa parte agora que há muito tempo, né? Muito tempo na sociedade, tanto a dança quanto a música, elas unem as pessoas, né? Elas trazem essa questão de integração, de união, né? E também não é diferente, então, na Brigada Militar, que além de toda a parte técnica envolvida, né? De ações para policiamento, nós também temos esse viés, né? De apresentação e também trazendo mais união, trazendo mais tranquilidade para o nosso público.
4: Perfeito, Flávio, informações que eu trago diretamente aqui da MAFA, onde daqui a pouquinho vai começar essa belíssima apresentação da banda da Brigada Militar, que vem, como disse o Coronel, agora vai estar aqui do dia 20 até o dia 26 na região da Serra, e Farroupilha sendo contemplada aqui na MAFA com essa belíssima apresentação. Eu volto com você, Flávia.
3: Tá certo, muito obrigada, Miller.
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8: 12:14, 11 graus é a temperatura. Uma boa tarde de segunda-feira, um bom começo de semana, apesar desse tempo frio aí, nublado. Atenção, atenção ao trânsito, né, gente? Por favor. Com tempo assim, exige mais da gente, né? Muito mais atenção e muito mais paciência, calma e, por favor, gentileza. Tem muita gente gentil no trânsito, né? Mas tem muita gente que eu nem vou dizer o que eu penso, porque eu acho que não cabe nesse momento aqui, né? Bom, vamos dar sequência à nossa tarde. 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Nesse momento, Argentina e Áustria pela Copa do Mundo da FIFA, aos 9 minutos, pênalti para a Argentina. Messi foi lá, bateu e errou, perdeu o pênalti o Messi, né? É a vida é uma caixinha de surpresa.

0: informações sobre essa programação, que inclusive já começou pela parte da manhã. Boa tarde, Isabel, bem-vindo ao espaço.
1: Bem, boa tarde a todos os ouvintes, a Tim Miller e a todos que nos ouvem. Sim, realmente esta manhã então já se iniciou a nossa primeira semana do diabetes Senec Farroupilha, e agora à tarde então nós temos a palestra com a Roberta Boldo e a Cristiane Taufer, que também nos darão a honra de prestigiar, pois elas pertencem ao Instituto Gotas da Vida de Caxias do Sul, e elas nos darão a honra então agora dessa palestra à tarde. Temos também o secretário da Saúde, o Tiago Brambilla, que estará presente aqui a uma meia hora, né, 14h13, também estará aqui conosco. E o projeto se inicia hoje, mas vai até a data de sábado, né, que terá o grande final.
0: Ou seja, no sábado é contemplado também com a natação, aquele evento que vai fazer com que as pessoas participem da natação, que ocorre aqui, inclusive, mesmo na escola, mesmo onde tem a natação.
1: Sim, a culminância do projeto de toda a semana será, então, o primeiro campeonato Senec de diabetes em movimento, que o nome ficou Braçadas pela Vida, no nossa piscina, então, no sábado à tarde, às 13 horas. Quem gostaria de se inscrever, entre em contato com a menina lá da piscina, a nossa secretária Bianca, e ela fará a inscrição. Temos um kit para todas as pessoas que participarem, temos troféu, temos medalha. Então esse campeonato será no sábado, então dia 27, às 13 horas.
0: Não terá custo a inscrição, mas quem quiser trazer um quilo de alimento não perecível, é possível?
1: Sim, nós já estamos então fazendo uma ação social, juntamente com a Liga do Câncer, e que cada inscrito, então, participa com um quilo de alimento não perecível, que será destinado à Liga de Combate ao Câncer.
0: Ok, Flávia, são informações que eu trago diretamente aqui da Escola Cinecista, onde está acontecendo a primeira semana de educação do diabetes aqui da Escola Cinecista. Essa semana toda ela voltada a essa causa tão importante, ao diabetes, né? Então, as pessoas que estão ligadas na Espaço FM, acompanhem aí a programação e, claro, participem também deste ato tão importante pela vida, e no sábado encerra com a natação Braçadas pela Vida, que vai encerrar toda essa programação, tá bom, Flávia? Eu volto com você aos estúdios.
2: Tá bom, Miller, muito obrigada pelas informações.

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vacinação contra a gripe no bairro Medianeira foi transferida para terça-feira, amanhã, em razão das condições climáticas desfavoráveis. A ação integra a campanha Na Rua contra a Gripe, que é promovida pela Prefeitura de Farroupilha, por meio da Secretaria Municipal da Saúde, e ocorrerá das 17 às 19 horas em frente à Praça do Bairro. Com a alteração, o cronograma dessa semana prevê vacinação na terça, então, no bairro Medianeira, na quarta, dia 24, na Praça da Matriz, e na sexta-feira, dia 26, no Calçadão da Júlia, durante o Vivere, das 17 às 21 horas. Para receber a vacina, é necessário apresentar documento oficial com foto, e a Secretaria da Saúde orienta ainda que os moradores levem a caderneta de vacinação, caso possuam. 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
2: E ontem a Espanha goleou a Arábia Saudita e a seleção de Cabo Verde conseguiu um empate. Complicou o Uruguai na Copa do Mundo, hein? Resultados de ontem: Espanha 4, Arábia Saudita 0. Bélgica e Irã 0-0, Uruguai e Cabo Verde 2-2 e Nova Zelândia 1, Egito 3. Candidatas ao título da Copa do Mundo, Argentina e França entram em campo então hoje com chances de garantirem a classificação antecipada à segunda fase. A França encara o Iraque a partir das 18h. A Noruega então enfrenta o Senegal às 21h e a Argentina está em campo contra a Áustria. O jogo começou às 14h, 32 minutos do primeiro tempo. Messi perdeu um pênalti aos 9 minutos, mas o jogo tá espetacular, hein? Não, o goleiro da Áustria, nossa, gente. 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
2: 2:40, 11 graus da

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1: Benson Boone com Mystical Magical, Lulu Santos com o mix da Espaço, ainda Backstreet Boys, Battle Up e Dub Mix, Agora ou Jamais. Vamos de informação. Chegou o inverno, segunda-feira na Serra, de céu encoberto, com possibilidade de chuva em vários momentos do dia. O frio vai permanecer intenso, temperaturas baixas, sensação térmica reduzida devido à umidade e ao vento. As máximas não passam dos 11 graus, nesse momento 11 graus, né? Centro de Farroupilha. A terça-feira pode marcar o retorno do tempo firme e na Serra será marcada pelo frio mais rigoroso, com possibilidade de geada ampla ao amanhecer. O sol aparece durante o dia, mas as temperaturas permanecem baixas, mantendo a sensação de inverno típico em toda a região, mínima de 2 graus nos campos de cima da serra. Na quarta, o frio fica ainda mais intenso, com geada ao amanhecer, temperaturas baixas durante todo o dia. O céu varia entre poucas nuvens e parcialmente nublado. A região permanece em monitoramento devido ao potencial para fenômenos típicos de inverno nas áreas mais elevadas, mínima para Caxias de 1 grau, 0 graus em São José dos Ausentes, 2 para Gramado. E atenção e cuidados nas estradas, né? Onde os motoristas poderão encontrar congelamento de pista. Então, cuidado redobrado durante os deslocamentos pela região. Pessoal que sabe que pode ajudar alguém, doar cobertores, roupas de inverno em bom estado, também faça isso, né? Aliás, a gente é inverno e a gente pode compartilhar, né, uma camada extra aí de amor com quem tá próximo da gente. 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
2: Fique atento, o consumo de alimentos ricos em fibras contribui para o equilíbrio do organismo. Fibras presentes em grãos, frutas e vegetais ajudam no funcionamento intestinal e promovem maior sensação de saciedade ao longo do dia. A vida é melhor quando se tem saúde.
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3: 13,7, 11 graus é a temperatura. Esse é o contato imediato comigo, Flávio André Vidor, até às 5h45. A gente fica juntos por aqui com muita música, informação e o oferecimento da Floricultura Quatro Estações, que fica na rua Tiradentes 212. O telefone

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1: Gordon Lightfoot, Sundown, Alan Jackson, All Try, Miami Horror, Glowing, If A Topo do Mundo, Music, Travel, Love, Forever Young, Laila Harrison, Angel of the Morning. A Liga de Combate ao Câncer de Farroupilha confirmou a realização da 27ª edição do Homens na Cozinha para sábado, 15 de agosto, no Centro Municipal de Eventos Mário Bianchi. O tradicional evento beneficente reunirá 8 cozinhas e terá toda a renda revertida para manutenção dos serviços prestados pela entidade aos pacientes oncológicos do município. Os ingressos já estão à venda por R$220 por pessoa e dão direito à degustação dos pratos preparados pelas equipes participantes, além do baile que será realizado após o jantar. A recepção dos convidados está marcada para as 19h30, com o início do jantar às 20h30. A presidente da Liga de Combate ao Câncer, Silvia Rossi, destaca que a maior parte dos cardápios será inédita em relação à edição anterior e que a atração responsável por Anima à Noite permanecerá em segredo e será revelada apenas durante o evento. Silvia ressalta que os recursos arrecadados são essenciais para garantir a continuidade dos atendimentos oferecidos pela Liga. Atualmente, a entidade auxilia pacientes com fornecimento de medicamentos, alimentação, empréstimo de cadeiras de rodas, cadeiras de banho, camas hospitalares e concentradores de oxigênio. O presidente também chama atenção para o aumento da procura pelos serviços da instituição e reforça a importância da prevenção. Segundo ela, a realização de exames periódicos e o diagnóstico precoce continuam sendo fundamentais para ampliar as chances de tratamento e a recuperação dos pacientes. 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
1: Agora 13:38, 11:20.
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220 Meu Lugar. E o Hospital Beneficente São Carlos promove, nesta quarta, dia 24, uma campanha de doação de sangue em parceria com o Rotary Clube Nova Vicenza, com o objetivo de reunir 120 voluntários para reforçar os estoques do Hemox. A ação será realizada nas dependências da instituição e conta com a participação de profissionais do Hemox, responsáveis pela coleta do material, que será destinado ao abastecimento regional, especialmente para procedimentos de alta complexidade e cirurgias, e o agendamento deve ser feito previamente pelo WhatsApp, que é o 54996443598. As doações ocorrem em dois turnos, das 8 às 11 horas e das 13h15 às 15h45. A campanha também integra o cadastro de doadores para futuras ações, caso todas as vagas sejam preenchidas. Restam poucas vagas, então atenção, Farroupilha, bora lá, são 120. Se restam poucas vagas, está faltando a tua presença e a tua doação de sangue. Vai lá, vou repetir o WhatsApp, 54996443598. Fim de jogo, Argentina e Áustria, 2-0 para a Argentina, 2 gols de Lionel Messi, que jogão.

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0: manchetes que são destaque no portal da Espaço FM. BM apreende 147 quilos de maconha em Giruá. Duas pessoas ficam feridas em colisão na ERS 122 em Antônio Prado. Liga de Combate ao Câncer promove 27º Homens na Cozinha dia 15 de agosto. Restam poucas vagas. O Hospital São Carlos mobiliza 120 voluntários para doação de sangue. CNC Farroupilha desenvolve semana de atividades sobre prevenção e cuidados com o diabetes. Mais informações e atualizações você encontra em espaçofm.com.br. 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
1: Paulo Miklos, pra dizer adeus. Paula Toller no meio da rua. Liza Minnelli, Losing My Mind. Whitney, Wanna Dance Somebody. Planta e Raiz Família. E Nando Riz e Melim, Onde Você Mora. A partir das 9 horas de terça-feira, amanhã, a Receita Federal libera consulta ao segundo lote de restituição do Imposto de Renda à Pessoa Física referente a junho de 2026. O pagamento será realizado no dia 30 de junho e o contribuinte pode verificar se vai receber neste lote por meio da página, se vai receber, né? Por meio da página da Receita Federal na internet. Vai direto pelo gov que é garantido, né? gov.br/receita-federal ainda tem aplicativo, né? Vai pela internet. Eu já vou no aplicativo que é mais rápido. Espaço FM 5 em ponto.
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2: O uso da autenticação em dois fatores aumenta a segurança digital. Esse recurso adiciona uma camada extra de proteção, principalmente ao exigir uma segunda confirmação de acesso em contas online. Notícias, dicas e destaques do mundo da tecnologia, você ouve aqui.
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7: 5:03, vamos para os aniversariantes homenageados deste 22 de junho com a Que Delícia Confeitaria.

Nete, Tomasi, Patrícia de Lima, Balbinotti, Maurício Berlite, Tereza Maria Bellini Binda, homenagem da Big Fer, Arthur Rodrigo de Freitas, homenagem da Big Baby, Emerson Luiz da Silva, homenagem do filho Lorenzo, esposa Morgana e da migra, Cristiano Roberto Batista Petroski, César Chaves, Magali Calera, Jean Fontanive, homenageados da Objetiva Contabilidade, Silvana Bortolanza e Gabriela dos Santos Rodrigues, homenagem da Maria Anselmi, Fabiano Posa, Valcir Francisco Gomes, Fábio Israel de Almeida, Euler Teixeira Albuquerque, Guilherme Rafael, Stradec Miranda, homenageados de Máquina Sazi, Ana Lívia Pereira Pinto, homenagem dos pais Joel e Cristiane, Andreia Oliveira, homenagem dos pais Valdete Leonardo.

acústica Hairpish, homenagem da namorada Emily, Charlene de Souza Borges, homenagem das filhas Sofia e Valentina e dos pais Adriana e Sileno, Egon Jorge, homenagem dos pais Iraci e Jorge, irmãos Samu, Samua e Samu.

Leda Vitória, Josiana Elisa Todero, homenagem da Márcia e do Felipe, Júlia Brandalize Figueiredo, homenagem do esposo Alcione, mãe Adriana, avó Enida, bisavó Tereza, Lorena.

esposa Rosilaine, filha Isadora, pais Claíra e Elonie, irmãs Mônica e Silvana, cunhados Mateus e Sandro e dos sobrinhos Francisco, Pedro e Matias, Roberta Bortolossi e Mafei, homenagem do esposo Fabiano, filhos Léo e Lucas, pais Renata e Eníria e dos irmãos Fábio, Glória e Francisco. Rosa de Souza, homenagem dos filhos Rafaela e Cauã e do esposo Márcio. Tavani Machado Teles Paz, homenagem do pai Edson. Viviane e Ângela Prati, homenagem da mãe Maria Ereni. Filhos Paulo Luiz e Yasmin, esposo Fernando, dos irmãos, cunhados e sobrinhos. Esses os homenageados de hoje. Saúde, prosperidade e amor na vida de vocês. É o contato imediato aqui na Espaço FM, que tem um oferecimento da Floricultura, quatro estações, que fica na rua Tiradentes 212. 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
1: Fei, Marta Sanches, Açúcar Amargo, Ed Sheeran, Azizan, Jota Quest, As Dores do Mundo, Barão Vermelho, Tente Outra Vez, Jonas Borne, One of Us e The Farm All Together Now. 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
9: E a Argentina venceu a Áustria por 2-0 nesta quinta em Dallas, pela segunda rodada do Grupo J da Copa do Mundo. Com o resultado, a seleção sul-americana garantiu classificação antecipada para o mata-mata. Lionel Messi marcou os dois gols da partida e as seleções voltam a entrar em campo no sábado às 11 da noite. Jordânia e Argentina em Dallas e Áustria e Argélia em Kansas City. Com os novos gols, né, o Messi chegou a 18 em Copas do Mundo e superou o alemão Miroslav Klose, que era o recordista isolado com 16. 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
2: Senhoras você. E senhores, bom fim de tarde a partir de agora, nas ondas da Espaço FM, fim de expediente, jornalismo, diversão e prestação de serviço. Chove lá fora, temperatura estamos com 9 graus, Bonfax Seguros e Odonto Top. Logo depois do intervalo, Rock na Sanfona mais Sodré, espetáculo quinta-feira, Teatro do Sesc em Caxias do Sul, ao vivo e a cores em seguida, 5:46.
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4: 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No decorrer da nossa programação, mais dicas do ProSaúde. ProSaúde, dedicação à vida.
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2: Fim de expediente aqui na Espaço FM. Estamos a partir de agora também ao vivo e a cores no canal do YouTube, no Facebook, no aplicativo, no site da Espaço, na TV Cidade. E a gente a partir de agora também segue 100% no 100.9. Onde você estiver, interatividade sempre muito bem-vinda. WhatsApp da Espaço 996111971. Tem contagem regressiva amanhã, nesse horário, na abertura do fim de expediente. 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Fica ligado na Espaço amanhã, na abertura do fim de expediente. 5:50, Rufato Auto Som, há mais de 25 anos oferecendo o que há de melhor e mais moderno para o seu carro em películas, som, alarmes, acessórios para picapes e tudo para a parte elétrica. 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Gente, rock na sanfona, mais Sodré, um espetáculo agora, quinta-feira, 19h30, Teatro do Sesc em Caxias do Sul. Um tributo a Zé Ramalho, Raul Seixas, Belchior e Bob Dylan. Rock na sanfona, mais Sodré. Com a gente aqui no estúdio, vem pra cá, Samuel Sodré e o Gabriel Schallenberger. Que tá na sanfona. Vamos saber o que vai acontecer quinta-feira, se tem ainda ingresso. E vamos ver a música boa dessa moçada. Vamos chegando. 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Gente, o portal da Espaço FM, em plena segunda-feira, tá movimentadíssimo. Uma geral, Liga de Combate ao Câncer, já tem data marcada, 27ª edição, Homens na Cozinha, é dia 15 de agosto. Valcir Sinhac, de Mundo Novo, vai receber o título Agricultor Destaque 2026 pela Câmara de Vereadores. CNC Farroupilha desenvolve semana de atividades sobre prevenção e cuidados com os diabetes. Motociclista fica ferido em colisão frontal no centro de Caxias do Sul. Vacinação programada para hoje, no mês de janeiro, fica para amanhã. Na reta final do fim de expediente, o secretário Tiago Brambila vai estar aqui no estúdio falando toda a programação. Dupla suspeita de matar venezuelano a tiros em Caxias é presa. Concílio da Cristandade realiza escola vivencial com palestra de Gustavo Bobinotti. Nesta semana tem a programação completa. Banda da Brigada Militar emociona famílias da AMAFA. Ministro da Saúde avalia distribuição de canetas emagrecedoras pelo SUS. Guarda Municipal de Caxias captura 2 foragidos e chega a 51 prisões em 2026. Arrisca, ainda tem algumas vagas, 120 voluntários para doação de sangue. Uma tragédia na 285, mãe e filha morrem acidente, são identificadas aqui, mãe e duas filhas. Aqui tem os nomes, 17 anos, a Gisele, a Daiane de 25 e a mãe de 49, Elisângela Bauerman. O acidente aconteceu na rodovia, na 285, em Colorado. espaçofm.com.br. Visita ilustre aqui no estúdio da Espaço FM, presentão aqui. Vamos explorar o máximo aqui hoje aqui.
7: Saudade, Rogério.
2: Saudade nossa aqui. Samuel Sodré, tudo certo? Boas-vindas. Vê se acertei, Gabriel Schallenberger.
8: É, certíssimo.
7: A gente chama ele de. Como é que é? Schwarzenegger, que a gente não sabe escrever o nome dele.
8: É mais fácil Schwarzenegger do que me lembrar meu nome.
2: Samuel e Gabriel, seguinte, rock na sanfona mais Sodré, espetáculo. Único.
7: Não, a proposta é continuidade depois, lógico, né?
8: É o único do mês.
7: É o único do mês, né?
2: A ideia é continuar.
7: Continuar, não, é uma proposta
2: grande
7: séria.
2: Grande sacada.
7: Diferencial, porque os guris fazem um trabalho que eu não vi ninguém fazer igual. Tipo, lembra do Suricato? O nosso outro, que não pôde vir hoje, ele toca percussão com os pés, violão e ainda canta. Aqui toca espanador, toca tudo, gaita tudo, hein? E canta. O único que não faz nada sou eu.
2: Samuel, é o seguinte, aqui, junto com o Gabriel, rock na sanfona mais Sodré. Espetáculo, quinta-feira, 19h30, no Teatro Sesc, na Moreira César, em Caxias do Sul. um teatro aconchegante, mas só que não é muito grande.
7: Não é muito grande. Tanto que ingresso. A gente, no primeiro dia que eu abri a boca para minhas meninas do SEC, minhas alunas, nós vendemos 50 num dia. Nós temos que 140 ingressos para vender. Hoje amanhã termina tudo. Graças a Deus, praticamente tudo vendido, né?
8: Praticamente, quem quiser.
7: Tem alguns reservas, sim, as pessoas segura para mim até amanhã, então esses são os que ainda tem ainda.
2: No caso, o pessoal faz o contato
7: direto comigo ou com a nossa produtora. Nós temos agora produtora, diretora. Chegou um ponto agora, nós não nos envolvemos mais com nada. Quando tem que cobrar, é a produtora que cobra.
2: Bom, gente, vamos passar um telefone de contato, ou de repente um Instagram, tudo mais. Um detalhe, quando se faz um espetáculo, tu fala de Bob Dylan, Zé Ramalho, Raul, Belchior.
7: Meu Deus.
2: Fica difícil fazer o repertório, não, né?
7: É bem isso que nós pensamos, Rogério. Tu falaste, tu deste a deixa certa, porque como vai fazer todo o repertório do Belchior, do Zé Ramalho, né, Gabriel?
8: É muita coisa boa que acaba ficando de
7: sim,
8: fora,
7: né? Mas, né?
8: Mas é bom que tem para os próximos shows mais repertório shows também, né? Tem os mais repertórios.
2: O detalhe que eu sei que o Zé Ramalho e o Belchior eram fã do Bob Dylan, não sei se o Raul também tinha alguma coisa
7: a ver.
2: O Raul é bem Elvis, essa história.
7: O Raul é um maluco beleza que a gente tem que colocar, porque também é da geração 70, 80 ali, né? E o Belchior já é mais assim, como é que fala, filosóficos, né? Trabalha Pedra de Turmalina, Divina Comédia, Olavo Bilac, o Belchior cita todos os outros, Camões, então, sim, quando o Belchior fala lá, a hora de...
2: Anos, é? Os filhos de Bob Dylan.
7: Lógico. Então a gente... E também por ser, que nós também queremos curtir o show, né? Por ser nossa referência, apesar dos guris serem, podem ser meus filhos aí, mas eles também tocam isso nos shows, né? Já giram o estado inteiro, Pelotas, estão sempre tocando aquilo que eu fiz, que tu me acompanhou a vida toda, quanto? 30 anos atrás, né, Rogério?
2: Um pouquinho mais.
7: Com Laco e Edson, um pouquinho mais. Lembra de uma vez que o Rogério falaram que eu tinha ido pro motel, mentira pura, o Edson falou contigo, lembra? Ah, ele não vai chegar a tempo, ele tá em alguma coisa. Eles mentiam pra mim.
2: Vamos fazer o seguinte agora aqui. Vamos abrir com música aí. O que vocês prepararam pra gente?
7: A gente não gosta de preparar, que nós somos músicos de bares, mas a gente sai tocando, né?
8: Sim, é.
7: Não, no show jamais roteiro, aquela coisa toda. Mas mesmo assim, nós vamos querer que o povo canta junto, porque as músicas são todas conhecidas. Fazemos um pedacinho de cada, porque cada música do Belchior é 10 minutos, né?
8: Sim.
2: Fica à vontade, que vocês acham mais legal, tá. Até pra provocada pra gente quinta-feira.
7: Vamos, começa comigo?
8: Vamos. Pode ser?
7: Então vamos lá.
8: Vamos
7: cantar então Entre a Serpente e a Estrela, e tu me lembra que não é maravilhosa, né? Não é misteriosa.
8: É maravilhosa.
7: Ele ficou tão velho, tu tá com a memória.
2: Que é uma versão de uma música country, de um tal de George, alguma coisa assim, que o Zé Ramalho fez a versão linda pra caramba. Senhoras e senhores, vamos lá.
7: Três, vamos lá. Quatro.

0: 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Samuel Sodré, quinta-feira, 19h30, Teatro do Sesc, Caxias do Sul. Cara, o seguinte, Zé Ramalho, Raul Seixas, Belchior e Bob Dylan. O show tem o quê? 5 horas de duração, por aí?
1: A previsão seria, né?
0: Só detalhes, uma curiosidade. Essa música aí do Zé Ramalho, que é uma versão, tem original aqui, só dar o crédito aqui do cara que é original. Amarillo by Morning, isso, que é do George Strait, que é um count lindo pra caramba. O que sai do Belchior, hein? Um flashzinho aí.
1: Eita, agora é com o Gabriel, né?
2: Vamos embora então.
1: Bora.
2: Solzão então?
1: Solzão.

0: Vamos direto com o Raul. O que faz o Raul, hein?
1: Tu que aí,
2: tanto faz.
1: Então vamos.
2: Vamos lá.
0: Gente, não, é Raul Seixas, Belchior, Zé Ramalho, Bob Dylan, tributo, rock na sanfona mais Sodré. Quinta-feira, Caxias, Teatro do Sesc.
1: Não, não faz o Guita, consegue?
2: O Guita?
0: Um trechinho, só que a Guita não é grande pra caramba aí. Então, vamos lá.
1: Faz um trechinho de Guita.
2: Pode ser então.
1: Pode ser.
2: Vamos lá então. Pode ser o primeiro dos versos. Misão. Misão.

0: Rock na Sanfona, mais Samuel Sodré, gente. Detalhezinho, essa amizade vem de longa data?
1: Nós já fizemos alguns trabalhos juntos, né? Já vem assim, nos namorando, a Organ de estar ensaiando, fazer alguma coisa juntos. E aí, o último show acho que foi em Bom Jesus, um show literário, musical, que é mais a minha praia lá. Mas com o Felipe, que é o outro, a gente já fez com os idosos, tudo. E com o Gabriel já fizemos algumas coisas juntos. E isso amadureceu de um jeito, porque, Rogério, posso dar um spoilerzinho?
0: Lá,
1: a ideia é sempre show temático. Nós vamos fazer esse do tributo a Dila, Zé Ramalho, Melchior e Raul, começando agora, e vai ficar, sempre que as pessoas pedirem, vai ter. Em setembro, semana Farroupilha, nós vamos fazer um de gaúcho. Não um gaúcho bailanta.
2: É, ó. Mais ativista.
1: Né? Eles se encontram no caso curto pelas calçadas. Nessa linha.
0: Vale,
1: o Aldeia, aqui em Farroupilha, no Quintal Sesc, nós já estamos contratados ou conversando para fazer. E... sei lá, e vamos fazer um Minas, um canta Minas, um canta Nordeste. Então a gente vai fazer sempre, vamos criar tema pra gente ter também como girar no estado inteiro aí, né? Ou no Brasil, se Deus quiser, né?
0: Podia ter feito um Júnior agora de São João, né? Pegar Elba, Melinha, etc, etc,
1: é a praia nossa. É que nós nos decidimos fazer isso aqui, nós decidimos que foi um mês, dois, né?
2: Isso.
1: É, nós resolvemos unir os corpos agora.
2: Susto, assim, mas...
1: pouco tempo, né?
0: E... Gabriel, só um detalhezinho, o Gabriel que tava estreando hoje aqui.
1: Sim.
0: Gabriel,
1: sim.
0: É de Caxias do Sul?
3: De Caxias.
0: E tá na música a vida inteira?
3: Praticamente a vida inteira. Eu comecei a fazer aulas. 20
1: anos,
3: com...
1: tá desde que nasceu, né?
3: 20 anos só de música. 20
1: Ele
3: anos
1: toca no Girotondo.
3: Isso, um grupo italiano do Vladir Brandalize de Caxias.
1: Você já deve ter vindo aqui algumas vezes, sim. O Girotondo toca os bailes.
3: Toca no Girotondo. E o Felipe eu conheci por intermeio do Girotondo, que ele é baixista do Girotondo também, o Felipe, que nos acompanha no projeto, né? E aí, nós, com o Rock na Sanfona, já fazem 3 anos já, que a gente toca juntos, né?
1: Tu e o Felipe.
3: Eu e o Felipe, isso. Até também, por intermeio do Felipe, eu acabei me juntando ao Sodré, lá em Bom Jesus, né?
1: Sabe que a gente quando dá aquela química, assim, em Bom Jesus a gente não ensaiou um ensaio, chegou lá, foi um dos melhores shows, o povo todo cantando.
3: Sim.
0: Só um detalhezinho aqui, sai um Guns N' Roses na gaita, na sanfona,
3: deixa eu me achar aqui, velho.
0: O Sweet Shine On Mine,
1: aqui toca tudo.

0: Que que de Bob Dylan vocês vão cantar, hein?
1: Ah, é o outro, mas a gente é o que não veio.
2: O bilíngue da banda é o Felipe.
1: Ele é o intérprete, é o bilíngue. E assim, acaba...
0: Só uma curiosidade, então vou deixar ele cantar, mas só um detalhe. Que música vocês pegaram do Bob Dylan, hein?
1: É tu que sabe falar inglês, Hurricane, é assim mesmo o nome?
2: Hurricane,
1: Like a Rolling Stones.
2: Like a Rolling
1: Stone. Batendo
2: Stone.
1: Na porta do céu. E tem mais uma outra que eu não sei qual que é. Mas o Felipe, ele manda bem, morou fora do país. Então,
2: sim.
1: Então nós combinamos no show, vou falar pro público assim. Na hora do Felipe cantar, eu e o Gabriel só fazemos porque nós não sabemos nada de inglês.
2: A gente sabe, a gente também é multi bilíngue, né?
1: É, a gente é bilíngue, fica.
2: Nas vogais. Nas vogais a gente consegue se achar.
1: Não, ele manda bem.
0: Só dá mais uma do Zé Ramalho aí.
1: Vamos lá.
0: O detalhe é o seguinte, tanto Raul. Belchior e Zé Ramalho é cara de bar, né?
1: É
0: os campeões de audiência, formação, né? Zé Ramalho uma aí, Sol Maior.
1: Sol Maior?
2: Sol, Ré?
1: Sol.
2: Ah, Sol.
1: Três, dois, agora é três, que conta três, assim é três.
2: Isso,
1: três.

0: Só imagine o seguinte: teatro vai estar lotado pra caramba, a galera vai vir junto. Sabe?
1: Todo mundo conhece, né?
0: Vai vir direto aí pra
1: cá. Nós já estamos arrepiados agora, né?
2: Sim.
1: Já estamos combinando conhaque ou graspa antes, o que vamos beber, né?
0: Legal o seguinte aqui, Zequinha Covalão, um abraço, Zequinha. Não entendi bem aqui o recado aqui com quando o Modão se encontra só com as pedras do rock aqui. Me mandou uma matéria pra conferir. Aqui, Samuel, olha só, o Antônio Carlos Colione. O trabalho dele é muito bom. Tenho o privilégio de poder fazermos uma roda de violão e cantorias em encontros esporádicos, familiares e tudo mais. Verdade. Antônio Carlos Colione, um abraço, Colione. Colione também é das antigas. Sim, aí.
1: Das gincanas ainda, tem um do irmão tudo desse, é o da gincana, né?
0: Tudo daí? A ver, tudo a ver. Gente, seguinte. Bora, né? Vamos fechar uma, bora. Botar uma com que vocês estão afim aí, hein? Lá, fica à vontade.
1: Tudo contigo.
2: Vamos pro cowboy?
1: Vamos.
2: Cowboy, então?
1: Então, bora lá.
2: Vamos fazer um rauzinho então pra.
1: Bora, um rauzinho pra terminar.
2: Bora, então lá. 3, 4.

0: Senhoras e senhores, Rock na Sanfona mais Samuel Sodré, quinta-feira, 19h30, Teatro do Sesc Caxias do Sul, apresentando de Bob Dylan a Zé Ramalho, e aí é tributo, gente, Bob Dylan, Zé Ramalho, Raul Seixas e Belchior. Cara, sacada maravilhosa, e vai estar aberto aí.
1: Isso aí, dá quem quiser. Média de 5 músicas para cada compositor desses aí.
2: Média de 5,
0: é. Vocês vão fazer ela uma atrás da outra,
1: não,
0: vai intercalando. Não, sensacional.
1: Tudo misturado.
0: Com direito a pedidos também da plateia?
1: A ideia é que. Não, pode pedir, porque até porque eles tocam tudo do Raul e alguns Belchior, alguns. E algumas que não tiverem no nosso repertório, pode pedir, que a gente vai fazer.
2: Sim, lá no Business.
1: Rogério, lembrando que os ingressos temos, acho que só 10 ingressos, mas.
0: Pessoal, liga agora pra onde?
1: Pra mim, número. Pode ligar pra mim, manda no meu zap que eu reservo. Entrego lá na hora, faço pix pra mim, eu entrego na hora lá.
0: 549-9979-2195. Manda agora pro direto. Sim. Pro Samuel Sodré. Repete,
1: 99979-2195. É. R$30, baratíssimo, e 1 quilo de alimento. A gente pede que as pessoas levem 1 quilo de alimento pra gente fazer uma boa ação também em alguma instituição que precisa de alimentos, né?
0: O Sesc é o Sesc, né? Sempre tá aqui em Farroupilha também, a gente tava sábado com a Clariana, enfim.
1: A nova diretora. É uma pessoa maravilhosa também.
0: Impecável, e tá cheia de novidades também, a Grazi, que fez um trabalho impecável, enfim, tem uma história muito linda. E estão preparando novidades também. Só mandar um beijo aí, parabéns a Clariana. O nome da Clariana em razão da Joyce.
1: É.
0: Da música Clariana, lembra?
1: Um som de banana. De mel e limão. De banana. É como
0: Clara.
1: Ana. E quem mais chega? Fogo, terra. Vai, é por causa disso então.
0: Me parece que quase que 100% sim. Parabéns, Clariana.
1: De mel e limão. De sim, de não. É feito um balão na palma da mão. É isso aí.
0: Joyce. Né? Joyce. Mas só pra prestar homenagem aqui pra quem tá no. Eu resgatei isso aqui, ó, Samuel. A gente fala de amizade, isso aqui vai beirar os 40 anos, tá?
1: Não é da minha idade ainda, né?
0: Isso aqui, ó. Olha o estado do CD. Eles fizeram, na época, um xerox aqui, os amigos da Rádio Espaço FM, pelo apoio recebido, aproveitamos o ensejo para participar do nosso pré-lançamento do CD Sede dos Seres.
1: Meu Deus!
0: Grande abraço, Laco, Edson e Samuel Sodré.
1: Caraca!
0: Olha o estado que tá esse CD aqui. Isso aqui tem quase 40 anos.
1: Tem.
0: Era um CD que tu gravava no computador, era um pré-lançamento. Só que tu pega o repertório aqui, ó.
1: Cara.
0: Caminhos.
1: Nossa.
0: Passarinho. Espantalho, Enganos, Carruagens de Fogo. Voo livre, Pureza, Toda Canção, Peregrino e Gosto de Batom. Caminhos aqui, quem canta até entre Samuel Sodré.
1: Eu cantava.
0: Caminhos é tua ou não é a tua?
1: É minha, só minha.
0: Não, então fala o seguinte.
1: Nem que seja um pedacinho.
0: Tu consegue lembrar?
1: Vê se eu me lembro.

0: Samuel Sodré, Rock da Sanfona, quinta-feira. O detalhe é o seguinte, tem uma, naquele CD que foi o único gravado, assim, Laco e Edson, 100%.
1: Tem poucos que CD, tem 40 anos.
0: Eu tava ouvindo esses dias, o Laco Dalman, o Laco tá lá em cima vibrando aqui. O Laco é o seguinte, ele dá uma interpretação do Caminhos, assim, pra arrasador, né?
1: Tom, aquele que o Laco cantava.
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1: E fora que o vozeirão do Laco era Emílio Santiago, puro, né?
0: Cara, o Laco era a mistura de Milton Nascimento com Emílio Santiago e a cara dele,
1: se,
0: enfim.
1: Rogério, não sei se tu foi, tivemos a honra e o privilégio de fazer o último show com ele no, na Casa de Cultura em Caxias. Um ano depois ele faleceu. Fizemos ele, o Laco e Edson, né? No caso, o Laco e Edson, banda, e eu participei. Tem o DVD gravado, o dia que tu quiseres ver, não sei onde tá, mas nós temos.
0: Tem que colocar isso pra todo mundo assistir. Só deixa eu explorar, viu? Tá com essa fera aqui também. Só toda a canção dá pra ser um flashzinho,
1: vai,
0: lembra?
1: Vai. Fazendo o tom original, porque viu que não alcancei mais.

0: Alegre, Rock na Sanfona mais sobre a quinta-feira, 19, cantando aqui. Cara, que apresentando.
1: Cara, cantor original, Rogério.
0: Muito bom, maravilha, cara. Cantando Belchior, Zé Ramalho, Raul Seixas e Bob Dylan, um espetáculo inédito, quinta-feira. Senhores Brito, por esse presente, tá? Gilmar, apareça mais, tá em casa, tá? O Gajo, não, não, Gabriel, Gabriel Schallenberger.
2: O Gajo, Gabriel.
1: Gabriel Schallenberger.
0: É. Gente, seguinte, só me repete o teu telefone aí.
1: 549-9979-2195.
0: Gabriel, grande show aí, parabéns. Obrigado, aí. E voltem mais aí. Na próxima volta, como é que é o nome do
1: povo? O Felipe.
0: O Felipe.
1: E também é nome estranho o sobrenome. É tudo, é só eu que sou Pereira ali.
2: Mandar um abração pro Felipe, né?
1: Não, tá o Felipe, tá nos ouvindo lá.
0: Depois ajuda a repercutir, tá no YouTube, tá no Facebook, tá no aplicativo, tá na TV Cidade, pra repercutir essa imagem rara dos dois aqui com a gente.
1: Obrigado, Rogério.
0: Muito obrigado.
1: Obrigado, espaço. Gabriel. Boa noite.
0: 6h22, fazer um intervalo rápido em seguida, o Diogo Siqueira vai estar com a gente. Temperatura 10 graus.
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0: 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Fazer um contato com o ex-prefeito.

0: prefeito de Bento, Diogo Siqueira, hoje pré-candidato à Câmara Federal, aqui no Fim de Expediente, da Espaço FM, Borfar Seguros e Odonto Top. Diogo, te agradecer a gentileza e desculpa o atraso, que a gente tava com músicos maravilhosos aqui. O Gilmar, tô chamando de Gilmar, é o Gabriel Schallenberger e o Samuel Sodré, um espetáculo, tá quinta-feira no Teatro do Sesc, em Caxias do Sul, um tributo a Bob Dylan, Zé Ramalho, Raul Seixas, Belchior, só música boa. Diogo, aqui pros amigos da Espaço, boa noite.
1: Boa noite, Rogério, boa noite a todos os amigos.
0: Diogo, deixa eu colocar a conversa em dia. Eu tenho compromisso em seguida, deixa eu baixar aqui o retorno. Diogo, fala pra gente como é que tá esse momento, essa pré-candidatura, como é que tá a repercussão. O senhor teve que renunciar ao cargo no teu segundo mandato. Como é que tá esse trabalho, Diogo, por favor? Alô, Diogo? Vamos fazer, caiu a ligação, eu vou pedir aqui, vamos refazer a ligação. Eu vi que desde o começo já estava estranha aqui, vamos tentar refazer a ligação aqui com o prefeito Diogo Siqueira, o ex-prefeito de Bento. Aqui não está fazendo a conexão. Pessoal, dá uma checada aí na redação, dá uma checada como é que está a situação. Não tá abrindo aqui para a gente fazer a ligação direta aqui com ele. Eu vi que desde o começo alguma coisa estranha estava acontecendo aqui. Pessoal, me dá uma orientada aí, pessoal da redação, já faz a ligação daí. 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Olha aqui, deixa eu liberar aqui, vamos ver se a gente consegue agora, fazer esse contato direto com o prefeito Diogo Siqueira. Diogo, me ouve bem, Diogo, por favor, boa noite.
1: Boa noite, Rogério. Boa noite a todos os amigos. Escutando bem agora.
0: Bom, Diogo, te perguntava aí, como é que está esse período pós o senhor que teve que renunciar para poder concorrer à Câmara Federal? Como é que está a repercussão? Como é que está o trabalho? Porque a gente sabe que a repercussão do teu trabalho como prefeito passou fronteiras, obviamente, está no Rio Grande do Sul inteiro e no Brasil também. Como é que está esse trabalho de pré-campanha, Diogo?
1: Rogério, eu tô numa correria, eu confesso aos nossos amigos que é uma correria gigantesca. Eu tenho viajado bastante, porque agora não é só Bento Gonçalves, né? Não é só a região, né, Rogério? Então, eu tenho andado bastante pelo estado, mas principalmente, eu sempre falo uma coisa, é defender a nossa visão da Serra Gaúcha, defender os municípios da nossa região, que são a locomotiva econômica do estado do Rio Grande do Sul, e é um ponto que eu bato muito, é a valorização do trabalho, valorização do que é feito no dia a dia, e isso tem, graças a Deus, Rogério, tem me levado para vários lugares e podendo transmitir essa mensagem para todo o Rio Grande.
0: Diogo, tem um dos destaques dos inúmeros trabalhos que o senhor se destacou como prefeito de Bento, já no teu segundo mandato, foi a questão de não ser contra, mas orientar e auxiliar quem de repente até de forma irregular estava recebendo benefícios, como Bolsa Família. E a gente pega hoje essa lista de benefícios, entre aspas, do governo Lula para a população. Bolsa Família, benefício de prestação continuada. E aí vem Auxílio Gás, programa Pé de Meia, ProUni Fies, ID Jovem. Aí vem questão habitacional, tal, Minha Casa Minha Vida, Farmácia Popular, Crédito e Fomento, programa Acredita no Primeiro Passo, etc, etc. O Diogo é contra? Qual é a sua posição sobre esse grande número de benefícios que muitas vezes é a questão eleitoral apenas?
1: Rogério, a gente esqueceu ainda uma dezena ainda de benefícios,
0: só um,
1: né?
0: Pouquinho.
1: Tem vale gás, vale luz, vale energia, tem cesta básica, tem aluguel social para as famílias em algumas cidades. Então é uma sequência, prioridade em creche, prioridade em contraturno, prioridade em turno integral, eu acho importante isso também. Agora, o que não pode acontecer, Rogério, é a gente confundir assistência social com assistencialismo. Isso que não pode acontecer. Assistência social é importante para aquela pessoa, por exemplo, de uma enchente. É importante ajudar aquelas famílias. Se tem um incêndio numa casa, uma pessoa vulnerável que trabalha, é importante ajudar. Uma mãe com 4 ou 5 filhos que não vai conseguir trabalhar, a gente tem que ajudar. Agora, o que a gente não pode ficar ajudando, Rogério, e me desculpe aí se alguém fica um pouco sentido com isso, é ficar ajudando o marmanjo de 24, 25 anos com saúde, sem filho, e tem que ficar pagando essas dezenas de benefícios para essas pessoas que muitas vezes não trabalham, não querem nada com nada. E a gente tem que falar um português claro, Rogério, porque senão daqui um ano vai ter mais um benefício, daqui 2 anos mais 3 benefícios e por aí vai. E aí daqui a pouco ninguém mais quer trabalhar nesse país. Tem muita gente que tá carregando piano e essas pessoas que estão trabalhando estão cansadas de ficar pagando tudo para aqueles lá de cima que não prestam contas para ninguém, que são super poderosos, e também para essa camada cada vez maior de pessoas entrando em benefício social. Então é essa é a minha posição. Eu sou a favor de ajudar quem precisa, mas agora o marmanjo que tem saúde, pelo amor de Deus, esse cara tem que trabalhar o mais rápido possível e a gente não tem que ficar de mimimi e com politicamente correto, tem que falar a verdade, porque senão vamos entregar esse país uma vez. O que a gente tem que fazer é botar todo mundo para trabalhar, tem que botar no mercado de trabalho.
0: Jogo, um ponto importante na tua trajetória, na sua trajetória, é que tudo que o senhor fala, o senhor fez na prefeitura, não é um candidato, um pré-candidato que está propondo algo. Na prática, o que que o senhor pode falar que em Bento deu resultado e o seu vice, que agora é o prefeito em Bento, está dando continuidade? Como é que funcionou em Bento?
1: Muita coisa, Rogério. Eu sou a favor que não adianta a gente prometer mais direitos, mais benefícios. A gente tem que falar de deveres para a população. Quem está trabalhando não quer saber de novos direitos. Quem está trabalhando, está se esforçando, quer saber daquelas pessoas que estão sem fazer nada. É isso que eu vejo muito no Brasil. A injustiça que a gente está tendo no Brasil é exatamente isso. São muitos que não fazem mais nada e aí os outros poucos têm que ficar trabalhando para manter a conta de todo esse país. Então, o que eu sempre tentei fazer em Bento, Rogério, foi de tentar dar o exemplo. Eu vejo assim nas enchentes quando teve, tava todo mundo junto, tá? A população pegou junto, a gente tinha a prefeitura pegando junto, tava um do lado do outro, não tinha um grande chefe que mandava e ficava todo mundo obedecendo, ou então ficava esperando aquelas notícias de Brasília, que um ajudar, e no final quem se virava era a própria população. A mesma coisa com mendigos, questão de moradores de rua, de não adianta a gente ficar, olha, Rogério, morador de rua, para terem uma ideia, no Brasil é um dos povos que tem mais direitos. É direito de casa de passagem, direito de tratamento para álcool prioritário, é direito da gente ofertar roupa, de ofertar comida, tem que dar café da manhã, tem que dar café da tarde, tem que dar uma janta quentinha, tem assistente social só para atender morador de rua no Brasil. É um negócio absurdo. Quero ver se tem assistente social para atender todo cidadão que está trabalhando. Isso não existe. Agora, o que eu tentei fazer em Bento foi de botar todas essas pessoas para trabalhar. E eu não tenho vergonha de dizer isso. Eu acredito que a maior assistência social, a melhor ferramenta para uma pessoa evoluir na vida, é botar a pessoa para trabalhar. Fiz a mesma coisa com o Bolsa Família. Passei, a ordem era passar de casa em casa ofertando trabalho. Primeira coisa, pessoa está em casa, não está trabalhando, formalmente não está trabalhando, nós vamos ofertar um trabalho mais próximo da casa dela para não precisar nem pegar um ônibus. Então é ajudar as pessoas de uma maneira como a gente quer ser ajudado. Eu se eu tivesse, quando eu tinha 17 anos, eu torcia para que alguém me oferecesse um emprego. E eu tenho certeza, se alguém passasse na minha casa e me ofertasse um emprego, eu ia ficar muito feliz. Só que agora parece que eu ofertar emprego na casa das pessoas parece que é uma ofensa muitas vezes. Então, é um trabalho que deu certo. A gente reduziu mais de 50% o número de Bolsa Família em Bento Gonçalves, dando trabalho, mas dando dignidade para todas as pessoas. É isso que eu acredito mesmo, Rogério. E eu falo, eu faço um questionamento a todo cidadão que está escutando agora. Você falou, Rogério, em dezenas aí de benefícios. Eu quero que me digam um dever de uma pessoa que está numa vulnerabilidade, uma pessoa que está ganhando algum benefício e que pode trabalhar. Eu não estou dizendo aqueles que não podem trabalhar, aqueles que precisam têm que manter com benefício. Mas agora, eu quero que me digam um dever de uma pessoa que tem saúde, não tem filhos e está ganhando benefício. Qual é o dever dessa pessoa para toda a sociedade? E por que todo mundo tem que ficar pagando para essa pessoa ficar em casa?
0: E outro assunto também, Diogo, que é importante, o senhor falava há pouco que é muito ou quase nada falado, a questão das obrigações que uma prefeitura tem com um morador de rua, ele tem a liberdade também de não aceitar ajuda, né? Por exemplo, um fato aqui, recente, uma madrugada gelada, semana passada, amanheceu gelado aqui na região, ele estava nos arbustos, numa praça, e ele recusou ajuda. Ele recusou ajuda porque, de repente, se ele vai para o albergue municipal, ele não pode consumir droga, ele não pode beber, ele tem, entre aspas, algumas obrigações. Tá nesse sentido, né? Ele faz o que quiser, tem esse detalhe, né?
1: E se der um azar dessa pessoa que ela escolheu ficar na rua num dia frio, um dia como uma chuva, que nem hoje, tá chovendo, tá muito frio, vai que desce para 0 grau, dá um azar, dá um frio histórico aqui na serra, de baixar menos para -5, -10 graus, e dá uma neve, dá uma chuva, e se essa pessoa se recusar, e se por algum azar essa pessoa vira óbito, a culpa recai sobre a prefeitura. A culpa recai sobre toda a sociedade. A notícia que sai é, parece que a cidade inteira não se preocupou com aquele cidadão. E é o contrário, Rogério. As prefeituras, eu sei que Farroupilha faz trabalho, Caxias do Sul, Bento Gonçalves, todas as prefeituras têm um serviço de assistência social que busca essas pessoas, oferta uma casa de passagem, oferta roupa quente, uma sopa quentinha para essa pessoa. Só que muitas vezes, por conta do vício, a pessoa não quer sair para não ter uma obrigação e um dever em uma casa de passagem. Só que isso, a gente não consegue interferir na livre decisão, na auto-vontade da própria pessoa. Então, é um trabalho difícil, complexo. Não é fácil fazer esse trabalho, Rogério. A gente reduziu muito aqui em Bento Gonçalves, mas por uma questão que foi colocado ordem, dia após dia. Todos os dias se acordam essas pessoas e se oferta emprego, tratamento, se oferta casa de passagem. Agora, se a pessoa não quiser nada disso, não quiser nenhuma das benesses e direitos que a nossa sociedade da Serra está ofertando, a gente oferta uma passagem de ida para o município de origem dela. E aí, esse cidadão, que ele faça o que bem entender da vida dele. Agora, não pode cair toda uma obrigação para uma cidade que está crescendo, a nossa região da Serra. Nós vamos cuidar de todos os nossos cidadãos. Mas agora, aquele andarilho, aquele morador de rua que só vem para cá para incomodar, vamos deixar muito claro isso, que não vai acabar ajudando a sociedade, essa pessoa tem que voltar para a cidade de origem dela, e que aí a sua cidade de origem que se vire e dê todo o tratamento, que busque a família dela e que consiga resolver a situação. Agora, não dá para normalizar mais isso, Rogério. Não dá para a gente normalizar que é normal passar numa rua e ter 3, 4 pessoas deitadas numa calçada. Que é normal ter que pedir licença para um homem adulto, ter que pedir licença para entrar na própria casa ou entrar no seu comércio. Isso eu não consigo normalizar e eu não consigo explicar para minha filha que isso é normal. Se isso é normal em algum país, por favor, me explique qual país que é normal fazer isso aí e que a gente tem que aceitar isso. A gente está ajudando. Agora, o que não pode acontecer é a gente normalizar e deixar piorar cada vez mais essa situação. Trabalho existe para todo mundo. Boa vontade das pessoas, a gente tem que acreditar que existe. E o que nós vamos fazer é tentar forçar que essas pessoas consigam achar o próprio caminho delas e andar com as próprias pernas.
0: Diogo, para fechar e te fazer um convite, quando puder, ao vivo, aqui no fim da tarde, aqui no estúdio, para a gente ampliar, porque tem a interatividade que o pessoal gosta muito dessa tua proposta e te acompanha e te aplaude. Essas ideias que o senhor colocou em prática em Bento, Farroupilha com o Jonas aqui, Caxias, o Adiló também, Flores da Cunha, Garibaldi, o Quizinho também já se manifestou, mas na prática, digamos, o trabalho foi feito, foi orientado, foi retirado de quem estava de forma irregular. O pessoal continua, quem recebeu a proposta, o pessoal foi pro trabalho ou no pessoal, de repente, uma semana, duas foi e hoje estão parados de novo e pleiteando Bolsa Família, por exemplo?
1: Rogério, a gente vai encontrar de tudo. A gente vai encontrar aquela pessoa que agradeceu o trabalho, que está trabalhando, que já melhorou de vida. A gente vai encontrar aquela pessoa que trabalhou uma semana e não se adaptou. Tem pessoas que foram no primeiro dia e não voltaram mais. Tem pessoas que se mudaram de Bento Gonçalves para tentar achar o benefício em outra cidade. E eu estou vendo muitas pessoas que tentam não declarar a transferência do seu título, do cartão do Bolsa Família, para o nosso município, sabendo que nós vamos ofertar esse emprego. Agora, o que não pode acontecer é eu desanimar e achar que não tem solução. Existe solução. Poxa vida, como é que o Japão, todo aquele povo trabalha? Como é que na Europa todas as pessoas estão trabalhando? Como é que nos Estados Unidos as pessoas vão lá e não tem nenhum benefício social e as pessoas acabam trabalhando? Por que que no nosso país, no meu país, nós temos que ser os melhores do mundo, os mais cidadãos, os mais que ajudam os outros, altruístas, e aí nós vamos dar tudo de mão de beijada? E a gente já tem 25% da população do Brasil ganhando Bolsa Família, e eu tenho que achar que isso vai dar certo no meu país? Eu duvido que esse país vai crescer com 1/4 da população ganhando assistencialismo, ganhando alguma bengala para ficar em casa. Eu duvido disso. Então a gente tem que fazer esse trabalho sério. Difícil, é muito mais fácil prometer benefício, prometer um monte de direito a mais. Seria muito mais fácil como político, Rogério. Todo mundo fez isso a vida inteira. Só que eu tenho certeza, e falo agora para cada cidadão, eu tenho certeza que a nossa população já tem maturidade suficiente para entender que nós temos que dar um passo para trás, começar a falar mais deveres, colocar ordem e progresso, como diz a nossa bandeira, e começar a rever tudo o que foi feito nesse país. Eu tenho certeza que vão ter outras pessoas que vão se encorajar de fazer a mesma coisa e não chegar lá em Brasília e só prometer mais e mais direitos. A minha proposta, né, eu já sempre falo assim, como ideia de vida, como ideologia, é que se nós queremos ser uma nação rica, uma nação forte, nós precisamos de pessoas fortes e pessoas comprometidas. E para a gente ser comprometido, só existe uma maneira na vida, é baixar a cabeça e trabalhar todos como sociedade.
0: Diogo, deixa eu fechar aqui, o pessoal está me pedindo, e o fim da jornada 6x1 que está no Senado agora, o Diogo Siqueira, favor ou contra essa redução das jornadas de trabalho?
1: Só a favor que cada pessoa, cada empregador consiga fazer a própria negociação. Por que que a gente cria uma lei nova no Brasil? Por que que a gente não copia o que está dando certo? É só copiar o que os Estados Unidos fez. Os Estados Unidos tem uma regra muito clara. Cada empregador vai negociar diretamente com seu empregado. Tem empregados que gostariam de trabalhar muito, pessoas com 22, 23 anos, que estão sem filhos, sem marido, sem esposa, que podem trabalhar mais, elas não podem ser penalizadas. Agora, é lógico, eu entendo que cada cidadão, cada pessoa que está no 6x1, que trabalha, que está com salário baixo, quando olha para o lado e vê uma pessoa que está ganhando a mesma coisa como ela, sem precisar trabalhar, e ela vê que ela está trabalhando de segunda a sábado, todos os dias, eu tenho certeza que ela vai se sentir injustiçada. E é por isso que eu bato muito nessa tecla, que a regra e a equidade tem que ser igual para todos. Então, essa é a minha visão. Eu tenho certeza que seria muito mais tranquilo, muito mais fácil para todo mundo, Rogério.
0: Diogo Siqueira, ex-prefeito de Bento, pré-candidato à Câmara Federal. Diogo, muito obrigado, grande semana e quando puder aqui no estúdio, melhor ainda. Um grande abraço, bom trabalho.
1: Muito obrigado, Rogério. Um grande abraço a toda a nossa Serra Gaúcha, que é a locomotiva do estado do Rio Grande do Sul. Essa aqui é a região mais forte, mais rica, mais empreendedora, que mais emprega e gera tributos para todo esse estado e precisa realmente ter uma visão valorizando esse trabalho que nós temos. Obrigado, um grande abraço a todos e ótima semana.
0: O senhor também, Diogo Siqueira, com a gente aqui na Espaço FM, aqui no Fim de Expediente, jornalismo, diversão, prestação de serviço, um programa Odontotop e Borfar Seguros. Deixa eu convidar direto aqui para o estúdio o Márcio Ferrari, nosso presidente do Sintrafar. Tem importante assembleia do Sintrafar essa semana e até com um formato diferente. Alguns empreendimentos são construídos, outros entram para a história. 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Márcio Ferrari, muito obrigado aqui pela tua presença no estúdio da Espaço FM, 6h45, boa noite.
2: Boa noite, Rogério, boa noite a todos os ouvintes da Rádio Espaço.
0: Márcio, primeiro o seguinte, antes de falar da assembleia dessa semana, virou destaque, inclusive, aqui no portal da Espaço FM, Valcir Sinhac vai receber o título esse ano, vai ser o mês que vem, Agricultor Destaque 2026. E também o senhor me parece que fez parte aqui da comissão que escolheu o Sinhac, que é lá de Mundo Novo.
2: Exatamente.
0: Fala um pouquinho desse senhor, ele vai estar com a gente amanhã aqui na Espaço, aqui a reportagem vai conversar com ele. Quem é o Valcir José Sinhac no contexto da agricultura de Farroupilha, Márcio?
2: Bem, o Valcir foi escolhido pelo Conselho Municipal de Desenvolvimento Rural como a pessoa, a família do Valcir, na verdade, que seria agraciada com o prêmio de Agricultor Destaque 2026. O Valcir e a família dele, né, os filhos, a esposa, trabalham aí na agricultura durante toda a sua vida. Tiveram inclusive no passado uma agroindústria onde beneficiavam leite, produziam queijo, vendiam queijo, e hoje eles têm uma agricultura muito diversificada, continuam produzindo leite, trabalham com o milho, que é a alimentação das vacas, trabalham com olericultura também, produzindo tomates e outros produtos que fazem a sua venda. Então é uma família dedicada à agricultura, que merece com certeza esse prêmio, né? Essa condecoração de Agricultor Destaque do ano. Então isso vai ressaltar o poder da agricultura farroupilhense.
0: O detalhe até na informação que a Câmara de Vereadores, muitos restaurantes da região são abastecidos com frutas ou com verduras, enfim.
2: Exatamente, esse é um trabalho
0: que eles... Granjeiros.
2: Exato, eles fazem esse trabalho, né? Produzem e comercializam, então isso é um diferencial da família, que Rogério tem o seu ponto alto, mas é muito trabalho, né? É trabalhar 7 dias por semana, né? 12 horas por dia, com certeza, principalmente no verão, né? Então isso é muito trabalho, mas a família é dedicada à agricultura e com certeza isso faz muito bem a todos eles.
0: Presidente Sintrafarco, Márcio Ferrari aqui no estúdio. Assembleia essa semana, lá no Salão Luterano.
2: Exatamente, assembleia quinta-feira, a partir das 18h30 no Salão Luterano. É uma forma diferente de fazermos a assembleia, a primeira vez que fazemos a assembleia geral ordinária, uma assembleia de prestação de contas, é trazendo transparência ao associado, né? Como é que está a situação da entidade. Vamos fazer lá porque nós conseguimos uma parceria com a Cresol, então nós vamos fazer a assembleia lá no Luterano, um lugar agradável, né? Que vai ter uma alimentação logo depois da assembleia, com certeza que todos vão gostar e sair satisfeitos. Todos nós já conhecemos o poder que tem a alimentação daquelas pessoas, né? Que é muito boa e só de sentir o cheiro nós já salivamos, né? De vontade que chegue quinta-feira.
0: Detalhe, pauta qual é?
2: Nós temos então a prestação de contas do ano de 2025, temos uma previsão orçamentária, temos alguns assuntos que são necessários para tratar com os associados. Depois da assembleia nós temos uma conversa não muito longa com um agrônomo que vai falar sobre declínio e morte de pareiras. Por que esse assunto, Rogério? Nós temos muitos agricultores, viticultores reclamando da morte das pareiras. Toda pareira que morre, nós levamos de 3 a 4 anos para voltarmos a ter uma planta com produção plena. Então, esse trabalho, essa conversa vai nos mostrar o que nós temos hoje de estudos que estão dizendo por que que essas pareiras estão morrendo e qual forma de lidar com ela, né?
0: Deixa eu aproveitar também, se fala em sucessão no Sintrafarc também ou é muito cedo para se falar?
2: É o ano que vem nós temos eleição, né? E se fala em sucessão, sim, né? Nós já estamos conversando dentro da própria.
0: Só pode ir para mais um mandato?
2: Não, eu não posso mais concorrer a presidente, né? A presidência é o último ano. Agora é um ano, né? Em julho do ano que vem encerra o meu mandato. Aí teremos outra pessoa concorrendo. Ainda estamos conversando dentro da diretoria, não temos nada definido no momento, mas temos que fazer a sucessão, sim.
0: Márcio, te agradecer, só pra gente aproveitar, esse frio agora, começou o inverno no domingo, ele é bem-vindo para a agricultura?
2: Ele está no momento certo, Rogério, né? O frio precisa acontecer no inverno. Nós temos agora as culturas de inverno, que são as pastagens, né? O azevém, a aveia, a ervilhaca, que vem logo depois, então isso precisa do frio. Se alguém ainda produz trigo, é a época agora de semear o trigo também. E para as frutas, é a época de dormência das frutas. Então, o frio é importante que ele se mantenha estável, que não se tenha os picos de calor no meio do inverno, que aí as plantas começam a brotar. Então, agora está na hora certa, está chovendo, nós estamos com um déficit de chuva muito alto. É desde dezembro que não chove para acumular água. né? Isso faz muita falta.
0: As previsões são boas, né? Nesse sentido.
2: É, elas são boas, mas vai vir tudo de uma vez só ou em um período curto, né? Agosto, setembro, outubro. Nós precisávamos ter chuvas a mais lá em março, em abril e maio, que choveu muito pouco, né? Então tá chovendo e isso é um bom sinal, que não chova tudo lá na frente, né? Então o frio tá vindo na hora certa e isso é importante para a agricultura.
0: Produtores de leite, a situação melhorou?
2: Não. Nós estivemos em Brasília semana passada, inclusive, reclamando lá no Ministério da Agricultura. Foi feito um estudo e está acontecendo dumping na Argentina e no Uruguai. Então, o produto produzido lá nesses dois países chega aqui com valor menor do que o custo de produção e o produtor aqui está sofrendo. Nós tivemos, Rogério e ouvintes, agricultores recebendo menos de R$2 por litro de leite produzido e entregue no laticínio. Isso não cobre nem o custo da ração para os animais, quem dera, né, dos próprios animais, as vacas desde pequena, criar até ficar adulta e poder produzir leite. Então, está muito abaixo. Os produtores de leite, a tendência é os pequenos produtores irem largando a atividade. Nós tivemos em 10 anos mais de 50 mil agricultores familiares que deixaram de produzir leite. E nós vamos ter mais alguns agora em breve por causa dessa dificuldade.
0: Como é que fica? Para nós consumidores?
2: Pois é, Rogério, né? Então, como é que fica? Vai continuar entrando leite em pó, né? Que muitos laticínios compram, reidratam. Que é reidratar? É pegar o leite em pó e botar água dentro. Aí quem vai consumir acha que é leite normal, mas não é. É isso que vai acontecer. É mais barato vir de fora, então eles acabam comprando do que pagar por um valor digno para quem produz aqui um produto de qualidade. Infelizmente é isso que vai acontecer.
0: Macho, obrigado pela presença aqui. Qualquer novidade, por favor.
2: Eu que agradeço, Rogério, só reforçando para os associados, entre em contato com o sindicato para reservar sua presença na assembleia.
0: Gratuito, obviamente.
2: Gratuito, totalmente.
0: Quinta-feira,
2: a partir das 18h30 no Salão dos Luteranos.
0: Sintrafara, inclusive amanhã de manhã, um pouquinho antes das 7, tem o Márcio e a equipe do Sintrafara, o programa semanal aqui no espaço com todos os detalhes. Márcio Ferrari, obrigado. 6h53.
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0: Agora 6h54, o secretário da Saúde, Tiago Brambila, aqui no estúdio. Tem um jogo rápido, tem vários assuntos com o Tiago e é só direto utilidade pública. Gente, por favor, foi furtada há poucos instantes no estacionamento da agência Sicredi Agro no centro, uma caminhonete F1000 de cor branca com faixa vermelha nas laterais, ano 92-93. A gente pede, quem tiver alguma informação, tá circulando aqui pro Farroupilha região. Foi há poucos instantes. 2222-0252 ou direto aqui na Espaço FM. Foi furtada uma caminhonete F1000 de cor branca com faixa vermelha nas laterais. 92-93. Estava estacionada aí no estacionamento Sicredi Agro, aí na Tomás Edson. 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Secretário Tiago Brampila. Tiago, boa noite.
2: Boa noite, Rogério. Boa noite, ouvintes da Espaço.
0: Tiago, vamos no jogo rápido, tem tempo, tem muita informação. Primeiro, era para estar ocorrendo, encerrando agora a vacinação no Medianeira. Tempo que der, não precisa nem falar. Fica para essa terça-feira?
2: Sim, a previsão melhora a partir de amanhã, vai estar um pouquinho mais frio, mas vai estar um tempo mais seco. Então optamos, obviamente, pelas condições climáticas, transferir de hoje para amanhã. A unidade ela vai ficar localizada bem em frente à praça do bairro Medianeira. Importante salientar que no 1º de maio e no industrial ficou na frente do posto de saúde. Dessa vez nós optamos por colocar em frente à praça, em frente à escola, à igreja ali. Então acaba tendo uma movimentação maior no bairro e ela segue o mesmo cronograma dos outros dias, das 17 às 19 horas, com a vacinação liberada para o público em geral.
0: Praça da Matriz é quando?
2: Praça da Matriz na próxima quarta-feira e aí na sexta-feira, tudo der certo, tempo permitir, estaremos no Vivere também com a vacinação.
0: Mas o senhor sempre tem salientado, todas as unidades básicas estão vacinando, esse horário é para facilitar quem não pode ir pro posto.
2: A gente sempre comenta sobre isso porque é um plus, né, Rogério? Tem muitas pessoas que não conseguem, por vezes, acessar o posto de saúde durante o horário comercial dos postos, e por isso até temos o sábado do trabalhador. Mas a vacinação, como a gente tem esse caso bem específico de um período importante, então a gente faz o Na Rua Contra a Gripe das 17 às 19, que é uma espécie de horário estendido do posto para vacinação.
0: Eu vou seguindo aqui, Tiago, eu tô fugindo um pouco da pauta, porque o assunto é Lei Lucas, que vai ter mais uma edição. A gente tem informação, os ouvintes também, hospitais da região inteira, Caxias, e a gente utiliza muitos hospitais da região, como a região utiliza o nosso São Carlos. Como é que o secretário tem encaminhado esse assunto em razão do clima, doenças respiratórias? Como é que está a situação no final da tarde da segunda-feira, Tiago?
2: Rogério, não é uma novidade da nossa região ter hospitais lotados nessa época do ano. Antes mesmo de estar à frente da secretaria, eu trabalhei em um hospital da região e a gente inclusive brincava que o leito nem esfriava, né? Saía um paciente e acabava entrando o outro muito rapidamente, justamente pelas características da nossa região. A gente está com uma ocupação consideravelmente alta, mas para a região, né? De acordo com a época do ano. A gente tem conversado muito entre os secretários da região sobre essas dificuldades de leito. E a habilitação de novos leitos, ela não depende exclusivamente das secretarias municipais, mas sim do governo federal. E é uma pauta que a gente vem levando dessa importante reivindicação que é os leitos e também a antecipação do período de vacinação para a região sul do Brasil.
0: Sei que Caxias do Sul, Rafael também passou a informação, tá difícil conseguir vaga aí nos hospitais de Caxias.
2: E acaba tendo um reflexo em Farroupilha, né, Rogério? Exatamente. Muitos pacientes a gente precisa transferir para Caxias devido à complexidade e a gente acaba não tendo leito para transferir para Caxias.
0: Secretário Tiago Brampila, capacitação Lei Lucas, mais uma edição, quando informações ou serviço?
2: Temos essa nova edição da Lei Lucas, um projeto de lei aprovado lá em 2018 pelo, na época, vereador Jonas Tomazini, nesse próximo sábado. Importante salientar, dia 27, nesse próximo sábado, a partir das 8 horas, não somente para o público da educação, mas sim para o público em geral. Então a gente sempre enfatiza sobre a importância que é a capacitação, Lei Lucas. Eu, inclusive, em casa já tive um episódio de engasgo com uma das minhas filhas e graças a Deus tinha esse conhecimento. Então aqui fica o convite para toda a população da educação também, mas para o público em geral. A gente costuma ver lá pais, recém-pais, né? E avós, então toda a população que tem uma criança do seu convívio, é importante que faça essa capacitação para ter esse conhecimento.
0: É o primeiro atendimento para a gente aprender e tirar qualquer dúvida até a chegada do socorro, SAMU, etc.
2: E são minutos fundamentais que a gente tem, Rogério. Inclusive, a gente comenta, muitas vezes a gente não sabe nem qual é o telefone do SAMU. Então tem essa importância da capacitação de, além de saber para onde ligar, o que fazer nesses minutos essenciais.
0: Secretário, é isso aí?
2: É isso aí.
0: Um abraço pro Jonas, essa sacada do Jonas foi impecável. Ali, sensacional. Lucas, Jonas, é pra vida inteira. Secretário, nos mantém informado.
2: Pode deixar, obrigado,
0: prioridade, Rogério. Sempre. Secretário Municipal da Saúde, Tiago Brambila, chamando agora a Voz do Brasil, obrigado por Far Seguros e Odonto Top.
6: 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Está no ar a Voz do Brasil. As notícias do governo federal que movimentaram o país no dia de hoje.
7: Olá, boa noite.
6: Boa noite para você que nos acompanha em todo o país.
7: Segunda-feira, 22 de junho de 2026.
6: Vamos ao destaque do dia: Nova Indústria Brasil.
7: No Rio de Janeiro, o presidente Lula anuncia investimentos de mais 140 bilhões de reais para desenvolver o Parque Industrial Brasileiro.
6: Fertilizantes, máquinas agrícolas, medicamentos e vacinas, mobilidade e inteligência artificial estão entre os setores que receberão estímulos.
7: O presidente destacou que o desenvolvimento do país deve ser feito em parceria por setores público e privado.
8: O Brasil não pode comportar mais aquele discurso atrasado entre a competência privada e a competência pública. O que importa é que os dois produzam.
6: E ainda no Rio, o presidente também anunciou 1 bilhão de reais em investimentos para a urbanização de favelas e desenvolvimento de comunidades.
7: Recursos também serão investidos em educação e em obras de um dos maiores bairros da capital fluminense, Graziele Bezerra.
9: Serão mais de 700 milhões de reais do novo PAC para a construção de redes de esgoto, parques e praças, obras de pavimentação e melhorias na rede elétrica.
6: Você vai ouvir também acolhimento a refugiados.
7: Relatório mostra aumento do número de pedidos de asilo e de regularização de migrantes no Brasil.
6: O país busca fortalecer mecanismos de acolhida e integração para pessoas que chegam em busca de proteção internacional. Caroline Blaut.
10: Como parte desse esforço, o governo do Brasil lançou uma consulta pública do primeiro Plano Nacional de Migrações, Refúgio e Apatridia.
7: Hoje, na apresentação da Voz do Brasil, Mariana Jungmann e Luciano Seixas.
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7: O presidente Lula cumpriu hoje uma série de agendas no Rio de Janeiro.
6: Entre elas, o anúncio de mais 140 bilhões de reais para o programa Nova Indústria Brasil.
7: Os recursos vão priorizar investimentos em setores essenciais para a economia do país, como fertilizantes, máquinas agrícolas e indústria da saúde.
11: Lançada em 2024, a Nova Indústria Brasil tem o objetivo de impulsionar o desenvolvimento industrial até 2033. No seminário sobre os 74 anos do Banco Nacional de Desenvolvimento Econômico e Social, foi anunciada a ampliação da NIB, com mais 140 bilhões de reais até o fim de 2026. São recursos do BNDES, da Financiadora de Estudos e Projetos e da Empresa Brasileira de Pesquisa e Inovação Industrial, o que eleva o investimento na política industrial para 750 bilhões de reais em 4 anos. O presidente do BNDES, Aloysio Mercadante, detalhou as prioridades.
12: As áreas prioritárias é fertilizantes e máquinas agrícolas, depois saúde, biofármacos, terapias avançadas, IFAs, vacinas, mobilidade sustentável e inteligência artificial e audiovisual, toda essa indústria criativa que nós queremos olhar também com atenção.
11: A ministra da Ciência, Tecnologia e Inovação, Luciana Santos, anunciou que o Ministério vai liberar também 440 milhões de reais para que a Embrapi desenvolva projetos de inovação.
13: Os recursos vão alavancar investimentos privados e permitirão contratar 550 projetos de inovação de empresas em um valor total de 1,2 bilhões.
11: Na área socioambiental, foi divulgado o resultado do primeiro processo público para a compra de créditos de carbono, o Profloresta Mais. O programa, uma parceria do BNDES com a Petrobras, financia projetos de restauração ecológica na Amazônia. As empresas vencedoras vão fornecer 5 milhões de créditos de carbono com replantio de espécies nativas, como detalhou a presidente da Petrobras, Magda Chambriá.
14: Nós recebemos 16 propostas, 3 foram selecionadas e cada um comprometido com a restauração de pelo menos 3 mil hectares de áreas degradadas no bioma amazônico.
11: Além disso, foi oficializada com a Petrobras uma parceria para pesquisas sobre minerais críticos essenciais para a transição energética. O presidente Lula destacou a importância dos investimentos públicos e privados para o crescimento do país.
8: O que nós estamos assistindo hoje é apenas uma demonstração de que o Brasil não pode comportar mais aquele discurso atrasado entre a competência privada e a competência pública. O que é público e que funciona tem que continuar público e funcionando. O que é privado e funciona tem que continuar sendo privado e funcionando. O que importa é que os dois produzam.
11: No evento, houve ainda o anúncio de financiamento de 340 milhões de reais a uma empresa de mobilidade urbana para aquisição de 85 mil bicicletas elétricas, voltadas para entregadores de aplicativos. O projeto utiliza recursos do Fundo Clima. Reportagem Nazi Brum.
9: Obras também de drenagem, saneamento, pavimentação e melhorias da rede elétrica em comunidades do Rio de Janeiro.
7: E ainda um grande projeto que vai ajudar a conter as enchentes na região do Jardim Maravilha.
9: Investimentos do governo federal que somam mais de R$1 bilhão.
7: O presidente Lula fez os anúncios hoje no Rio de Janeiro e autorizou o início de obras que devem melhorar a vida de quem mora nas periferias.
9: Com a assinatura da ordem de serviço, está autorizado o início das obras para controle de enchentes no Jardim Maravilha, em Guaratiba, zona oeste do Rio de Janeiro. Um dique de mais de 3 quilômetros vai funcionar como uma barragem, evitando que as águas cheguem às áreas habitadas. O projeto conta com drenagem e construção de reservatórios. Serão investidos 340 milhões de reais por meio do novo PAC, o Programa de Aceleração do Crescimento, beneficiando cerca de 30 mil pessoas. Gente como a Ivone Abrantes, que sofre há décadas com as inundações.
15: Cada enchente que tem, a gente é mais uma perda de tudo, aí a gente fica sem nada novamente, então fica muito difícil. Eu passei aqui esse tempo todo, que são décadas e décadas, vivendo nessa situação.
9: As obras terão duração de 3 anos. O presidente Lula pediu atenção da comunidade na execução dos trabalhos.
8: Eu queria que vocês fiscalizassem essas obras. Alguém está fazendo alguma coisa ou não está fazendo? As obras estão andando ou não estão andando? Porque se vocês não fiscalizarem e não denunciarem pra gente, a gente fica lá em Brasília achando que está tudo maravilhoso. Essas obras precisam andar rápido.
9: Favela da Maré, Complexo do Alemão e Rocinha também vão receber obras de urbanização. Serão mais de 700 milhões de reais do novo PAC para a construção de redes de esgoto, parques e praças, obras de pavimentação e melhorias na rede elétrica. O ministro das Cidades, Vladimir Lima, comentou os investimentos.
16: Nós estamos trazendo aqui hoje também cerca de 170 milhões de reais para o Complexo da Maré, onde hoje damos ordem de serviço para início do parque linear e do ecoponto que vai auxiliar no descarte de lixo no Complexo da Maré, gente. Além disso, hoje nós concluímos aqui no mês de junho o endereçamento CEP de todas as ruas, becos e vielas do Complexo da Maré. Com isso, a gente trazendo a oportunidade de você receber uma encomenda em casa ou de você acessar um serviço social.
9: Na área da educação, o governo anunciou um novo campus do Instituto Federal do Rio de Janeiro, na Cidade de Deus, em Jacarepaguá. A construção de uma nova escola em Realengo e também autorizou o início das obras do campus do Instituto Federal no Complexo do Alemão. Serão criados ainda 10 MovCels, equipamentos de cultura itinerantes que contam com biblioteca, estúdios para produção e edição audiovisual. Reportagem Graziele Bezerra.
17: E o governo do estado do Rio de Janeiro aderiu hoje ao PROPAG, Programa de Pleno Pagamento de Dívidas dos Estados.
7: O Rio possui uma dívida de 210 bilhões de reais com a União e todo mês são cobrados sobre ela o valor da inflação oficial, o IPCA, mais 4% de juros.
17: Mas com a adesão ao PROPAG, o estado fluminense pagará agora apenas o IPCA e a dívida foi renegociada por 30 anos.
7: Isso significa uma economia para os cofres locais de 3 bilhões e 100 milhões de reais somente neste ano.
17: Em contrapartida, o estado deve investir em programas sociais.
7: Ao assinar o termo de adesão ao PROPAG, junto com o governador em exercício do Rio, Ricardo Couto, o presidente Lula destacou os ganhos para a população.
18: O que é importante é que vai sobrar mais dinheiro para o governador administrar o Rio de Janeiro. E esse dinheiro, uma parte dele tem que ser alocada em políticas sociais. De preferência em duas áreas que são cruciais, saúde e educação.
17: E agora à noite, ainda na capital fluminense, o presidente Lula participa da cerimônia nacional de premiação da 20ª edição da Olimpíada Brasileira de Matemática das Escolas Públicas, a OBMEP.
7: A competição é voltada a alunos do sexto ano do ensino fundamental até o último ano do ensino médio de escolas públicas e privadas.
17: A repórter Thaís Antônio preparou uma reportagem pra gente sobre esse que é um dos principais estímulos ao estudo da matemática no Brasil.
19: Criada em 2005, a Olimpíada Brasileira de Matemática das Escolas Públicas, OBMEP, busca estimular o interesse pela matemática, descobrir novos talentos e incentivar estudantes a seguirem trajetórias nas áreas científica e tecnológica. Foi o que aconteceu com Luana Aparecida Costa, mestre em matemática pelo Instituto de Matemática Pura e Aplicada. Ela conquistou 5 medalhas na OBMEP, mas nunca se esqueceu da primeira, que despertou-a para o sonho de estudar essa disciplina.
20: Eu tenho uma irmã um ano mais velha que eu e ela ganhou uma medalha de bronze, então eu fiquei com vontade de ganhar medalha também, comecei a estudar. E comecei a me apaixonar pela matemática. E assim eu pude ganhar minha primeira medalha, que foi a medalha de ouro, tão sonhado ouro. Foi o melhor dia da minha vida, a cerimônia nacional de premiação da OBMEP. Eu lembro até hoje.
19: A iniciativa também contribui para fortalecer a educação básica, ampliar o acesso a materiais de qualidade e incentivar a formação e valorização de professores. Sanduel Vieira, professor da Universidade Federal do Piauí e medalhista da primeira edição da OBMEP, conta que descobriu sua vocação por meio da participação nas Olimpíadas.
21: Foi um divisor de águas na minha vida, me ajudou a escolher o curso que eu ia fazer. Fiz matemática, mestrado, doutorado em matemática e hoje sou professor da Universidade Federal do Piauí. Eu sou quem eu sou hoje, a pessoa que eu sou, por causa da OBMEP.
19: A OBMEP é realizada pelo Instituto de Matemática Pura e Aplicada, o INPA, com apoio dos Ministérios da Educação e da Ciência, Tecnologia e Inovação. Voltada para estudantes do sexto ano do ensino fundamental até o último ano do ensino médio, a Olimpíada segue mobilizando escolas de todo o país. Na edição de 2025, mais de 18 milhões de alunos se inscreveram para a prova, alcançando mais de 99% dos municípios brasileiros. Reportagem Thaís Antônio.
7: A plataforma de envio do Defesa Civil Alerta foi tirada do ar na madrugada do último sábado, após ter sofrido uma invasão e disparado alertas para diversas regiões do país.
17: A mensagem foi do tipo alerta extremo, que é disparado apenas em situações de risco iminente, e continha a palavra misantropia, que significa ódio à humanidade.
7: O alerta foi registrado nos estados de São Paulo, Rio de Janeiro, Mato Grosso do Sul, Distrito Federal e Paraná.
17: Ainda não é possível calcular quantos aparelhos móveis receberam as mensagens, de acordo com o secretário nacional de proteção e defesa civil, Volney Wolff, mas ele já se encontra em desenvolvimento uma nova versão mais segura para esse sistema.
22: Temos que avaliar e ter informações bastante seguras de como é que aconteceu esse ataque, como é que essas pessoas conseguiram furar a nossa segurança, ver se está atendido por esse desenvolvimento que está em andamento no Ministério e no menor tempo possível, é uma questão de prioridade, né, do governo federal, colocar essa nova versão que garanta mais segurança ao sistema e, enfim, aos usuários do Sistema Nacional de Proteção e Defesa Civil.
7: A Polícia Federal está investigando o caso e uma perícia técnica vai apurar o alcance dos disparos não autorizados.
17: Ligue 180, canal de atendimento às mulheres, tem registrado aumento expressivo de violência nos ambientes digitais.
7: De acordo com o Ministério das Mulheres, o número de denúncias saltou de 5 mil para mais de 16 mil casos em 2026.
17: Isso representa tanto um crescimento nos casos, como também maior confiança da população no canal de denúncias.
7: Diante dessa realidade, a central passa a operar um novo protocolo para se adaptar às novas dinâmicas da violência digital.
1: O Ligue 180, Central Telefônica de Atendimento à Mulher, registrou 16.725 casos de violência contra mulheres em ambiente digital nos primeiros 5 meses deste ano. Esse número é 188% maior que o registrado nos 5 primeiros meses do ano passado, quando chegou à marca de 5.795 denúncias. De acordo com a ministra das Mulheres, Márcia Lopes, nos últimos anos, houve uma subnotificação dos casos. Com melhorias no sistema, o Ligue 180 passou a receber mais denúncias. Segundo a ministra, isso é importante para investir nas políticas públicas de combate à violência.
3: A gente está percebendo que o grau de confiabilidade no 180 tem aumentado muito. Tem um espaço que não é só de denúncia, mas é de mapear a realidade.
1: Para lidar com o aumento expressivo, a central de atendimento Ligue 180 passou por atualizações. A ideia é aprimorar o atendimento para acolher e orientar vítimas de violência digital. Para isso, os atendentes passaram por capacitação. O sistema de registro também foi reformulado e passa a contar com um registro mais detalhado das ocorrências. Com isso, é possível especificar a atuação do governo federal, como detalha a ministra das Mulheres, Márcia Lopes.
3: Todas as medidas estão sendo pensadas a partir das realidades do Brasil. E nós estamos hoje num ambiente absolutamente favorável para a gente tomar as medidas. É só assim que a gente vai romper esse ciclo estarrecedor de violência contra as mulheres.
1: A Central de Atendimento à Mulher, Ligue 180, funciona 24 horas por dia, todos os dias da semana. Também é possível falar com a central por mensagem de WhatsApp pelo número 61 9610 0180. Reportagem Márcia Fernandes.
4: Você já tirou a nova carteira de identidade nacional? Essa semana você deve receber uma notificação pelo WhatsApp e pela caixa postal do gov.br, avisando sobre a possibilidade de uso da versão digital do documento.
7: A versão digital fica disponível no aplicativo gov.br e tem benefícios, como a inclusão dos dados referentes ao título de eleitor e a carteira nacional de habilitação.
4: Além da carteira de identidade nacional, a conta gov.br também tem uma nova funcionalidade, um formato digital de procuração para que beneficiários do INSS sejam representados por outras pessoas.
7: A procuração eletrônica pode ser usada somente no aplicativo ou site do meu INSS e não tem validade se impressa ou compartilhada como documento.
4: Ao aceitar a procuração eletrônica, o cidadão deve também indicar quais serviços ele autoriza que o representante possa consultar e o período de validade da procuração.
7: Por enquanto, 2 serviços estão disponíveis: consultas de documentos e de serviços online e consultas de pedidos e de benefícios.
4: Mas atenção com as fraudes. O governo do Brasil não envia mensagens por WhatsApp solicitando seus dados pessoais ou pedindo que você clique em nenhum link.
7: E tanto para a carteira de identidade nacional quanto para a procuração do INSS, você deve fazer os procedimentos dentro do site ou aplicativo do gov.br após inserir a sua senha.
4: Considerada a maior obra ferroviária do país, a Malha Norte teve concluído o trecho de 163 quilômetros entre Rondonópolis e Dom Aquino, no Mato Grosso.
7: O vice-presidente Geraldo Alckmin participou da entrega nesse fim de semana.
4: Integrado ao novo PAC, o empreendimento prevê 743 quilômetros de trilhos, ampliando a conexão das regiões produtoras de Mato Grosso com a Malha Ferroviária Nacional e o Porto de Santos.
7: A etapa entregue contou com investimentos privados de 5 bilhões de reais.
4: Alckmin lembrou que o avanço ferroviário é essencial não só para o escoamento da produção brasileira.
23: Reduz emissão de carbono, de gás de efeito estufa, diminui acidente. Então ajuda o meio ambiente, ajuda a saúde pública, reduz custo Brasil, melhora a competitividade e o país cresce mais, gera mais emprego e mais renda.
7: Conflitos, perseguições e crises humanitárias contribuíram para um aumento de pedidos de refúgio no Brasil.
4: O estudo divulgado hoje pelo Ministério da Justiça e Segurança Pública mostra que o país recebeu quase 76 mil solicitações de refúgio em 2025.
0: Pela primeira vez, os cubanos lideraram os pedidos de refúgio no Brasil, superando os venezuelanos. Foram 41.919 solicitações feitas por cubanos e 21.233 por venezuelanos ao longo do ano passado. Os dados fazem parte do relatório Refúgio em Números 2026, apresentado durante evento realizado em Brasília, que marca os 75 anos da Convenção sobre o Estatuto dos Refugiados. O ministro da Justiça e Segurança Pública, Wellington César Lima e Silva, avalia que o documento continua atual diante do crescimento dos deslocamentos forçados em todo o mundo.
2: Essa data não marca apenas a assinatura de um tratado, mas a reafirmação da própria dignidade da pessoa humana diante do desafio do deslocamento forçado. É essa força da expressão, direito a ter direitos. E é esse vazio que a política de refúgio busca enfrentar.
0: Por trás das estatísticas estão histórias de pessoas que precisaram abandonar suas casas em busca de segurança ou melhores condições de vida. É o caso da cantora iraniana Mamoni, refugiada no Brasil desde 2012.
5: Saí do Irã para falta de liberdade, para direitos mulheres. Eu saí do Irã, eu sou cantora, mas cantar no Irã para mulheres é proibido. Você não pode subir no palco, cantar, porque você é mulher.
0: O aumento dos deslocamentos forçados tem exigido o aperfeiçoamento constante das políticas de proteção e acolhimento. Segundo a secretária nacional de Justiça, Maria Rosa Loula, o Brasil tem buscado fortalecer mecanismos de acolhida e integração para pessoas que chegam ao país em busca de proteção internacional.
10: Num mundo em conflito, num mundo em que os deslocamentos forçados crescem a cada dia, o Instituto do Refúgio precisa

0: ao acolhimento, à proteção de direitos e à integração social e econômica de imigrantes, refugiados e apátridas no Brasil. Participe e contribua pelo site brasilparticipativo.presidencia.gov.br. Reportagem Caroline Blaut.
1: Pacientes que enfrentam câncer de mama avançado agora contam com uma nova aliada na luta contra a doença.
2: A Anvisa aprovou hoje um tratamento oral inédito com o uso do medicamento Inlurio, fabricado no Brasil.
1: A medicação é indicada para pacientes adultos cujo tumor já se espalhou ou não pode ser operado.
3: Foi registrado nesta segunda-feira pela Agência Nacional de Vigilância Sanitária, Anvisa, o medicamento de nome Inlurio, que é o tocilato de inlunestranto. Ele é indicado para adultos com câncer de mama avançado, que não pode ser removido por cirurgia ou que já se espalhou para outras partes do corpo. O novo medicamento bloqueia os receptores de estrogênio do tecido mamário, ajudando a impedir o crescimento e a disseminação das células cancerígenas. O produto, desenvolvido pela Eli Lilly do Brasil Limitada, é oral e indicado como monoterapia. Segundo dados do Instituto Nacional do Câncer, o INCA, o câncer de mama é a neoplasia maligna mais incidente em mulheres. Entre 2023 e 2025, foram registrados 73.610 casos da doença, o que representa 30% dos cânceres em mulheres. Daniele Popov para a Voz do Brasil.
2: Pais e responsáveis por crianças menores de 5 anos já podem procurar os postos de saúde e garantir a proteção contra doenças graves como pneumonia, meningite e otite.
1: O SUS começou a disponibilizar a nova vacina Pneumo 20, que substitui a versão anterior e amplia a cobertura para 20 tipos da bactéria pneumococo.
2: O Ministério da Saúde já distribuiu mais de 570 mil doses para os estados e espera entregar mais de 6 milhões até o fim do ano.
4: Crianças menores de 5 anos que ainda não completaram a vacinação contra o pneumococo já podem receber a nova vacina Pneumo 20 pelo Sistema Único de Saúde, o SUS. O imunizante passa a integrar o calendário nacional de vacinação e protege contra 20 tipos da bactéria responsável por doenças como pneumonia, meningite e otite. Segundo o Ministério da Saúde, mais de 570 mil doses já foram distribuídas nos estados e a previsão é entregar mais de 6 milhões de doses até o fim deste ano. A vacina amplia a cobertura contra os sorotipos mais associados aos casos graves da doença pneumocócica. Dados da Organização Mundial da Saúde, OMS, apontam que essa é uma das principais causas de morte infantil por doenças que podem ser prevenidas com vacinação. Além das crianças, a Pneumo 20 também vai ser oferecida a povos indígenas sem histórico de vacinação pneumocócica, idosos acamados ou que vivem em instituições e pessoas atendidas pela rede de imunobiológicos para pessoas em situações especiais. Com redação de Diego Freitas, Gilson Santa Fé, para a Voz do Brasil.
1: E essas foram as notícias do governo do Brasil.
2: E que agora com as notícias do Poder Judiciário e do Congresso Nacional. Boa noite.
1: Boa noite para você e até amanhã.
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7: Supremo Tribunal Federal mantém critérios de distribuição de receitas do ICMS Educacional a municípios mineiros.
8: STJ decide que plano de saúde deve cobrir cirurgia robótica para câncer de próstata, mesmo fora do rol da ANS.
7: Dois municípios de Minas Gerais, dois de São Paulo e um de Goiás, elegeram novos prefeitos.
8: Boa noite. Eu sou Marcela Luiz.
7: E eu sou Walter Lima.
8: O Supremo Tribunal Federal manteve critérios de distribuição de receitas do ICMS Educacional a municípios mineiros.
7: A ação foi julgada em sessão no plenário virtual. Marta Ferreira.
9: A controvérsia teve origem nas alterações promovidas pela Emenda Constitucional 108 de 2020, que autorizou os estados a definir critérios para distribuição de até 35% da cota parte municipal do ICMS. Relatora do do caso, a ministra Carmen Lúcia, votou pela improcedência do pedido. Em seu entendimento, a regulamentação da norma incorporou dados quantitativos relacionados ao número de alunos, afastando a afirmação

0: informação de que o critério populacional teria sido ignorado. Os demais ministros acompanharam a relatora e assim validaram os trechos questionados.
1: Plano de saúde deve cobrir cirurgia robótica indicada a beneficiário para tratar câncer de próstata.
2: Essa decisão é do STJ. Fátima Uchoa.
3: O beneficiário ajuizou ação contra o plano de saúde pedindo o ressarcimento de despesas médicas e consultas, além de indenização por danos morais. O Tribunal de Justiça do Rio Grande do Sul reformou sentença que havia concedido os pedidos. Já no STJ, a quarta turma determinou a devolução de valores gastos com a cirurgia, mas entendeu que o dano moral deverá ser rediscutido no Tribunal Estadual por necessitar análise de fatos e provas. Segundo o relator ministro João Otávio de Noronha, nesse caso deve ser flexibilizado o rol de procedimentos da Agência Nacional de Saúde Suplementar e observados critérios técnicos fixados pelo próprio STJ e pelo Supremo Tribunal Federal.
1: Dois municípios de Minas Gerais, dois de São Paulo e um de Goiás elegeram novos prefeitos nesse domingo.
2: As eleições suplementares são reguladas pelo Código Eleitoral. Fábio Ruas.
4: No estado de São Paulo, Reginópolis elegeu João Paulo Veríssimo e em Tuiuti, quem teve mais votos foi Alexandre Tadeu Gonçalves. Em Goiás, Elisberto Luz foi eleito prefeito de Joviânia. E em Minas Gerais, Amparo da Serra elegeu uma mulher para ser a nova prefeita. Quem ganhou foi Ayla Barbosa. Já em Bonito de Minas, Miqueias Mota Figueiredo foi o mais votado e se tornou o novo chefe do Poder Executivo do município.
1: Técnica de enfermagem consegue encerrar contrato após ser transferida de cidade.
2: Para o TST, a mudança foi considerada uma falta grave do empregador. Marla Lacerda.
5: A técnica de enfermagem passou em um concurso público para trabalhar em um hospital de Itanhaém, São Paulo. 3 anos depois, acabou o convênio entre o hospital e o estado. E ela foi transferida para outra unidade de saúde, em Pariquera-Sul, a 155 quilômetros de distância. Para os ministros, a mudança violou o edital do concurso, uma alteração ilegal do contrato de trabalho. Por isso, a técnica de enfermagem conseguiu a rescisão indireta, ou seja, ela pôs fim ao contrato de trabalho, mas com direito a todas as verbas trabalhistas, como se fosse uma demissão sem justa causa.
1: Tribunal Regional Federal da Terceira Região mantém decisão que obriga estado de Mato Grosso do Sul a atender indígenas pelo telefone 190.
2: A ação foi proposta pelo MPF pela FUNAI. Vanessa Pereira.
6: Segundo denúncias da comunidade indígena Guarani Kaiowá, não há atendimento policial nas reservas, situação que se arrasta no Poder Executivo de Mato Grosso do Sul desde 2009. Em decisão, o TRF3 manteve a obrigação de atuação das polícias civil e militar do estado e fixou multa diária de R$1.000 ao governo de Mato Grosso do Sul em caso de descumprimento.
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1: Uma boa noite.
2: E até amanhã.
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9: Eu sou Paula Groba.
10: E eu sou Ricardo Nakaoka.
9: E estes são os destaques de hoje do Jornal do Senado, que começa agora.
10: Congresso vai analisar veto ao projeto do contrato de primeiro emprego.
9: Parlamentares vão debater MP que exige prova nacional do MEC para exercício da medicina.
10: Lei garante até 1 ano para mulheres denunciarem violência doméstica e familiar.
9: Boa noite.
10: Boa noite.
9: Mulheres vítimas de violência doméstica e familiar passam a ter mais tempo para buscar a justiça. Uma nova lei ampliou de 6 meses para 1 ano o prazo para denunciar o agressor.
10: O objetivo da mudança é reforçar a proteção às vítimas, em sintonia com os princípios da Lei Maria da Penha. Repórter Bruno Lourenço.
11: A lei agora dá a vítimas de violência doméstica e familiar até 1 ano para tomar providências legais contra seus agressores. O prazo anterior era de 6 meses, contado resultado do dia em que a mulher tem conhecimento do autor do crime. A senadora Damares Alves, do Republicanos do Distrito Federal, afirmou que essa extensão do tempo se insere no espírito da Lei Maria da Penha e no tratamento mais protetivo às vítimas.
12: Neste sentido, apenas com o decurso do tempo, com a progressiva conscientização da violência vivida e o consequente fortalecimento moral, é que a mulher possui condições de denunciar seu agressor. Assim, nada mais razoável que o direito de queixa possa ser exercido dentro do período de 12 meses, ao contrário dos 6 meses hora vigentes.
11: Em caso de falha do Ministério Público, esse prazo também vai a 1 ano e começaria a contar a partir do término do período reservado à promotoria para o oferecimento da denúncia à justiça.
9: O senador Randolfe Rodrigues, do PT do Amapá, afirmou estar confiante na votação da proposta que acaba com a escala de trabalho 6-1 antes do recesso parlamentar, previsto para começar no dia 17 de julho. Para o líder do governo no Congresso Nacional, a realização de uma sessão de debates sobre o tema, marcada para 1º de julho, demonstra que a matéria está avançando no Senado.
10: Randolfe também avalia que há tempo para que a proposta que reduz a jornada para 40 horas semanais, sem corte de salários, seja analisada pela Comissão de Constituição e Justiça e pelo plenário ainda neste semestre.
13: E eu tô otimista que nós não entraremos em recesso sem a apreciação do fim da 6-1.
9: E foi vetado integralmente pelo governo o projeto que criava o programa Contrato de Primeiro Emprego, voltado à ampliação das vagas para quem ainda não teve a carteira assinada.
10: A decisão presidencial agora será analisada por deputados e senadores em sessão do Congresso. Mais detalhes com o repórter Márcio Maturana.
14: O projeto que criava o programa Contrato de Primeiro Emprego para jovens de 18 a 29 anos foi vetado integralmente. O governo argumentou que a proposta prejudica os estudos com jornadas de até 44 horas semanais e cria uma categoria de trabalhadores com menos direitos porque diminui a parte do patrão para o FGTS e para a Previdência. O autor foi o senador Irajá, do PSD do Tocantins, que pretendia com a proposta reduzir um problema dos profissionais iniciantes.
15: Os adolescentes, os jovens, que tanto sonham e almejam ter uma profissão, ter a sua independência financeira, de poder ajudar com o orçamento doméstico da sua família em casa, de poder ter um trabalho digno, hoje não possuem nenhum tipo de perspectiva, porque o próprio mercado de trabalho justifica que esses jovens não têm experiência profissional. Ora, é um dilema. Se ele não tem oportunidade, como é que ele vai ter experiência?
14: O veto precisa ser analisado agora numa sessão do Congresso Nacional.
9: E para obter registro profissional nos conselhos regionais, estudantes de medicina deverão ser aprovados no Exame Nacional de Avaliação da Formação Médica, o ENAMED, no último ano da graduação. A exigência foi determinada por medida provisória publicada pelo presidente Lula.
10: A prova será aplicada pelo Ministério da Educação, mas a obrigatoriedade valerá apenas para os alunos que ingressarem no curso após a publicação da medida provisória. Os candidatos reprovados poderão refazer o exame em edições posteriores, que ocorrerão semestralmente.
9: No Senado, aguarda análise do plenário um projeto que também estabelece prova de proficiência como pré-requisito para obtenção do registro profissional. No entanto, nesse caso, a aplicação do exame seria feita pelo Conselho Federal de Medicina. O relator da proposta, senador Dr. Irã, do Progressistas de Roraima, defende a iniciativa.
16: De 100 médicos que se formam, 30 não sabem nada. E aí, esses médicos vão cuidar da gente. E isso deixa as pessoas que principalmente vão procurar os ambulatórios do SUS, os prontos-socorros, uma situação de absoluta fragilidade.
10: O projeto que cria regras para regularizar áreas rurais embargadas por infrações ambientais terá de ser analisado pelo plenário.
9: Um recurso apresentado por senadores derrubou a decisão terminativa da Comissão de Agricultura. Os detalhes com a repórter Marcela Cunha.
17: O texto tinha sido aprovado de forma terminativa pela Comissão de Agricultura e seguiria direto para a Câmara se não houvesse o recurso. O documento foi assinado por senadores do PT, PDT, PSB e PSD, que defendem uma discussão mais ampla, por entenderem que a proposta envolve proteção ambiental, fiscalização e responsabilização por infrações. O projeto do senador Sérgio Petecão, do PSD do Acre, cria termos de compromisso entre produtores e órgãos ambientais para cessar a infração, reparar o dano e permitir o retorno da área à regularidade. Se o órgão ambiental não responder ao pedido em 60 dias, os efeitos econômicos do embargo, como restrição restrição ao crédito rural poderão ser suspensos. O relator, senador Zequinha Marinho, do Podemos do Pará, defendeu que a proposta dá mais previsibilidade sem comprometer o meio ambiente.
18: O embargo não pode ser via satélite. O embargo tem que ser com a presença do técnico, identificando a área e isolando aquela área para que não haja qualquer tipo de comprometimento no sentido inverso e liberando a área não embargada para a continuidade da produção.
17: Com o recurso, a proposta ainda não segue para a Câmara e terá que ser analisada pelo plenário do Senado.
10: E comprar um imóvel na planta pode representar a realização de um sonho, mas também envolve riscos para o comprador. Para aumentar a segurança de quem investe nesse tipo de aquisição, o Senado pode iniciar a análise de um projeto que cria novas garantias durante a execução da obra.
9: Entre as medidas previstas está a constituição de garantia até a conclusão do empreendimento. A reportagem é de Alexandre Campos.
19: Pelo projeto do senador Paulo Paim, do PT do Rio Grande do Sul, o valor da garantia correspondente a 5% do custo estimado do empreendimento deverá ser oferecido antes mesmo do início da obra, por meio de caução em dinheiro, seguro-garantia, fiança bancária ou em caução em títulos da dívida pública. Na opinião dele, isso pode evitar prejuízos aos consumidores em cenários de crise, por exemplo.
20: Além disso, os contratos deverão ser muito mais claros, apresentando o projeto completo, o cronograma e as datas exatas de início e entrega da obra. É mais respeito com o bolso do consumidor e é muito mais segurança para o patrimônio das famílias.
19: O projeto ainda torna obrigatório submeter o empreendimento ao regime de afetação. Assim, o terreno, direitos e bens relacionados a determinada incorporação imobiliária não poderão ser usados para, por exemplo, cobrir eventuais dívidas do incorporador sem relação com a obra em execução.
10: O Senado debateu em plenário a criação do Estatuto dos Cães e Gatos.
9: A proposta estabelece deveres e políticas públicas para a proteção e bem-estar desses animais. Repórter Patrícia Oliveira.
21: A proposta surgiu a partir de sugestões de entidades civis protetoras dos animais, após a repercussão da morte do cão Orelha. O texto define regras para o cuidado de cães e gatos comunitários, a responsabilidade do poder público no atendimento veterinário, castração em massa, microchipagem e apoio a ONGs e protetores. Fernanda Becker, presidente da Associação dos Amigos dos Animais, destacou o reconhecimento no texto de que cães e gatos são seres sencientes, que sofrem, sentem medo, prazer e afeto.
22: Eles não sabem o que é o Senado Federal, o que é uma lei, o que é um estatuto, mas eles conhecem na pele o que é a fome, o frio, a dor.
21: O estatuto prevê também penas de prisão para o assassinato de animais e criminaliza abandono, maus tratos, zoofilia, omissão de socorro e comércio clandestino. O senador Paulo Paim, do PT do Rio Grande do Sul, destacou o compartilhamento de imagens de crueldade contra animais cometidas por jovens na internet.
20: Quem comete uma crueldade contra um animal, no futuro, comete o mesmo tipo de crime contra um ser humano.
21: O Estatuto dos Cães e Gatos aguarda votação na Comissão de Constituição e Justiça.
10: Com edição de Paula Groba e trabalhos técnicos de João Lira, o Jornal do Senado fica por aqui. Acompanhe agora as notícias da Câmara dos Deputados. Boa noite.
9: Boa noite e até amanhã.

0: Câmara define política para prevenção e tratamento de doenças da pele.
1: Deputados incluem robótica como matéria optativa no currículo escolar.
0: Comissão especial garante prioridade de direitos para a primeira infância.
1: Plenário pode sustar demarcações de terras indígenas em Santa Catarina.
0: Boa noite. O plenário da Câmara pode votar projeto que susta decretos de demarcação de terras indígenas em Santa Catarina. O repórter Antônio Vital acompanhou a discussão da proposta.
2: O plenário da Câmara aprovou regime de urgência para um projeto que susta decretos do governo federal sobre demarcações de terras indígenas em Santa Catarina. O projeto susta dois decretos de 2024. Um deles demarcou a terra indígena Toldo Imbu, no município de Abelardo Luz. O outro demarcou a terra indígena Morro dos Cavalos, na cidade de Palhoça. A proposta também susta um artigo inteiro de um decreto de 1996, que trata de procedimentos administrativos a serem seguidos pela FUNAI, desde a identificação até a homologação de terras indígenas no país. O trecho trata do levantamento fundiário da área e dos estudos antropológicos necessários para a demarcação. Um dos dispositivos obriga municípios e pessoas atingidas a apresentarem provas como títulos dominiais, laudos periciais, pareceres, declarações de testemunhas, fotografias e mapas para questionar a demarcação ou pedir indenização. O projeto foi apresentado pelo senador Espiridião Amin, do PP de Santa Catarina, e já foi aprovado pelo Senado. Com regime de urgência, pode ser votado diretamente pelo plenário da Câmara, sem passar pelas comissões permanentes da Casa. Espiridião Amin argumentou que os decretos não seguem as determinações da Lei do Marco Temporal, que reconhece terras indígenas existentes antes de 1988. Segundo ele, famílias de agricultores da região ocupam as propriedades há mais de um século. Na Câmara, o regime de urgência foi pedido pela deputada Júlia Zanatta, do PL de Santa Catarina, que alegou irregularidades nos procedimentos de demarcação.
3: É garantir a propriedade privada e a segurança jurídica, porque esse decreto tem problemas gravíssimos, laudos antropológicos muito questionáveis, a população local não foi ouvida. O decreto não foi feito de maneira adequada.
2: O deputado Bongás, do PT do Rio Grande do Sul, criticou a proposta. Para ele, o Congresso sustar os dois decretos de demarcação fere as atribuições do governo federal. E o projeto também impede novas demarcações.
4: Então, o que nós estamos decretando aqui é que nunca mais o executivo possa fazer demarcações. Ora, se esta casa reclama que tem interferência de outro poder, interpoderes, esta é uma interferência do parlamento sobre o executivo. Então tem duas gravidades e duas inconstitucionalidades.
2: Ainda não há data para votação no plenário da Câmara do projeto que susta decretos do governo federal sobre demarcações de terras indígenas em Santa Catarina. Rádio Câmara de Brasília, Antônio Vital.
5: Economia.
1: Capitão Alden, do PL da Bahia, defende a criação de uma política específica para o gás de cozinha destinado ao consumo residencial. Segundo o deputado, é necessário reduzir o impacto do preço do produto no orçamento das famílias brasileiras.
0: Capitão Alden argumenta que o Brasil possui produção própria de gás e que o consumidor doméstico não deve ser tratado da mesma forma que grandes usuários industriais e comerciais. Para ele, a proposta fortalece a proteção social e contribui para diminuir o custo de vida da população.
1: João Daniel, do PT, celebra os investimentos federais anunciados para Sergipe nas áreas de infraestrutura, saúde e energia. Na visão do deputado, os recursos representam uma oportunidade para impulsionar o desenvolvimento econômico e ampliar a oferta de serviços à população.
0: João Daniel ressalta a retomada de projetos da Petrobras, a ampliação da produção de fertilizantes e a execução de obras como a Adutora do Leite e a nova ponte entre Aracaju e Barra dos Coqueiros. Ele afirma que as iniciativas devem gerar empregos e fortalecer a economia.
5: Segurança Pública.
1: Câmara aprova projeto que prevê confisco de bens em crimes contra crianças. A repórter Sofia Peçanha tem os detalhes sobre a medida.
6: A Comissão de Constituição e Justiça da Câmara dos Deputados aprovou o projeto que prevê o confisco de bens utilizados em crimes contra crianças e adolescentes. Apresentada pelo deputado José Medeiros, do PL de Mato Grosso, a proposta altera o Estatuto da Criança e do Adolescente. Segundo o texto, o projeto visa endurecer as punições e atingir os bens utilizados ou obtidos por meio de práticas criminosas como a exploração sexual, a pornografia infantil e o tráfico de menores. A medida permite que imóveis, veículos, dinheiro e outros bens sejam apreendidos recebidos e destinados à indenização das vítimas ou ao Fundo dos Direitos da Criança e do Adolescente. Durante a votação na Comissão de Segurança Pública e Combate ao Crime Organizado, o parecer foi lido pelo deputado da Vitória, do PP do Espírito Santo, e ele destacou a importância de fortalecer os mecanismos de combate a esses crimes.
7: É necessário o estabelecimento de políticas criminais que coloquem à disposição do Estado instrumentos e infraestrutura adequados para a repressão e prevenção dos crimes de tráfico de criança e adolescente ou contra a liberdade de dignidade sexual de criança ou adolescente.
6: O projeto também prevê que, ainda durante a investigação, o juiz pode bloquear os bens, evitando que sejam escondidos, vendidos ou transferidos. Além disso, equipamentos e veículos apreendidos poderão ser utilizados pelas forças de segurança em operações de combate a esses crimes, mediante autorização judicial. No caso de estabelecimentos que facilitem ou permitam esse tipo de prática criminosa, os responsáveis podem ser penalizados, com possibilidade de cassação da licença de funcionamento. A medida também foi aprovada pela Comissão de Seguridade Social e Família. A relatora, deputada Fávia Moraes, argumentou que a proposta aumenta a proteção de crianças e adolescentes. Em concordância na comissão, o deputado Dr. Zacarias Calil, de Goiás, ressaltou, com base na sua experiência como cirurgião pediátrico, o impacto dessas violações na vida das vítimas.
8: Tanto de criança que nós já atendemos vítimas de abuso sexual. É uma coisa assim impressionante. E com sequelas não só psicológicas, mas também com sequelas anatômicas que ficam ali pro resto da vida.
6: Agora, o projeto que prevê o confisco de bens em crimes contra crianças segue para votação no plenário da Câmara. Da Rádio Câmara de Brasília, Sofia Peçanha.
5: Habitação.
0: Reginaldo Lopes, do PT de Minas Gerais, exalta o programa Imóvel da Gente, do governo federal, que destina imóveis da União a estados e municípios para projetos de interesse público. Ele acredita que a iniciativa contribui para ações de mobilidade urbana, saúde e educação.
1: Uma das áreas citadas por Reginaldo Lopes é a antiga linha férrea Águas Claras, na região metropolitana de Belo Horizonte. Segundo o parlamentar, a medida vai permitir a implantação de um parque linear e de novas vias de acesso em Belo Horizonte e Nova Lima.
5: Ciência e tecnologia.
0: A Câmara aprovou um projeto que autoriza a inclusão da robótica como disciplina optativa nas escolas. O repórter Marcelo Lacher explica como isso será feito.
9: O plenário da Câmara aprovou o projeto que autoriza o governo a incluir a robótica como matéria optativa nos currículos de toda a rede de ensino. Isso vai valer para a educação pública e privada. A proposta também reconhece a robótica como esporte de competição. A robótica é uma disciplina que envolve conceitos de diversas áreas de conhecimento, como mecânica, elétrica, eletrônica e computação. E como o próprio nome diz, o objetivo é construir robôs capazes de desempenhar diversas tarefas. O projeto original do deputado Luiz Carlos Mota, do PL de São Paulo, incluía a robótica como disciplina obrigatória, o que foi retirado do texto pelo relator, deputado Saulo Pedroso, do PSD de São Paulo. Hoje, diversos sistemas de ensino já prevêem a robótica como disciplina optativa, o que é admitido pela Base Nacional Comum Curricular. A proposta foi criticada em plenário pelo deputado Tarcísio Mota, do PSOL do Rio de Janeiro, para quem sugerir disciplinas escolares não é papel do parlamento.
10: Esse parágrafo, esse artigo é inócuo, ele diz que o Poder Executivo pode fazer uma coisa que ele já pode, mas ele abre um precedente muito difícil. Porque não é papel nosso dizer que o governo pode ou não pode fazer disciplina no currículo escolar. Isso é papel da Base Nacional Curricular Comum e do Conselho Nacional de Educação, ouvido o Ministério da Educação e no Plano Nacional de Educação votado aqui.
9: O projeto prevê ainda que a robótica educacional e a robótica como competição dependerão de recursos do orçamento, mas admite a participação de parcerias público-privadas. O relator Saulo Pedroso disse que o projeto pode ajudar a atrair investimentos.
11: O projeto de robótica já é uma realidade hoje, na atualidade, e o que nós estamos fazendo é, além da possibilidade de fazer parte da grade educacional de ensino, é que ela seja reconhecida como uma modalidade esportiva e a gente possa incentivar, né, investimento nessa área no país. Investimentos vão acontecer, nós vamos ter oportunidade de gerar emprego, gerar renda.
9: O projeto que autoriza o governo a incluir a robótica como matéria optativa nos currículos escolares e reconhece a modalidade como esporte de competição seguiu para análise do Senado. Da Rádio Câmara de Brasília, com informações de Antônio Vital, Marcelo Larcher.
5: Política.
1: Samia Bonfim, do PSOL de São Paulo, registra a decisão da primeira turma do STF que condenou o ex-deputado Eduardo Bolsonaro pelo crime de coação. Ela entende que responsabilizar agentes públicos por atos ilegais é importante para a defesa das instituições democráticas.
0: De acordo com Samia Bonfim, não deve haver tratamento diferenciado para autoridades investigadas pela justiça. A parlamentar considera que a aplicação imparcial da lei preserva o Estado democrático de direito e a confiança da população nas instituições.
1: Já cabo Gilberto Silva, do PL da Paraíba, repudia a decisão do Supremo que envolve Eduardo Bolsonaro. O congressista questiona a condução do processo e afirma que houve desrespeito a princípios constitucionais e ao devido processo legal.
0: Cabo Gilberto Silva manifesta solidariedade a Eduardo Bolsonaro e sustenta que a decisão tem motivação política. Na visão do deputado, o caso reforça a necessidade de debate sobre garantias individuais, independência entre os poderes e respeito às prerrogativas parlamentares.
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5: Direitos Humanos.
1: A Comissão Especial da Primeira Infância aprovou a inclusão de prioridade para este grupo na Constituição. A repórter Maria

0: E a sociedade devem assegurar a crianças, adolescentes e jovens direitos como saúde, educação, cultura e convivência familiar com prioridade absoluta. O texto constitucional também estabelece a obrigatoriedade de proteção integral desse grupo social contra a violência e o abandono. A proposta aprovada, que foi apresentada pela deputada Laura Carneiro, do PSD do Rio de Janeiro, inclui expressamente na Constituição a menção à primeira infância na garantia desses direitos. Para o presidente da Comissão Especial, deputado Osmar Terra, do PL do Rio Grande do Sul, não há prioridade maior que a primeira infância em qualquer política pública. O parlamentar, que é médico, sustenta que essa fase da vida representa um momento crucial em que o ser humano organiza todas as competências que vai usar pelo resto da vida. De acordo com ele, as vivências nessa idade têm consequências, inclusive, para a saúde cardíaca.
1: Uma criança bem cuidada no início da vida tem menos chance de ter problemas cardíacos graves na idade adulta, embora possa ter até tendência genética, mas pode ser prevenido pela estimulação e pelo manejo do estresse.
0: Ainda de acordo com o projeto aprovado, União, Estados e Municípios terão de dar publicidade aos investimentos realizados anualmente em ações e programas voltados à família, à criança, desde a primeira infância, ao adolescente, ao jovem, à mulher e ao idoso. A relatora, a deputada Amanda Gentil, também apresentou um projeto para alterar o marco legal da primeira infância. Uma das mudanças propostas prevê a adoção de medidas para evitar a exposição precoce e excessiva de crianças à propaganda e a conteúdos e tecnologias inadequados ao desenvolvimento infantil. O projeto também cria o Indicador Nacional de Desenvolvimento da Primeira Infância, como instrumento de monitoramento e avaliação das políticas públicas destinadas a pessoas nessa faixa etária. Da Rádio Câmara de Brasília, Maria Neves.
2: Saúde. Os deputados aprovaram a Política Nacional para a Prevenção e Tratamento de Doenças Crônicas da Pele no SUS. O texto foi encaminhado para análise do Senado, como informa a repórter Daniele Lessa.
3: A Comissão de Constituição e Justiça da Câmara dos Deputados aprovou o projeto que cria uma Política Nacional de Prevenção, Tratamento e Controle das Doenças Crônicas da Pele dentro do Sistema Único de Saúde, o SUS. O autor do projeto é o deputado Cabo Gilberto Silva, do PL da Paraíba. A proposta prevê uma atuação mais ampla do SUS, com o diagnóstico precoce, tratamento e acompanhamento contínuo dos pacientes. O relator da proposta na Comissão de Saúde, deputado Ismael Alexandrino, do PSD de Goiás, argumenta que essas doenças exigem um cuidado mais completo e humanizado, pois causam impactos profundos na qualidade de vida.
4: É a promoção de um atendimento integral e multidisciplinar que inclui não apenas o tratamento clínico, mas também suporte psicológico, psiquiátrico e social. Esta abordagem reflete a compreensão de que as doenças crônicas de pele têm implicações que vão além do físico, afetando também a saúde mental e o bem-estar social dos pacientes.
3: Outras medidas da proposta incluem o incentivo às pesquisas científicas e a realização de campanhas educativas para conscientizar a população e reduzir o preconceito contra pessoas com doenças de pele. O projeto que cria a Política Nacional de Prevenção, Tratamento e Controle das Doenças Crônicas da Pele foi aprovado por 3 comissões da Câmara e foi para o Senado, sem necessidade de passar pelo plenário. Para virar lei, precisa ser aprovado pela Câmara e pelo Senado. Da Rádio Câmara de Brasília, Daniele Lessa.
5: Luiz Couto, do PT da Paraíba, manifesta apoio à criação da Frente Parlamentar de Apoio às Pessoas com Epilepsia. De acordo com o deputado, a iniciativa amplia o debate sobre a doença e combate o preconceito enfrentado por milhões de pacientes.
6: Ele defende ainda mais investimento em diagnóstico precoce, acesso a medicamentos e políticas públicas voltadas às pessoas com epilepsia. Para Luiz Couto, a Frente Parlamentar pode contribuir para garantir garantir mais inclusão, dignidade e qualidade de vida aos pacientes e suas famílias.
5: Termina agora o Jornal Câmara dos Deputados, produzido pela Rádio Câmara.

0: Com trabalhos técnicos de Alan de Souza e apresentação de Val Monteiro e Luciana Vieira. Uma boa noite para você.
1: Você fica agora com as notícias do Tribunal de Contas da União. 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

8:02. Começa agora a noite, né? Espaço, eu sou o Gustavo Colferai, desde já, muito obrigado pela sua companhia, vamos juntos até a meia-noite com muita música boa, muita informação, aqui na Espaço FM, segunda-feira, 22 de junho, primeira segunda de inverno com 7 graus, tempo bem fechado aqui em Farroupilha. Oi. 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

muito bom ter a sua companhia aqui na rádio dos melhores ouvintes, abrindo a noite na Espaço com Paralamas. 8:03, muito boa noite.

0: 8h26, a noite na Espaço, o programa desta segunda-feira tá apenas começando. Você participa comigo, manda seu recado 549-9611-1971. Tempo tá bem fechado com garoa aqui em Farroupilha, nesse momento 6 graus a temperatura, e olha a sensação térmica, sinceramente, já diria uns 2 graus, hein? Primeira segunda-feira do inverno que começou no amanhecer do último domingo. Às 10 horas a gente passa a previsão para toda a semana. Agora um intervalo e na volta muito mais aqui na Espaço FM, a rádio dos melhores ouvintes. Hoje é segunda-feira, 22 de junho. 8h26, já voltamos com mais.
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0: 8h59, aqui em Farroupilha, nesse momento, 6 graus a temperatura. Um intervalo, na volta, muito mais aqui na Rádio dos Melhores Ouvintes, em ponto 9 da noite.
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2: O uso da autenticação em dois fatores aumenta a segurança digital. 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